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1: Taperoá FM informa. Hora certa.
2: 21:39.
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13: Olá, tudo bem com você? A partir de agora vamos curtir mais um Forró Mania nesta segunda-feira. Que maravilha te fazer companhia, levar a alegria do forró pra você. Sou a locutora Patrícia Vieira, aumenta o som. Forró Mania de hoje está no ar.
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0: gostou, faz barulho, por favor. João, que festa linda, João.
1: Massa, deixa eu fazer uma perguntinha.
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1: Chamou na praia. Sucesso, Mastruz com Leite.

0: demais compartilhar um pouco da nossa história.
1: Delícia demais estar em casa, afinal, fazendo, trazendo mais ainda alegria para vocês. São 46 CDs gravados, Ana Amélia, 26 anos de história. É muita música boa!
0: Bom demais! E tem muito mais! A Ingrid Souza.
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3: Forró Mania, tocando pra você sempre o melhor deste ritmo que faz a gente dançar e é muito bom, não é mesmo? Forró Mania volta daqui a pouco, trazendo mais músicas pra você, não saia daí.
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9: Já voltei trazendo pra você muito mais sucessos aqui na programação do Forró Mania. Programa este feito com muito carinho pra você poder dançar, curtir, se alegrar. Afinal de contas, música é isso, né? É alegria, é agitação. Então aumenta o volume que agora tem mais som.
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0: Sultan Britinho, vai.
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1: Forró Mania, trazendo pra você os melhores sons desse ritmo dançante. Daqui a pouco eu volto com mais. Continue sintonizado.
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1: Voltei trazendo pra você mais músicas na programação do nosso Forró Mania. Espero que esteja curtindo. Agora tem mais.
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0: ouviu mais um programa Forró Mania. Comigo na apresentação, locutora Patrícia Vieira. Amanhã tem mais. Pra você um grande beijo e até lá.
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2: Taperoá FM informa. Hora certa. 22 horas e 44 minutos. 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
9: Fala aí, gente boa, bora começar a semana, segundona, e a nossa programação tá entrando no ar a partir de agora com as 15 mais tocadas do dia, as 15 melhores pra você, ouvinte número 1 do rádio, o melhor ouvinte do mundo, aqui na sua rádio. Eu sou Ricardo Oliveira e tô com você, vem com a gente.
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10: Receba o meu parceiro grandão, vai.

0: Nós baila também, rapaz.
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2: As 15 melhores, as 15 mais tocadas aqui na sua rádio preferida. Que sequência legal, é assim, que sequência bacana, ó. Deixa eu dar uma refrescadinha na garganta ali, tomar uma água bem rapidinho. Daqui a pouquinho tamo de volta com as 15 mais tocadas pra você aqui na sua rádio.
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5: As 15 mais tocadas, de volta aqui na programação da sua rádio preferida, as 15 melhores. Obrigado aí pela audiência, hein? Tá com o fone espetado aí, tá ouvindo a gente, tá no seu carro, no seu trabalho, na sua casa, valeu pela sintonia. Vamos embora com as 15 mais pedidas.

0: Castro!
1: Satisfação, João Bosco.
0: Que é isso?
1: Satisfação,
0: que energia.
1: Gabriel.
2: Que projeto lindo.
1: Tamo junto, meu irmão.
2: Deus abençoe.
3: Lindo demais a conta.
1: Vocês, seus

0: obrigado.
1: Será
0: obrigado,
1: que foi obrigado, sorte?
0: Gente. Nunca foi sorte, sempre foi Deus, viu? Valeu, compadre, Deus abençoe. Deus abençoe a todos vocês, viu? Tamo junto.
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0: Obrigado, gente.
1: Obrigado, Mari.
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3: Assim vamos encerrando a edição desta segunda-feira das 15 mais tocadas da nossa programação, viu? Foi muito bom estar com você. Obrigado aí pela companhia, o carinho e até a próxima.
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5: Taperoá FM informa. Hora certa. 23h41. 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
1: Graça e a paz, povo do avivamento. Oi, gente! Graça e paz, meu amado, graça e paz, minha irmã, está entrando lá mais uma edição do seu programa Diante do Altar, nessa segunda-feira, nossa, começo de semana. Mais uma semana começa e você começa também com a gente com mais uma programação. E eu peço permissão e licença aí para chegar na sua casa, no seu local de trabalho. Você que dá carona pra gente aí no rádio, através do seu carro, você que tá na caminhada ouvindo a gente, muito obrigado pela audiência, tá bom? Eu sou seu irmão em Cristo, pastor Giovanni Nunes, e tenho o prazer de te apresentar essa programação topzera de muito louvor, palavra de Deus. É a programação Diante do Altar que rola por aqui de segunda a sexta-feira, nesse horário, aqui na melhor programação do seu rádio, nessa rádio top, top, top. Bom, gente, começamos mais uma semana e eu declaro que a sua semana seja repleta da graça, da paz, da bênção de Deus, onde você possa ver o Espírito Santo de Deus pairando sobre sua vida e trazendo as bênçãos que você precisa para te fazer feliz, para te fazer abençoado. Então, que a sua semana seja repleta de Deus, é o que eu declaro e profetizo na sua vida. Tá bom? Chega de blá blá blá. Vamos começar a programação, porque agora vem louvor bonito pra você, pra abrir a nossa programação dessa segunda-feira. Então sobe o som e vem pra gente. Aumenta o volume aí, meu filho. Vambora, aumenta o volume aí, menina. Vem pra melhor, agora, Diante do Altar, pra você.
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0: 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Muito bem, gente, tá aí pra vocês então, depois dessa super sequência, você agora vai dar uma pausa rapidinho aqui, a gente vai dar um break, mas coisa rápida, aquela coisa rápida, sabe, de vapt-vupt, é só pra molhar a garganta e voltar pra trazer mais sucesso pra você, pra poder sentir mais presença de Deus, porque já estamos sentindo a glória de Deus aqui na programação, hein? Tá gostoso demais o programa de hoje e é claro, tá bom porque você tá aí junto com a gente. Então, enquanto eu vou pro break rapidinho, faz aquela pedida, aquele pedido abençoado, vai lá, convida alguém, chama alguém pra ouvir a programação Diante do Altar, porque tá rolando coisa boa e vai rolar muito mais. Como eu digo sempre, o melhor de Deus está por vir. Então fica por aí que eu volto já já trazendo mais de Deus na programação mais top do seu rádio.
1: 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Taperoá FM informa. Hora certa. 23:57. 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
0: 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Muito bem, voltamos no nosso intervalo. É o programa Diante do Altar. Eu sou seu irmão em Cristo, pastor Divani Nunes, de segunda a sexta-feira nesse horário, trazendo alegria em forma de programa pra você, trazendo felicidade e trazendo as bênçãos do Senhor pra sua casa. Que bom saber que você tá aí gostando da nossa programação, hein? Olha, se eu fosse você, convidava alguém. Peço sempre, convida alguém pra ouvir a programação, indica essa rádio, porque essa rádio é top, é feita pra você, tá bom? Olha, eu vou de mais música, você aumenta o volume, vamos de mais louvor, mais canção bonita pro seu coração, você que tá aí no seu trabalho, você que tá aí na sua casa, você que tá aí na caminhada, onde você que estiver, ligadão com a gente, muito obrigado pela audiência. Então essa aqui vai pra você, em especial pra você que tá com a gente na audiência. Mais uma no Diante do Altar, pra você.
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1: Que é isso, minha gente? Programação topzera rolando pra você, esse é o Diante do Altar, trazendo alegria em forma de louvor, em forma de canção pro seu coração. Que sequência maravilhosa que a produção preparou pra você, hein? Ó, tem mais ainda por vir, então fica por aí, eu já volto já já, trazendo mais alegria, trazendo mais palavras de Deus, coisa boa pro seu coração na programação. Então, ó, sai daí não. Fica por aí, eu volto já já pra fazer a programação ficar mais animada junto com a sua presença, com a sua audiência. Você tá ouvindo? Diante do Altar na Melhor. Volto já já. Fica por aí.
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2: 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Hora certa. 12:13. 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
1: 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Muito bem, voltamos no nosso intervalo. É o programa Diante do Altar. Eu sou seu irmão em Cristo, pastor Divani Nunes, de segunda a sexta-feira nesse horário, trazendo alegria em forma de programa pra você, trazendo felicidade e trazendo as bênçãos do Senhor pra sua casa. Que bom saber que você tá aí gostando da nossa programação, hein? Olha, se eu fosse você, convidava alguém. Peço sempre, convida alguém pra ouvir a programação, indica essa rádio, porque essa rádio é top, é feita pra você, tá bom? Olha, eu vou de mais música, você aumenta o volume, vamos de mais louvor, mais canção bonita pro seu coração, você que tá aí no seu trabalho, você que tá aí na sua casa, você que tá aí na caminhada, onde você que estiver, ligadão com a gente, muito obrigado pela audiência. Então essa aqui vai pra você, em especial pra você que tá com a gente na audiência. Mais uma no Diante do Altar, pra você.
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Provérbios, no capítulo 1, no versículo 7, a palavra de Deus diz assim: o temor do Senhor é o princípio do conhecimento, mas os insensatos desprezam a sabedoria e a instrução.

meus amados, nesse versículo, nesse Gotas de hoje, eu trago uma palavra profética de direcionamento para sua vida. O texto começa dizendo o seguinte: o temor do Senhor é o princípio do conhecimento. Por quê? Quem tem temor do Senhor, a probabilidade de cair no pecado, a probabilidade de das coisas dar errado é mínima. A probabilidade de perder é mínima, porque você está com o coração voltado ao Senhor, então você está temendo de errar, você está temendo de desobedecer, você está temendo, e com isso, é como se fosse um freio diante das situações erradas. É como se

0: fosse um freio diante das batidas de cabeça que você às vezes dá, porque você vai pelos seus sentimentos e pelo seu coração. Então quem teme o Senhor, vigia. Quem teme o Senhor, tenta sempre estar vivendo o melhor, no melhor caminho. Quem teme o Senhor, ele sempre corre do pecado, da aparência do mal. Como você vê José correndo lá da mulher de Potifar, ele estava com o temor do Senhor. Ele queria, porque ele era jovem, talvez ele queria até estar ali com aquela mulher. Mas ele tinha temor e o temor livrou ele do mal. O temor trouxe a ele um tempo novo. Então, esse texto começa dizendo assim: olha, o temor do Senhor é o princípio do conhecimento. E, olha só que legal, mas o insensato despreza a sabedoria e a instrução. Todo aquele que quer pecar, ele corre de quem pode lhe tirar do pecado. Ele corre da instrução. Tem pessoas que querem fazer algo e sabe que está errado, sabe que é errado. E se alguém chegar para dar um conselho, se alguém chegar para instruir, ele foge, porque sabe que vai dar um conselho e ele não vai poder fazer aquela coisa errada. Então a melhor coisa a fazer é fugir. E se você é daquele que foge dos conselhos do seu pai, dos conselhos do seu pastor, você como está nessa palavra? Você é insensato. Você está perdendo a oportunidade de ser e de viver melhor. Porque eu tenho certeza que na boca dos nossos pais e na boca dos nossos profetas estão as melhores e as maiores direções que Deus tem para a nossa vida. Deus não levantou profeta, sacerdote, e Deus não nos deu pais à toa. Tinha um propósito, porque Deus usa a boca desses seres que são autoridades sobre nossas vidas para nos direcionar. Porque Deus tem o melhor para mim. Se você não tem a presença de um pai, tem a presença de um sacerdote, tem a presença de um pastor, tem a presença de um profeta, tem a presença de alguém espiritual que continua conduzindo. Por isso, às vezes, na vida, os pais se vão e ficam sacerdote para continuar a legalidade do pai. Talvez o pai foi embora por causa de uma calamidade, de uma morte. O pai foi embora por causa da distância da vida ou se afastou de você. Aí Deus preparou um sacerdote, porque ele está dizendo: pode um pai e uma mãe abandonar o filho, mas o Senhor teu Deus não te abandona. E quando ele diz não te abandona, é isso. Ele sempre tem alguém para te guiar, para te conduzir e para te abençoar. Então, aqui está a reflexão de hoje. Aqui está a direção de hoje. Aqui está uma boca profética para você hoje. Duas coisas você pode aprender nesse gotas da palavra de hoje. Primeiro, todas as vezes que você está temente ao Senhor e você não faz coisas erradas, ou pecado, ou não entra em furada, por temor do Senhor, você está sendo uma pessoa inteligentíssima. E todas as vezes que você vai tomar uma decisão, uma direção, e você busca conselhos de quem tem sabedoria, de um sacerdote, de um pai, de um profeta que você crê que é o seu profeta, você está sendo inteligente, você está sendo inteligente, e com certeza o que você vai trilhar é só sucesso. Então que Deus te abençoe hoje, que você possa entender essa palavra, que você possa fugir da aparência do mal e sempre estar próximo e perto do seu sacerdote, pois é dele a direção que Deus vai te dar. Tenha certeza disso. Que Deus te abençoe. Esse é o Gotas da Palavra de Deus. Eu sou o pastor Giovanni Nunes. Até uma próxima. Graça e paz. Shalom.
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1: Taperoá FM informa. Hora certa. 12:45.
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1: Quanto custa deixar o ar-condicionado parado por meses? Conscientização é essencial para combater mitos e ampliar o acolhimento. E se os homens japoneses também limpassem suas casas e não só os estádios? Muitas famílias costumam desligar o ar-condicionado por meses e isso pode trazer prejuízos para o bolso. Especialistas alertam que o problema não é o aparelho ficar desligado, mas sim a falta de preparação antes desse período de inatividade. O acúmulo invisível de poeira e umidade nos filtros pode gerar odores e falhas a longo prazo. A negligência na manutenção preventiva resulta em gastos inesperados com consertos e energia elétrica. Filtros obstruídos e componentes sujos forçam o motor a trabalhar muito mais. Esse esforço extra reduz drasticamente a eficiência da refrigeração e dispara o consumo de luz na sua casa. Além disso, o custo de uma manutenção corretiva pesada é bem maior do que uma limpeza simples. Por isso, a recomendação principal é limpar bem os filtros de ar antes de abandonar o equipamento. Uma dica de ouro é ligar o ar-condicionado por alguns minutos a cada 2 semanas. Essa ação simples movimenta os componentes internos e evita o mofo no sistema durante vários meses. Fazer revisões periódicas na unidade externa também garante o bom funcionamento e prolonga a vida útil do aparelho. O vitiligo é conhecido por manchas brancas na pele e infelizmente ainda é cercada por muitos preconceitos que causam sofrimento emocional. É fundamental destacar que a condição não é contagiosa e não traz riscos graves para a integridade física dos pacientes. O vitiligo tem origem autoimune e ocorre quando as células de defesa atacam os melanócitos, responsáveis pela cor da nossa pele. Fatores genéticos e fortes traumas emocionais podem funcionar como gatilhos para o aparecimento dessas manchas em pessoas que já têm predisposição. O diagnóstico precoce é feito em consultas clínicas com dermatologistas e pode ser complementado com o uso de luzes especiais. Descobrir o problema logo no início aumenta muito as chances de controlar a evolução das lesões na pele. Torcedores japoneses são conhecidos no mundo inteiro por recolher o lixo nas arquibancadas de estádios e ginásios após os eventos esportivos. No entanto, uma publicação que viralizou na internet trouxe um questionamento bastante incômodo sobre a realidade local. O texto denuncia até de forma satírica que os homens raramente dividem as tarefas diárias dentro de suas próprias residências. De acordo com as pesquisas mais recentes da Organização para a Cooperação e o Desenvolvimento Econômico, a desigualdade de gênero é marcante. Os dados oficiais revelam que as mulheres japonesas dedicam 5,5 vezes mais tempo aos trabalhos domésticos do que os maridos. Essa diferença alarmante supera com folga os índices registrados em países desenvolvidos como os Estados Unidos e a França. Enquanto os homens brilham na limpeza pública dos estádios, a rotina familiar esconde uma divisão injusta. Nas redes sociais do país asiático, as opiniões dos internautas ficaram completamente divididas entre críticas severas e defesas culturais.
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2: As boas novas de Deus para você memorizar aqui na BBN encontram-se em Provérbios, capítulo 23, verso 24. Grandemente se regozijará o pai do justo, e o que gerar um sábio se alegrará nele. Mais uma vez, Provérbios 23, verso 24. Grandemente se regozijará o pai do justo, e o que gerar um sábio se alegrará nele. Provérbios 23, 24. 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
4: Olá, seja bem-vindo à nossa mensagem de esperança e encorajamento Pão Diário. Hoje eu vou ler o texto de Karen Temple com o título Rico em Boas Ações, baseado no livro de 1 Timóteo, capítulo 6. Após 7 décadas de trabalho árduo como lavadeira, esfregando, secando e passando roupas à mão, Osceola McCarty estava pronta para se aposentar aos 86 anos. Ela economizou cuidadosamente seus poucos ganhos durante todo esse tempo e, para espanto de sua comunidade, doou $150 mil à universidade local, criando um fundo de bolsas de estudo para estudantes carentes. Inspiradas por sua generosidade, centenas de pessoas doaram o suficiente para triplicar a sua doação. Osceola entendeu que o verdadeiro valor de sua riqueza não estava em usá-la para ganho pessoal, mas em abençoar outros. Paulo exortou Timóteo a ordenar aos que são ricos neste mundo que fossem ricos em boas obras. Cada um de nós recebeu certa riqueza para administrar, seja como meios financeiros ou outros recursos. Em vez de confiar nas riquezas, Paulo nos adverte a colocarmos a nossa esperança apenas em Deus e a acumular tesouros no céu, sendo generosos com os necessitados, sempre prontos a repartir. Na economia divina, reter e não doar só leva ao vazio. Compartilhar em amor é o caminho para a realização, e ter piedade e contentamento com o que temos, ao invés de lutar por mais, é um grande ganho. Como seria o mundo se fôssemos generosos como Osceola foi? Esforcemos-nos para ser ricos em boas ações, conforme Deus nos orientar. Querido amigo, que oportunidade você tem de compartilhar hoje? Pense nisso. Eu sou Clarice Fogaça e essa foi a nossa mensagem do dia.
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0: foi o primeiro a soar um alarme de perigo ao dizer que dias difíceis virão e ao fazer uma lista das características daqueles que tentam nos desviar da verdade do Evangelho. Esta é uma mensagem eterna para todos os que conhecem e amam a Igreja. 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
1: Bem, nós temos uma passagem muito séria da Bíblia diante de nós em 2 Timóteo capítulo 3. Estamos em uma série sobre o despertar da Igreja. Falamos anteriormente sobre adoração. Pensar em adoração como um momento de silêncio ou quietude é praticamente um equívoco. E parece apropriado neste processo de pensarmos sobre a Igreja para esta era e esta geração, que uma palavra de aviso esteja em pauta, e isso será para hoje. Hoje vamos olhar para os primeiros 5 versículos do capítulo 3 de 2 Timóteo. Na sequência, olharemos para os últimos 5 versículos enquanto pensamos sobre como responder ao que ouviremos hoje. Acompanhe comigo a leitura. 2 Timóteo. Timóteo, capítulo 3, começando no versículo 1. 2 Timóteo, capítulo 3. Saiba disto, nos últimos dias sobrevirão tempos terríveis. Os homens serão egoístas, avarentos,

0: Presunçosos, arrogantes, blasfemos, desobedientes aos pais, ingratos, ímpios, sem amor pela família, irreconciliáveis, caluniadores, sem domínio próprio, cruéis, inimigos do bem. Traidores, precipitados, soberbos, mais amantes dos prazeres do que amigos de Deus, tendo aparência de piedade, mas negando o seu poder, afaste-se desses também. Então vamos orar agora. Querido Pai, estes são dias difíceis e duros e é fácil desanimarmos, mas voltamos nossos pensamentos em tua direção e pedimos que fale conosco e ministre a nós como somente o Senhor pode. Sabemos que alguns dos que nos ouvem agora passaram recentemente por momentos difíceis, dolorosos. Alguns disseram adeus para as pessoas que eles tanto amavam. Seus corações estão pesados e nós oramos por eles hoje. Atenda às necessidades mais profundas, enquanto eles aprendem a viver sem os entes queridos que perderam. Atenda às necessidades de cada coração ouvindo este programa. Pode ser a necessidade de cura, a necessidade de encontrar descanso e restauração e segurança, um lugar para se recuperar da religião tóxica, um lugar para redescobrir quem tu és e o que te move. Dá-nos uma sensação de conforto no silêncio e na solidão. Orienta o nosso país, dê sabedoria para nossos governantes, dê coragem aos que dão conselhos, que eles possam falar a verdade aos ouvidos das pessoas que estão em posição de autoridade, que os seus conselhos e palavras sejam sábios e que possam ser seguidos. Obrigado por tua palavra, que traz luz para as áreas escurecidas de nossas mentes e fornece um caminho no emaranhado de uma cultura que perdeu o seu caminho. Obrigado, Pai, por nos amar assim como somos, que nós possamos aprender a amar-te também, que nossas ofertas sejam dons de amor que vem do profundo de nosso ser. No nome do nosso Salvador, nós oramos. Amém. E porque nós não tendemos a pensar assim, e porque Timóteo tinha que ser advertido para pensar dessa forma, Paulo escreve palavras realistas de advertência. Quando você entra na vida cristã, você entra em um campo de batalha, não é um parque de diversão. Não seja ingênuo, há tempos difíceis à frente. Com o fim se aproximando, as pessoas serão egocêntricas, famintas por dinheiro, se autopromoverão. Arrogantes, profanas, desprezarão seus pais, brutais, grosseiras. Arrogantes, profanas, desprezarão seus pais. Brutas, grosseiras, um cão que come o outro. Inflexíveis, caluniadoras, impulsivamente selvagem, cínicas, traiçoeiras, cruéis, ego inflado, viciadas em luxúria e alérgicas a Deus. Elas farão um show de religião, mas por trás dos bastidores, elas são animais. Mantenha-se afastado dessas pessoas. Amantes de si. É o primeiro item listado. Este é um amor próprio esmagador, compulsivo e tirânico. Este é um amante de si mesmo que é, naturalmente, um amante do dinheiro e, junto com isso, no versículo 4, um amante do prazer. Hoje em dia, nós diríamos materialismo ao máximo. Esses indivíduos são presunçosos. Você consegue ver a próxima palavra? Arrogante. E o próximo termo pode ser traduzido como abusivo. O primeiro círculo a ser impactado pelo amante de si, que se torna um amante do dinheiro, prepotente e arrogante, é a família. O primeiro grupo a ser impactado é a família. E você vai perceber que esses indivíduos abusivos são desobedientes aos pais. Aí está a palavra. Nós temos obediente. Quando você adiciona des, você passa para o lado oposto. É o outro lado da palavra, desobediente. Nosso mundo é um mundo insolente e desrespeitoso. Eu vou fazer uma pausa e dizer uma palavra para os pais. Primeiramente, todos nós que somos pais seríamos os primeiros a dizer que somos pessoas falhas. Então, nos dê um tempo, já cometemos erros terríveis. Mas bons pais, quando descobrem erros que cometeram, fazem a coisa certa. Eles fazem o que podem para corrigir o erro. Você nunca pode recuperar completamente todos os danos que você causou, mas você pode fazer o seu melhor e dizer o que precisa ser dito. Eu estava errado quando fiz isso, sinto muito por isso. Quando você respeita seus pais, você os perdoa. Eu vou chegar a esse assunto em um momento. Desobediente aos pais sugere a ideia de grosseiro e insolente. Eu nunca conheci um tempo em todos os meus anos nesta terra, agora mais do que 56 anos, que tenha visto mais desrespeito aos pais do que agora. Às vezes é chocante. Por favor, como um crente em Jesus Cristo, aprenda a honrar aqueles que o trouxeram ao mundo e o criaram, com rugas e tudo mais, mas eles são seus pais. Desobedientes aos pais é seguido de ingrato. Aqui está mais uma daquelas palavras. Ingrato. Isto significa desprovido de apreciação elementar. Falha em ver o valor do sacrifício de outro e aquilo que devemos a alguém. Esta pessoa quer o que ela quer e agora. Se você tem dúvidas sobre isso, apareça no momento em que o testamento do falecido é lido e os irmãos têm a oportunidade de conciliar a herança disponível. Me avise se alguma vez você encontrar irmãos e irmãs dizendo: "Oh, eu quero que você tenha a minha parte. Eu não mereço isso. Não, eu quero que você tenha a minha parte." Bom, eu não acredito que vá ouvir isso tão cedo. Eles lutam pelo último centavo, eles querem tudo exatamente igual. Isto é chamado de espírito de justiça. E alguns nem esperam até que os pais tenham morrido. Como é bom encontrar pessoas que tiveram grande sucesso na vida, mas que perceberam que elas têm que agradecer a seus pais por muitas coisas do que alcançaram. Marian Anderson era uma dessas pessoas. Ela tinha uma voz de contralto magnífica que lhe deu finalmente em todo o mundo a aclamação e fama, mas ela nunca esqueceu suas raízes. Em certa ocasião, um repórter entrevistou Mary Anderson e perguntou qual tinha sido o grande momento de sua vida. Aqueles que também estavam na sala ouvindo a pergunta se questionavam sobre qual momento ela escolheria. Ela tinha uma escolha difícil entre muitas opções. Como uma noite em que Arturo Toscanini disse publicamente: "Uma voz como a dela vem uma vez no século." Ou aquela vez em 1955, quando ela se tornou a primeira afro-americana a cantar com a Metropolitan Opera Company em Nova York. ou ela poderia ter apontado o tempo no ano seguinte, quando sua autobiografia intitulada Meu Senhor, Que Manhã chegou na lista de best-seller no jornal New York Times. Ou quando ela foi selecionada pelo presidente dos Estados Unidos para ser uma representante para a ONU em 1958. E antes de tudo isso, ela tinha sido convidada para a Casa Branca para cantar para o presidente americano e para a rainha da Inglaterra e seu marido. Em 1963, ela foi premiada com a cobiçada Medalha Presidencial da Liberdade. E ela nunca se esqueceria do dia em que ela ficou à sombra da estátua de Lincoln e cantou diante de 75 mil pessoas em Washington, em frente a membros do gabinete presidencial, todos os juízes da Suprema Corte e a maioria dos membros do Congresso. Mas ela não escolheu nenhuma das opções acima. Sua resposta foi: depois de sorrir e olhar para o repórter, o maior momento de minha vida foi quando eu pude voltar para casa e contar à minha mama que ela não precisava mais ser lavadeira. Quão grandioso é isso! Eu não me importo se você cresceu na vida, se você é alguém considerado importante ou que tenha um excelente salário. Isaías coloca a situação desta maneira no capítulo 51. Lembre-se do buraco de onde fostes cavados. Não é bom? Lembre-se do poço de onde você veio. De vez em quando é bom voltar para o buraco e apenas dar uma caminhada ao redor da velha casa. É incrível o que acontece quando você faz isso. Você teria que voltar a alguma cidadezinha desconhecida no interior. Eu teria que voltar para a minha cidade onde cresci, São Caetano do Sul. Para alguns vai parecer ser um exercício de despejo e para outros será como reencontrar memórias muito lindas. Onde quer que seja seu lugar, de vez em quando apenas dê uma passada de volta e lembre-se daqueles que se sacrificaram para que você pudesse se tornar quem você é agora. Aqueles que conhecem você e que muito provavelmente amam você mais do que qualquer um já o tenha amado na Terra. Ingrato, seguido por profano. Este é um termo que descreve aqueles que não possuem sequer a decência básica da vida. Para o judeu, isso seria o de não enterrar os mortos. Isso seria chamado de um ato de anósios, que é a palavra grega. Seria anósios para um irmão que se case com sua irmã, para um filho que se case com sua mãe. Fazer isso não é natural, é desumano. E essa é a palavra traduzida aqui como profana. Sem amor é faltar com um carinho básico para com a própria família, os irmãos, pais e filhos. Então, este quinto item na lista dos termos ligados à família é inconciliável, expressado em algumas versões como implacável. É a ideia de ser rancoroso ou uma pessoa que não perdoa. É um bom momento para eu parar e perguntar diretamente a você: existe alguém que você precisa perdoar? Essa pergunta serve para qualquer pessoa e eu posso perguntar a qualquer um. Mas não chegue ao túmulo com esse rancor. Se alguém pediu perdão a você, seja grande o suficiente para aceitar a graça de sua confissão. Mas essas pessoas são implacáveis. Não há lugar em sua vida para uma aliança. Não há um meio-termo negociável. Os 7 termos seguintes são mais amplos do que os que se referem a a família. Obviamente, a primeira palavra logo de cara é claramente compreendida por pessoas na igreja: caluniadores. Você vai ficar um pouco chocado ao ouvir o termo original, que foi traduzido para caluniadores. É diaboloi. Isso significa demônios. Demônios. Acho que as mulheres têm obtido uma má reputação quando se trata de fofocas. São as velhas ideias de que as mulheres são as fofoqueiras. Eu conheço mais homens fofoqueiros do que mulheres fofoqueiras. O ponto é: todos nós podemos ser culpados por isso. Passar informações que não temos a coragem de dizer na presença da pessoa em questão. Sendo que parte do problema é que nós enxergamos nos fatos e depois sempre se trata de algo que deveria ser confidencial. Mas se somos o povo de caráter íntegro que devemos ser, não vamos dizer coisas por trás das costas de alguém. Fazê-lo se torna algo malicioso ou mal intencionado. Caluniadores. E ele continua: sem autocontrole, que vai com fofocas, incapaz de governar ou restringir a si mesmo. A próxima palavra é um termo difícil: cruéis. Agora, a imagem fica mais escura. Esta é uma selvageria. Não é nem sensível e nem simpática. É um termo usado para animais não domados que podem atacar uma pessoa. É uma palavra traduzida como feroz. Em algumas versões, implacável seria um sinônimo. Há um livro interessante, título interessante também. O subtítulo era Psicopatas no Local de Trabalho. O título era Cobras Internos. Parece até adequado para lidar com algumas pessoas no trabalho e mesmo na igreja, não é mesmo? Mas eu vivo em um mundo onde existem muitas cobras que se parecem bem espertas e escorregadias em ternos. Fique de olho, não se case com um deles. Alguns de vocês aprenderam a dura lição de como é viver com alguém assim. Serpentes internos, muito cruel. Inimigos do bem, o paladar ético e moral desta pessoa perdeu o seu sabor. É o tipo que acha que é uma ducha de água fria estar perto de indivíduos verdadeiramente devotos a Deus. Esta é uma palavra para cinismo. Tudo é visto com uma mancha cínica. O próximo termo é traiçoeiro, usado em um único outro lugar no Novo Testamento, associado ao nome de Judas, onde ele é chamado de traidor. Esta é a palavra de traição. Há pessoas na igreja que vão trair você. Este é um sinal de que esta é uma pessoa que você deve evitar. Fique longe de uma pessoa que faz isso. E os próximos dois caminham juntos: precipitado e soberbo. Estamos de volta onde começamos. Eles continuam atropelando, teimam em fazer apenas o que querem. Agora, olhe para o final do quarto verso. Mais amantes dos prazeres do que amigos de Deus. Thomas Oden escreve isso. É preocupante quando a fé reconhece que pessoas podem ser deliberadamente profanas e ainda assim vão à igreja. Avarentos e ainda assim assim, fazem orações de manhã e ainda repetem perfeitamente o credo dos apóstolos, que podem ser traiçoeiros ou traidores e ainda assim permanecem na diretoria da igreja, inimigos do bem e ainda assim professam serviço a Deus. Isso cria uma esquizofrenia espiritual e crianças que são criadas nesse contexto sofrem para descobrir onde termina a verdade e onde começa a mentira, especialmente se seus pais defendem esse estilo de vida. John Stott diz: Paulo está descrevendo aqueles que preservam a forma exterior de religião, mas negam o seu poder. Eles evidentemente participavam dos cultos da igreja, eles cantavam os hinos, eles diziam amém para as orações, eles colocavam seu dinheiro na caixa de ofertas. Eles pareciam e soavam extremamente piedosos, mas era forma sem poder, uma demonstração exterior sem realidade interior, religião sem moral, a fé sem obras. A verdadeira religião, acrescenta, combina forma e poder, não é forma externa sem poder. Ela promove uma adoração que é essencialmente espiritual, vinda do coração, que se expressa através de cultos públicos e que também traz um comportamento moral. Caso contrário, não é apenas sem valor, mas é, na verdade, uma abominação ao Senhor.
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1: Jornalista se emociona ao ver passarinho criar família na sala da sua casa. Se pessoas com 70 a mais caminharem cerca de meia hora por dia, 5 dias por semana, já obterão benefícios para o sistema cardiovascular, mobilidade e bem-estar geral. Como aplicar a prática dos 4 As para acabar com as traças em sua casa? Uma cena encantadora e totalmente inusitada na casa da jornalista brasileira Patrícia Maldonado acabou viralizando e emocionando milhões de internautas nas redes sociais. Um passarinho surpreendeu a todos ao entrar pela fresta da varanda e escolher um vaso de plantas na sala da TV para construir o seu novo lar. A ave carregou pequenos gravetos e fibras pacientemente para montar o abrigo em cima do móvel da estante. O pequeno morador de asas avaliou o ambiente interno e garantiu um espaço privilegiado que conta com total segurança contra o vento e a chuva. A jornalista revelou que ficou completamente emocionada com o voto de confiança do animal e mudou a rotina da casa inteira para não assustar o bichinho. A prática regular de caminhadas é apontada por especialistas como a maior aliada da saúde para a população da terceira idade. Segundo o profissional de educação física Rafael Hidalgo, não há necessidade de frequentar academias para manter o corpo em dia após os 70 anos de idade. Um passeio diário de mais ou menos meia hora, 5 vezes por semana, já é suficiente para garantir grandes benefícios. Essa atividade física de baixo impacto protege as articulações e garante autonomia aos idosos no dia a dia. Os reflexos positivos são sentidos diretamente na melhoria do sistema cardiovascular, na mobilidade urbana e na saúde mental de quem pratica. As traças estão entre as pragas urbanas mais persistentes em residências brasileiras, agindo de forma silenciosa e destrutiva antes de serem notadas. O biólogo Matheus Fernandes Viola detalhou uma estratégia baseada na ciência para conter a proliferação desses insetos em lares e apartamentos. O método consiste em atacar ao mesmo tempo os 4 fatores que sustentam a sobrevivência das traças no ambiente doméstico. O conceito inovador reúne os pilares do acesso, abrigo, alimento e água como os principais pontos vulneráveis para combater e interromper o ciclo biológico da praga. Para bloquear o acesso, recomenda-se vedar frestas nas paredes e instalar telas de proteção nas janelas abertas. Já o abrigo deve ser eliminado com a organização constante de armários e gavetas escuras, evitando o acúmulo desnecessário de caixas velhas de papelão. Já o abrigo deve ser eliminado com a organização constante de armários e gavetas escuras, evitando o acúmulo desnecessário de caixas velhas de papelão. A disponibilidade de alimento e água representa o combustível final para o desenvolvimento acelerado das larvas e dos ovos no dia a dia. Roupas limpas devem ser guardadas secas e alimentos como grãos e farinhas precisam ser armazenados em potes com vedação hermética. Por fim, manter os cômodos bem arejados ou usar desumidificadores reduz a umidade local, garantindo uma barreira de proteção residencial simples e muito eficaz.
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2: 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Grandemente se regozijará o pai do justo, e o que gerar um sábio se alegrará nele. 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

sei que muitas vezes nós não entendemos as dificuldades, situações difíceis pelas quais nós passamos, mas sem dúvida alguma vale a pena lembrar que Jesus está sempre conosco e que Deus está moldando em nós o caráter de Cristo. É Ele quem restaura, né, em nós a imagem para a qual desde o princípio nós fomos projetados. Deus preparou um caminho de boas obras para que eu e você possamos trilhar, caminhar. E nós temos esse privilégio de ter a orientação segura da palavra de Deus, que nos dá princípios eternos, que nos ajudam neste mundo tão conturbado, né? Princípios que nos ajudam a estabelecer a nossa vida na verdade que vem de Deus. A Bíblia diz: santifica-os na verdade, a tua palavra é a verdade. 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
1: Uma época em que sucesso é definido por ascensão política, profissional, chegar no topo da vida, o que você diria de alguém que, por exemplo, tem um cargo muito importante, de muito prestígio, trabalhando como uma espécie de braço direito de um presidente, talvez do presidente mais poderoso da atualidade. E de repente essa pessoa decidisse abrir mão de tudo, abrir mão do seu prestígio, da sua posição, deixar aquela função para fazer uma viagem difícil, longa, talvez a pé ou quem sabe sob uma montaria qualquer, atravessando um deserto com um objetivo: reconstruir uma cidade antiga, uma cidade praticamente esquecida, que tivera sofrido, que sofrera no passado uma terrível destruição, 140 anos antes. Você sabe que foi exatamente isso que Neemias fez? Neemias, cujo nome significa o Senhor consola, era um copeiro, uma pessoa extremamente importante, porque ele provava, experimentava antes tudo aquilo que o rei iria comer ou beber. Ele era uma pessoa de extrema confiança. Era alguém que o rei podia colocar a total e absoluta confiança nele. Afinal de contas, era o homem que garantia que a comida do rei não estava envenenada. Então você pode imaginar o prestígio que esse homem desfrutava. No entanto,

ele abre mão de tudo isso para cumprir uma missão, para cumprir um objetivo, reconstruir Jerusalém. O Neemias, que era então esse hebreu, esse judeu na Pérsia, ele ouve a notícia de que Jerusalém estava sendo reconstruída. Ele ficou tão ansioso por saber como é que as coisas estavam acontecendo, e ele recebe a notícia que não existe nenhum muro. Você sabe que naqueles dias a garantia da proteção de uma cidade era sua muralha, o seu muro. E isso o perturba. Ele começa a orar e pedir a Deus que salve aquela cidade, que Deus faça alguma coisa. E a oração de Neemias é respondida. É respondida de maneira que o rei persa Artaxerxes, que ele não apenas dá a sua bênção dizendo: Neemias, você pode voltar e reconstruir a cidade, os muros da cidade de Jerusalém. Mas mais do que isso, ele ainda disponibilizou todo o material para ser usado no projeto, o que nós podemos chamar de uma providência divina. Neemias recebe a permissão do rei para regressar a Jerusalém, e regressando a Jerusalém, ele se torna o governador. Ali ele sofre muita oposição, ele sofre acusação, os inimigos se opõem à construção do muro, e ele precisa silenciar esses inimigos. O povo é inspirado pela liderança de Neemias, o povo contribui, eles oferecem dízimos, dinheiro, material, mão de obra, dedicação de tempo, talento e tesouro, a fim de reconstruir um notável muro. Em apenas 52 dias, apesar de toda a dificuldade e da oposição que eles enfrentavam, esse esforço unido, numa duração tão curta, fez com que o povo pudesse se restabelecer. Mas nós sabemos que mais tarde, não muito tempo depois, aproximadamente 12 anos, as pessoas começam a se enfraquecer espiritualmente novamente e começam a voltar à sua fragilidade espiritual, ao seu descaso para com as coisas de Deus. Mas Neemias é certamente um homem de oração. Falando um pouco sobre o livro de Neemias. O autor do livro não é revelado diretamente no texto. Aliás, assim como o livro de Esdras, o livro de Esther, recebe o nome dos personagens importantes e contemporâneos da história. Ele narra esses fatos que dizem respeito à liderança de Neemias. Mas, por exemplo, na Septuaginta, que é a versão grega do Antigo Testamento, e na Vulgata, que é a versão em latim do Antigo Testamento, o livro de Neemias, o livro que nós conhecemos como Neemias, é chamado de Segundo Esdras. Mas a maioria das versões em língua portuguesa, o livro é realmente chamado de Neemias. Na verdade, essa distinção ela não é tão relevante, mas é importante sabermos que existe uma pequena variação em termos de título desses livros. Os acontecimentos que nós encontramos nesse livro, certamente eles se dão entre ano 445 e 420 a.C. E o propósito do livro de Neemias, que é um livro que fala dessa história, é mostrar o caminho do regresso do povo de Israel, do povo judeu, do cativeiro babilônico e da reconstrução do templo em Jerusalém. Alguns versículos chaves, capítulo 1, versículo 3, a palavra de Deus diz assim: disseram-me os restantes que não foram levados para o exílio e se acham lá na província. Estão em grande miséria e desprezo. Os muros de Jerusalém estão derribados e as suas portas queimadas. Capítulo 1, versículo 11, a palavra de Deus diz assim: Ah, Senhor, estejam, pois, atentos os teus ouvidos à oração do teu servo e a dos teus servos que se agradam de temer o teu nome. Concede que seja bem sucedido hoje o teu servo e dá-lhe mercê perante este homem. Nesse tempo, eu era copeiro do rei. Veja que no capítulo 1, nós encontramos exatamente essa sucessão de eventos. Primeiro, ele recebe a informação do que está acontecendo em Jerusalém. Ele fica triste, ele ora, mas é uma oração em que ele se dispõe a agir. A melhor oração é aquela que também antecipa ação. Orar não é apenas uma atitude contemplativa a respeito da vida, não é uma abstração da realidade, mas é abrir-se para que Deus possa nos usar.
Pense por um momento, quantas vezes nós oramos a respeito de alguém, talvez alguém que tenha uma grande necessidade, e talvez a resposta da oração esteja em nós mesmos, esteja em nossas vidas, e nós precisamos decidir o que vamos fazer a respeito disso. Oramos como se tudo dependesse de Deus, e agimos como se tudo dependesse de nós. Quando consideramos esse livro, ainda no capítulo 6, versículos 15 ao 16, a palavra de Deus diz assim: Acabou-se, pois, o muro aos 25 dias do mês de Elul, em 52 dias, um recorde. Sucedeu que, ouvindo todos os nossos inimigos, temeram todos os gentios nossos circunvizinhos e decaíram muito no seu próprio conceito, porque reconheceram que, por intervenção do nosso Deus, é que fizemos esta obra. A providência divina. Algumas vezes nós nos fascinamos tanto com milagres espetaculares e nos esquecemos que o milagre da providência divina está sempre presente à nossa volta. Deus agiu carinhosamente, delicadamente, para abrir as portas para que Neemias pudesse reconstruir os muros de Jerusalém. Veja que ele sensibiliza o coração de Artaxerxes para permitir o retorno e para financiar a obra. Algo incrível, inimaginável. Além disso, nós vemos que o próprio Neemias, fazendo a sua oração, se sensibiliza e se coloca à disposição para fazer algo, para se envolver. Algumas vezes as pessoas estão orando para que a sua igreja esteja melhor, mas eles não querem ser a melhora que gostariam de ver na igreja. Algumas pessoas estão orando pela família, porque gostariam que a família estivesse melhor, mas eles não querem ser a melhora que gostariam de ver na sua família, ou no seu trabalho, ou na sociedade. Nós precisamos encarnar a definição daquilo que é melhor, para as pessoas poderem olhar à nossa volta e verem em nós a providência divina. É ainda surpreendente o prazo. Em 52 dias eles reconstruíram essas muralhas e os seus vizinhos ficaram surpresos e viram claramente que a obra de Deus, a mão de Deus estava sobre eles. Veja que a mão de Deus sobre nós não significa que nós não tenhamos que desenvolver calos em nossas próprias mãos. Que nós não vamos ter que fazer alguma coisa a respeito, que não vamos ter que trabalhar arduamente para levarmos a termo aquilo que Deus deseja realizar. No livro de Neemias ainda, nós encontramos o que poderíamos chamar de alguns prenúncios. Neemias era um homem de oração, ele orou fervorosamente para que Deus pudesse agir em favor do seu povo, e essa sua intercessão, cheia de zelo, de cuidado, de fervor, prefigura o nosso grande intercessor, Jesus. No capítulo 17 do Evangelho de João, nós vemos Jesus orando intensamente pelos seus discípulos. Naquele dia, Jesus orou pelos discípulos que o acompanhavam e orou também pelos discípulos que ainda viriam crer nele. Você já pensou nisso? Talvez um pastor esqueça de orar por você, um irmão querido, um amigo esqueça de orar por você. Mas Jesus, no Evangelho de João, no capítulo 17, ele orou por você. Deus nunca deixou de responder, Deus o Pai nunca deixou de responder uma oração de Jesus. E eu tenho absoluta certeza que Ele respondeu essa oração de Jesus em meu favor e em seu favor. Aliás, nós sabemos que ainda hoje, Jesus, Ele intercede por nós. Ele está à destra de Deus o Pai, intercedendo por nós. Se você está vivendo um momento de luta, um momento de dificuldade, lembre-se disso. Ainda que você tenha a sensação de que está sozinho, sozinha, sem ninguém para te amparar, sem sequer receber uma oração de alguém, Jesus está orando por você. Assim como Neemias foi intercessor do povo de Israel, do povo judeu, Jesus é o nosso intercessor e Ele está orando por nós. Ambos, Neemias e Jesus, tinham um ardente amor pelo seu povo, pelo povo de Deus, e clamavam a Deus em oração para que Deus viesse e agisse favoravelmente ao seu povo. Neemias liderou o povo judeu e ele teve esse amor incrível pelo texto sagrado.
Neemias, ele valorizou o texto sagrado, ele encorajou o povo a se aproximar da palavra de Deus. O Novo Testamento, na carta de Paulo a Timóteo, capítulo 3, versículo 16, nos diz que toda escritura é inspirada por Deus e útil para o ensino, para a repreensão, para a correção, para a educação na justiça, a fim de que o homem de Deus seja perfeito e perfeitamente habilitado para toda boa obra. Se quisermos ter o mesmo tipo de fenômeno que teve Neemias, um líder arrojado, nós precisamos ter a mesma atitude de Neemias e valorizarmos a oração, a providência divina e a palavra de Deus. Eu convido você a fazer isso hoje e tenha absoluta certeza de que a boa mão de Deus também estará sobre você.

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obrigado por sua sintonia aqui na BBN. Daqui a pouco você vai acompanhar o programa Leitura Bíblica Diária, que cobre todas as escrituras, né, de Gênesis a Apocalipse no período de um ano. Então, abre os seus ouvidos, prepare o seu coração para acompanharmos a leitura bíblica de hoje. 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
1: Semana Mundial da Alergia, alerta para prevenção e diagnóstico. Defesa Civil prevê inverno com frequência maior de chuvas. Comissão aprova uso de documentos de familiares para comprovar trabalho de produtora rural. Dados divulgados pela Organização Mundial de Alergia revelam que 30% da população global convive com algum tipo de reação alérgica, índice que se repete de forma preocupante em todo o território nacional. Diante desse cenário alarmante, médicos alertam que as alterações climáticas aceleradas podem fazer com que metade do planeta sofra com o problema até metade deste século. A rinite e a asma lideram as estatísticas nacionais e superam a marca de 20% de incidência, afetando gravemente o desempenho escolar de crianças e a rotina produtiva de trabalhadores adultos. Outra doença de grande impacto na qualidade de vida das famílias é a dermatite atópica, uma inflamação crônica e não contagiosa na pele que provoca coceira intensa e abre caminho para quadros graves de ansiedade e até depressão. Como as mutações genéticas impedem a cura definitiva dessas doenças, os especialistas reforçam a importância de uma campanha nacional que coincide propositalmente com o início da temporada de inverno no Brasil. O diagnóstico precoce e seguro pode ser realizado por meio de testes de contato cutâneo ou exames de laboratório de sangue em clínicas. Além do acompanhamento médico regular, a higienização do ambiente doméstico contra ácaros é fundamental. A Defesa Civil emitiu um relatório oficial apontando que o inverno de 2026 trará o tradicional tempo seco e massas de ar frio, mas com uma novidade marcante para a temporada. A forte influência do El Niño promete alterar a dinâmica da estação nas cidades, favorecendo o aumento da umidade geral e uma maior frequência de pancadas de chuva, embora tardes quentes e com baixa umidade do ar possam ocorrer no interior. Já nos meses de julho e agosto, frentes frias pontuais e passageiras devem avançar, trazendo risco real de geadas em propriedades rurais. A mudança mais drástica na umidade se consolidará na reta final da estação. O período exige cuidados redobrados com a saúde de crianças, idosos e também animais domésticos, que sofrem com as constantes oscilações do tempo. A Comissão de Defesa dos Direitos da Mulher da Câmara dos Deputados aprovou um projeto de lei inovador que autoriza as trabalhadoras a utilizarem documentos civis de seus pais ou cônjuges. Essa nova medida visa facilitar diretamente a comprovação do tempo de serviço na lavoura para a concessão da aposentadoria especial, superando as antigas barreiras burocráticas impostas pelo sistema previdenciário. A proposta de lei altera profundamente as atuais diretrizes da Previdência Social para reconhecer juridicamente o papel dessas brasileiras como produtoras principais ou coprodutivas ativas do agronegócio familiar. O novo texto veda de forma explícita a invalidação do registro de segurada sob a justificativa ultrapassada de que o serviço exercido em regime familiar possuía caráter meramente auxiliar ou secundário na propriedade do campo.
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3: Quando pensamos pensamos em Deus, dentre as muitas características que podemos lembrar, amor e justiça são as que mais se destacam. Por sua justiça como pecadores, mereceríamos a condenação eterna ao inferno. Mas por seu tão imenso amor, ele enviou seu único filho para morrer em nosso lugar na cruz. E agora, quando ele olha para cada um de seus filhos, ele não vê mais o pecado em nós. Assim, o sacrifício de Jesus por mim e por você. 1 Samuel 16, no verso 7, diz: porque o Senhor não vê como vê o homem, pois o homem vê o que está diante dos olhos, porém o Senhor olha para o coração. Você tem certeza do que Deus vê quando ele olha para o seu coração? Ele ainda vê um pecador, ou ali ele encontra um remido, resultado do sacrifício de Jesus na cruz? 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
4: Capítulo 27. E prosseguindo Jó em seu discurso, disse: vive Deus, que desviou a minha causa, e o Todo-Poderoso, que amargurou a minha alma, que enquanto em mim houver alento e o sopro de Deus nas minhas narinas, não falarão os meus lábios iniquidade, nem a minha língua pronunciará engano. Longe de mim que eu vos justifique. Até que eu expire, nunca apartarei de mim a minha integridade. A minha justiça me apegarei e não alargarei. Não me reprovará o meu coração em toda a minha vida. Seja como o ímpio o meu inimigo, e como o perverso o que se levantar contra mim. Porque qual será a esperança do hipócrita, havendo sido avaro, quando Deus lhe arrancar a sua alma? Porventura Deus ouvirá o seu clamor, sobrevindo-lhe a tribulação? Deleitar-se-á no Todo-Poderoso, ou invocará a Deus em todo o tempo? Ensinar-vos-ei acerca da mão de Deus, e não vos encobrirei o que está com o Todo-Poderoso. Eis que todos vós já ouvistes. Por que, pois, vos desvaneceis na vossa vaidade? Esta, pois, é a porção do homem ímpio da parte de Deus, e a herança que os tiranos receberão do Todo-Poderoso. Se os seus filhos se multiplicarem, será para a espada, e a sua prole não se fartará de pão. Os que ficarem dele na morte serão enterrados, e as suas viúvas não chorarão. Se amontoar prata como pó, e aparelhar roupas como lodo, ele as aparelhará, porém o justo as vestirá, e o inocente repartirá a prata. E edificará sua casa como a traça, e como guarda que faz a cabana. Rico se deita, e não será recolhido. Abre os seus olhos, e nada terá. Pavores se apoderam dele como águas. De noite, o arrebata a tempestade. O vento oriental leva-o, e ele se vai, e varre-o com ímpeto do seu lugar. E Deus lançará isto sobre ele, e não lhe poupará. Irá fugindo da sua mão. Cada um baterá palmas contra ele e assobiará tirando-o do seu lugar. Capítulo 28. Na verdade, há veios de onde se extrai a prata e lugar onde se refina o ouro. O ferro tira-se da terra e da pedra se funde o cobre. Ele põe fim às trevas e toda a extremidade ele esquadrinha, a pedra da escuridão e a da sombra da morte. Abre um poço de mina longe dos homens, em lugares esquecidos do pé. Ficando pendentes longe dos homens, oscilam de um lado para outro. Da terra procede o pão, mas por baixo é revolvida como por fogo. As suas pedras são o lugar da safira e tem pó de ouro. Essa vereda a ave de rapina a ignora, e não a viram os olhos da gralha. Nunca a pisaram filhos de animais altivos, nem o feroz leão passou por ela. Ele estende a sua mão contra o rochedo e revolve os montes desde as suas raízes. Dos rochedos faz sair rios e o seu olho vê tudo o que há de precioso. Os rios tapa e nenhuma gota sai deles e tira à luz o que estava escondido. Porém, onde se achará a sabedoria e onde está o lugar da inteligência? O homem não conhece o seu valor e nem ela se acha na terra dos viventes. O abismo diz: não está em mim. E o mar diz: ela não está comigo. Não se dará por ela ouro fino, nem se pesará prata em troca dela. Nem se pode comprar por ouro fino de Ofir, nem pelo precioso ônix, nem pela safira. Com ela não se pode comparar o ouro nem o cristal, nem se trocará por joia de ouro fino. Não se fará menção de coral nem de pérolas, porque o valor da sabedoria é melhor que o dos rubis. Não se lhe igualará o topázio da Etiópia, nem se pode avaliar por ouro puro. De onde, pois, vem a sabedoria? E onde está o lugar da inteligência? Pois está encoberta aos olhos de todo vivente e oculta às aves do céu. A perdição e a morte dizem: ouvimos com os nossos ouvidos a sua fama. Deus entende o seu caminho e ele sabe o seu lugar, porque ele vê as extremidades da terra e vê tudo o que há debaixo dos céus. Quando deu peso ao vento e tomou a medida das águas, quando prescreveu leis para a chuva e caminho para o relâmpago dos trovões, então a viu e relatou, estabeleceu-a e também a esquadrinhou, e disse ao homem: eis que o temor do Senhor é a sabedoria, e apartar-se do mal é a inteligência. Capítulo 29. E prosseguiu Jó no seu discurso, dizendo: ah, quem me dera ser como eu fui nos meses passados, como nos dias em que Deus me guardava, quando fazia resplandecer a sua lâmpada sobre a minha cabeça, e quando eu, pela sua luz, caminhava pelas trevas, como fui nos dias da minha mocidade, quando o segredo de Deus estava sobre a minha tenda, quando o Todo-Poderoso ainda estava comigo e os meus filhos em redor de mim, quando lavava os meus passos na manteiga e da rocha me corriam ribeiros de azeite, quando eu saía para a porta da cidade e na rua fazia preparar a minha cadeira, os moços me viam e se escondiam, e até os idosos se levantavam e se punham em pé. Os príncipes continham as suas palavras e punham a mão sobre a sua boca. A voz dos nobres se calava e a sua língua apegava-se ao seu paladar. Ouvindo-me algum ouvido, me tinha por bem-aventurado. Vendo-me algum olho, dava testemunho de mim. Porque eu livrava o miserável que clamava, como também o órfão que não tinha quem o socorresse. A bênção do que ia perecendo vinha sobre mim, e eu fazia que rejubilasse o coração da viúva. Vestia-me da justiça, e ela me servia de vestimenta. Como manto e diadema era minha justiça. Eu me fazia de olhos para o cego e de pés para o coxo. Dos necessitados era pai, e as causas de que eu não tinha conhecimento inquiria com diligência, e quebrava os queixos do perverso e dos seus dentes tirava a presa, e dizia: no meu ninho expirarei e multiplicarei os meus dias como a areia. A minha raiz se estendia junto às águas, e o orvalho permanecia sobre os meus ramos. A minha honra se renovava em mim, e o meu arco se reforçava na minha mão. Ouviam-me e esperavam, e em silêncio atendiam ao meu conselho. Havendo eu falado, não replicavam, e minhas razões destilavam sobre eles, porque me esperavam como a chuva, e abriam a sua boca como a chuva tardia. Se eu ria para eles, não o criam, e a luz do meu rosto não faziam abater. Eu escolhia o seu caminho, assentava-me como chefe, e habitava como rei entre as suas tropas, como aquele que consola os que pranteiam. Capítulo 30. Agora, porém,
5: se riem de mim, os de menos idade do que eu, cujos pais eu teria desdenhado de pôr com os cães do meu rebanho, de que também me serviria a força das mãos daqueles cujo vigor se tinha esgotado. De míngua e fome se debilitaram e recolhiam-se para os lugares secos, tenebrosos, assolados e desertos. Apanhavam malvas junto aos arbustos e o seu mantimento eram as raízes dos zimbros. Do meio dos homens eram expulsos e gritavam contra eles como contra o ladrão, para habitarem nos barrancos dos vales e nas cavernas da terra e das rochas. Bramavam entre os arbustos e ajuntavam-se debaixo das urtigas. Eram filhos de doidos e filhos de gente sem nome, e da terra foram expulsos. Agora, porém, sou a sua canção e lhe sirvo de provérbio. Abominam-me e fogem para longe de mim, e no meu rosto não se privam de cuspir. Porque Deus desatou a sua corda e me oprimiu, por isso sacudiram de si o freio perante o meu rosto. À direita se levantam os moços, empurram os meus pés e preparam contra mim os seus caminhos de destruição. Desbarataram-me o caminho, promovem a minha miséria. Contra eles não há ajudador. Vêm contra mim como por uma grande brecha e revolvem-se entre a assolação. Sobrevieram-me pavores, como vento perseguem a minha honra, e como nuvem passou a minha felicidade. E agora derrama-se em mim a minha alma, os dias da aflição se apoderaram de mim. De noite se me traspassam os meus ossos, e os meus nervos não descansam. Pela grandeza do meu mal está desfigurada a minha veste, que como a gola da minha túnica me cinge. Lançou-me na lama e fiquei semelhante ao pó e à cinza. Clamo a ti, porém tu não me respondes. Estou em pé, porém para mim não atentas. Tornaste-te cruel contra mim. Com a força da tua mão, resistes violentamente. Levantaste-me sobre o vento, fazes-me cavalgar sobre ele, e derreteste-me o ser. Porque eu sei que me levarás à morte e à casa do ajuntamento determinada a todos os viventes. Porém, não estenderá a mão para o túmulo, ainda que eles clamem na sua destruição. Porventura, não chorei sobre aquele que estava aflito, ou não se angustiou a minha alma pelo necessitado? Todavia, aguardando eu o bem, então me veio o mal. Esperando eu a luz, veio a escuridão. As minhas entranhas fervem e não estão quietas. Os dias da aflição me surpreendem. Denegrido ando, porém não do sol. Levantando-me na congregação, clamo por socorro. Irmão me fiz dos chacais e companheiro dos avestruzes. Enegreceu-se a minha pele sobre mim e os meus ossos estão queimados do calor. A minha harpa se tornou em luto e o meu órgão em voz dos que choram.
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1: Continuando com o nosso propósito de leitura da Bíblia, em 2 anos, chegamos ao segundo livro dos Reis. Espero que você tenha achado este compromisso tão útil quanto eu. Muito do que estou lendo me é familiar, mas relê-lo destacou algumas coisas que eu havia esquecido ou que não tinha visto antes. Ler Segundo Reis me lembra que a Bíblia é o nosso mapa e mandamento para a vida. É como D.L. Moody disse certa vez, o pecado o manterá longe da Bíblia, a Bíblia o impedirá de pecar. A história de Israel, conforme registrada em Segundo Reis, ilustra isso vividamente. Como luzes brilhantes, Eliseu, Ezequias e Josias irrompem pelo cenário sombrio do caminho de Israel para a ruína. Mesmo com a maré do pecado contra eles, eles permaneceram firmes pelo que era certo. Como? Fazendo da palavra de Deus o mapa e o mandamento para suas vidas. Esta é a resposta de Deus para as nossas necessidades quando confrontados ou combatidos pelo mal. Portanto, deleite-se na Bíblia e medite no que ela diz dia e noite. Esconda a sua verdade em seu coração e você será guardado de pecar contra Deus. Além disso, ore para que em nossas igrejas haja uma forte ênfase na leitura e no estudo da Bíblia. Ore para que Deus unja pastores e professores da Bíblia para falar com convicção e autoridade da palavra de Deus. Em seguida, ore para que o povo de Deus aborde o estudo da Bíblia e as reuniões da igreja com a atitude expressa por Cornélio em Atos capítulo 10, versículo 33. Agora, pois, estamos todos presentes diante de Deus para ouvir tudo quanto por Deus te é mandado.
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Deus nos criou no corpo de Cristo, né? 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Não deixe isso acontecer. 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
1: Quanto custa deixar o ar-condicionado parado por meses? Conscientização é essencial para combater mitos e ampliar o acolhimento. E se os homens japoneses também limpassem suas casas e não só os estádios? Muitas famílias costumam desligar o ar-condicionado por meses e isso pode trazer prejuízos para o bolso. Especialistas alertam que o problema não é o aparelho ficar desligado, mas sim a falta de preparação antes desse período de inatividade. O acúmulo invisível de poeira e umidade nos filtros pode gerar odores e falhas a longo prazo. A negligência na manutenção preventiva resulta em gastos inesperados com consertos e energia elétrica. Filtros obstruídos e componentes sujos forçam o motor a trabalhar muito mais. Esse esforço extra reduz drasticamente a eficiência da refrigeração e dispara o consumo de luz na sua casa. Além disso, o custo de uma manutenção corretiva pesada é bem maior do que uma limpeza simples. Por isso, a recomendação principal é limpar bem os filtros de ar antes de abandonar o equipamento. Uma dica de ouro é ligar o ar-condicionado por alguns minutos a cada duas semanas. Essa ação simples movimenta os componentes internos e evita o mofo no sistema durante vários meses. Fazer revisões periódicas na unidade externa também garante o bom funcionamento e prolonga a vida útil do aparelho. O vitiligo é conhecido por manchas brancas na pele e infelizmente ainda é cercada por muitos preconceitos que causam sofrimento emocional. É fundamental destacar que a condição não é contagiosa e não traz riscos graves para a integridade física dos pacientes. O vitiligo tem origem autoimune e ocorre quando as células de defesa atacam os melanócitos, responsáveis pela cor da nossa pele. Fatores genéticos e fortes traumas emocionais podem funcionar como gatilhos para o aparecimento dessas manchas em pessoas que já têm predisposição. O diagnóstico precoce é feito em consultas clínicas com dermatologistas e pode ser complementado com o uso de luzes especiais. Descobrir o problema logo no início aumenta muito as chances de controlar a evolução das lesões na pele. Torcedores japoneses são conhecidos no mundo inteiro por recolher o lixo nas arquibancadas de estádios e ginásios após os eventos esportivos. No entanto, uma publicação que viralizou na internet trouxe um questionamento bastante incômodo sobre a realidade local. O texto denuncia até de forma satírica que os homens raramente dividem as tarefas diárias dentro de suas próprias residências. De acordo com as pesquisas mais recentes da Organização para a Cooperação e o Desenvolvimento Econômico, a desigualdade de gênero é marcante. Os dados oficiais revelam que as mulheres japonesas dedicam 5,5 vezes mais tempo aos trabalhos domésticos do que os maridos. Essa diferença alarmante supera com folga os índices registrados em países desenvolvidos como os Estados Unidos e a França. Enquanto os homens brilham na limpeza pública dos estádios, a rotina familiar esconde uma divisão injusta. Nas redes sociais do país asiático, as opiniões dos internautas ficaram completamente divididas entre críticas severas e defesas culturais.
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2: As boas novas de Deus para você memorizar aqui na BBN encontram-se em Provérbios, capítulo 23, verso 24. Grandemente se regozijará o pai do justo, e o que gerar um sábio se alegrará nele. Mais uma vez, Provérbios 23, verso 24. Grandemente se regozijará o pai do justo, e o que gerar um sábio se alegrará nele. Provérbios 23, 24. Estas são as boas novas de Deus para você memorizar aqui na BBN.
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0: Estamos começando agora, pela misericórdia de Deus, o programa Oração em Família. Eu sou Renato Montijo e fico muito feliz com a oportunidade de estar com você na BBN para mais uma vez orarmos por outros irmãos na fé. Antes de lermos os pedidos de hoje, vamos receber aqui nosso amigo Marco Ferreira, que nos traz hoje a mensagem A Fortaleza e o Refúgio. O irmão Marco é nosso representante diário em Curitiba. Por favor, Marco.
1: Olá, queridos ouvintes da nossa rádio BBN. É com grande alegria que damos as boas-vindas a todos para mais um momento especial de reflexão e edificação. Hoje, queremos convidá-los a mergulhar em um dos salmos mais poderosos e reconfortantes da Palavra de Deus, o Salmo 91. Imagine encontrar um lugar de segurança absoluta, onde a paz reina e o medo não pode entrar. Um lugar onde somos cobertos com cuidado amoroso e protegidos contra todos os perigos. Esse lugar existe e é na presença do Altíssimo que o encontramos. O Salmo 91 nos convida a habitar no esconderijo do Deus Todo-Poderoso, onde podemos descansar à sombra das suas asas protetoras. Aquele que habita no esconderijo do Altíssimo, à sombra do Onipotente, descansará. Direi do Senhor: Ele é o meu refúgio, a minha fortaleza, o meu Deus em quem confio. Salmos 91, versículo 1 e 2. Nesta tarde queremos lembrar a todos que Deus é o nosso refúgio e fortaleza, um socorro bem presente nas tribulações. Seja qual for o desafio que você esteja enfrentando, a promessa é clara. Aqueles que confiam em Deus estão sob sua proteção especial. Ele nos livra das armadilhas, nos cobre com suas penas e nos oferece um abrigo seguro. Então, prepare seu coração para este tempo de meditação e louvor. Vamos juntos buscar a presença do Altíssimo, renovando nossa fé e confiando na sua provisão e cuidado. Que essa mensagem do Salmo 91 fortaleça sua alma e encha o seu coração de paz e esperança. A fortaleza e o refúgio. Salmos, capítulo 91, versículo 2. Direi do Senhor: Ele é o meu Deus, o meu refúgio, a minha fortaleza, e nele confiarei. Este versículo destaca a importância de declarar nossa confiança em Deus, reconhecendo-o com nossa segurança e força. Deus é descrito como refúgio e fortaleza, significando que ele é um abrigo seguro contra tempestades da vida e uma fonte de força em tempos de fraqueza. Confiar em Deus é mais do que um sentimento, é uma escolha consciente de depender dele. Amado ouvinte, em momentos de incerteza ou medo, lembre-se de declarar sua confiança em Deus. Faça disso uma prática diária, rei, lembrando-se de que Ele é a sua fortaleza. Agora, vamos voltar ao apresentador do programa com os pedidos de oração.
0: Amém, Marco. Muito obrigado pela mensagem e que nosso Pai Celestial continue abençoando e usando o irmão hoje e sempre. Agora sim, dando início à leitura dos pedidos, nós temos um ouvinte que pede orações pelo cuidado de Deus sobre um processo na justiça e também por toda a sua família. Vamos orar pela sabedoria de Deus para um pai de família que está lutando para salvar o casamento. Cristo pede orações por direção em sua vida, em especial por sabedoria para tomar decisões. O neto pede orações pela saúde de sua avó. Ore pela vida de um ouvinte. Mãe em Cristo pede orações pela salvação de sua família e também por libertação em sua vida. gente roga ao Senhor pela salvação de familiares, também por sua saúde e vida espiritual. Pede orações pela saúde emocional de sua filha, também por sua vida espiritual e pela direção de Deus na venda de um imóvel. Um pai pede orações pela salvação de suas duas filhas. Um irmão em Cristo pede orações pela vida financeira de alguns amigos. Você que sintonizou agora na BBN, seja muito bem-vindo, muito bem-vinda à Oração em Família, um momento muito especial que temos na programação para intercedermos junto ao nosso Criador uns pelos outros. Participe conosco e se tem algo pelo qual podemos orar por você também em uma edição futura, é só nos deixar saber através do nosso e-mail, que é o rede@bbnmedia.org, rede@bbnmedia.org. Dando continuidade com a leitura dos pedidos, nós temos um ouvinte que pede orações por toda a sua família. Ore também pela salvação da família de um ouvinte. Vamos orar também por proteção na vida de uma família. Mãe pede orações pela vida espiritual de seu filho e de sua nora. Uma esposa pede orações pela vida de seu marido e filhos, também por ela e por seu ministério. Uma tia pede orações pelo tratamento de saúde de seu sobrinho e também pela aposentadoria de seu marido. Pela família e amigos de um ouvinte. Uma irmã em Cristo roga ao Senhor para que Ele possa abençoar e dar a ela um filho. Um ouvinte louva a Deus pelas bênçãos e pede orações e sabedoria para a sua vida. Pede orações pela vida de seu filho, por sua nora, por sua neta e também por ela. São estes os pedidos de hoje. Vamos agora tirar um momento e nos colocarmos diante do trono de Deus em oração. Se você puder, por favor, feche os seus olhos e ore comigo. Santo Deus e soberano Pai, nós te agradecemos, Senhor, por mais um dia de vida. Agradecemos, Senhor, por todo o seu amor, pelo seu cuidado, por todas as bênçãos, Senhor, que tu tens derramado em nossas vidas e na vida de nossas famílias. Obrigado, Pai, pelo privilégio que temos em servir a ti e de podermos, a qualquer hora do dia ou da noite, nos colocarmos diante da sua presença em oração. E é com muita humildade e gratidão por mais um destes privilégios, Senhor, que nos colocamos aqui agora para te rogar que, dentro, Pai, do teu perfeito querer, que tu possas abençoar e cuidar de cada pedido que aqui foi lido. Te pedimos, Senhor, por tua sabedoria em nossas vidas, sabedoria, Pai, para os nossos afazeres, sabedoria, Senhor, na criação de filhos, sabedoria, Pai, para sermos para outros à nossa volta um testemunho vivo do teu amor e graça. Pai querido, abençoe, Senhor, a vida daqueles agora que estão sofrendo financeiramente. Abençoe, Pai, o trabalho de cada um. Dê, Senhor, o sustento necessário para que cada pessoa viva bem e que tu possas abrir uma porta para aqueles agora na procura de um emprego. A tua palavra nos ensina que, se buscarmos primeiramente a ti e a tua justiça, todas as coisas nos serão acrescentadas, ó Pai. E a nossa oração, então, é para que o Senhor nos ajude a priorizarmos a fé em ti e que, independente dos desafios e problemas, que consigamos sempre lembrar que existe sim um Deus amoroso e poderoso cuidando de tudo. Maravilhoso Pai, de Senhor, nós queremos rogar aqui também por todos aqueles que ainda não conhecem a Jesus. Rogamos que teu Santo Espírito, ó Pai, possa abençoar para que cada um escute e entenda o Evangelho. Que todos compreendam que somente através de Jesus que é possível para alguém abandonar o caminho do pecado e chegar a ti. A maravilha de uma vida com Jesus está na paz e certeza que temos de que, independente de tudo ainda que tenhamos que enfrentar neste mundo, um dia toda a tristeza e dor ficarão para trás e teremos a alegria de passar a eternidade com o Senhor no paraíso. Santo Deus, ainda, Senhor, diante do teu santo trono, queremos lembrar e também te pedir, Senhor, por todos aqueles agora que estão afastados de seus caminhos, que cada um seja capaz, ó Pai, de identificar onde foi e como caíram, e que com a sua ajuda, que todos voltem, ó Pai, à segurança da tua presença. Queremos também confiar a ti, Senhor, a vida de todos aqueles agora que se encontram enfermos. Te pedimos que, se for da tua vontade, que o Senhor possa, ó Pai, restaurar a saúde de cada um, aliviar, ó Pai, toda a dor, todo o sofrimento. Dê, Senhor, a tua força para aqueles agora passando por algum tipo de tratamento. E que aqueles que passaram ou ainda vão passar por algum procedimento cirúrgico, que o Senhor abençoe e guie que tudo corra bem. E que todos tenham uma rápida recuperação. Pai amado, rogamos ainda que o Senhor possa continuar protegendo e abençoando cada um de nós e nossas famílias. Abençoe, Senhor, nosso país, cada ministério, cada missionário, cada Pai congregação, e que nenhum de nós jamais venha a se afastar de seus caminhos. Mais uma vez queremos te agradecer por tudo e nos dê, Senhor, um bom restante de semana. É no nome santo e precioso de Jesus que nós oramos. Amém. Amém. Eu sou Renato Contígio e este foi Oração em Família de hoje. Muito obrigado mais uma vez pelo prazer da sua companhia. Eu quero te lembrar que Oração em Família vai ao ar aqui na sintonia, de segunda a sábado, sempre às 2h15 da tarde e também às 4h04 da manhã. E sempre que você quiser contar também com as nossas orações, basta nos informar pelo que podemos orar através do nosso e-mail. Escreva para rede@bbnmedia.org. rede@bbnmedia.org. Um grande abraço para você, que o Senhor te abençoe e siga sintonizado para ouvirmos mais da boa e fiel Palavra de Deus. Até a próxima!

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1: Querido amigo, hoje o nosso propósito é estudarmos o capítulo 12 do livro de Apocalipse. Nesse capítulo vamos encontrar um relato da constante luta do mal contra o bem, do reino das trevas contra o reino da luz. Vamos estudar Apocalipse 12, 1 a 17, dando a ele o seguinte título: As Lutas do Dragão. Eu repito, As Lutas do Dragão. Apocalipse 12, 1 a 17. E aqui no capítulo 12, nós encontramos uma nova parte do Apocalipse, mas não apresenta uma nova sequência de acontecimentos, e sim uma vista mais próxima daquilo que já fora revelado nos capítulos anteriores. Nós precisamos entender bem o livro de Apocalipse. O capítulo 12 mostra o poder dos servos de Deus sobre o diabo. Ele tenta de várias maneiras derrotar os fiéis, mas não consegue. A afirmação teológica, então, desse texto serve como conforto para nós e nos dá encorajamento. Mesmo com sua ostentação e engano, o dragão é derrotado pela ação divina. Eu repito, esse é o princípio, esta é a afirmação teológica. Essa é a palavra que vai nos confortar com base em Apocalipse 12, 1 a 17. Mesmo com sua ostentação e engano, o dragão é derrotado pela ação divina. Esse capítulo nos revela três lutas do dragão contra as hostes celestiais. A primeira luta é que acontece entre o dragão e o Messias, capítulo 12, versículos 1 a 6. E aqui nós temos três explicações a fazer. Haviam três sinais no céu. O primeiro sinal era a mulher grávida, versículos 1 e 12. Viu-se um grande sinal no céu, a saber, uma mulher vestida de sol, com a lua debaixo dos seus pés. E eis que a mulher se achava grávida. Entramos agora então nessa nova parte do livro e ainda encontramos visões das batalhas espirituais ou celestiais. O que acontece na terra é resultado das batalhas espirituais. Mas a pergunta é: quem é essa mulher? Pelo fato que ela dará à luz a um filho que se tornará rei, essa mulher representa o povo de Deus, como podemos perceber pela descrição dela. Ela é vestida de sol e tem a lua debaixo dos seus pés. O sol e a lua são dois luzeiros principais dados por Deus para iluminar a terra. O povo de Deus serve como luz do mundo no meio das trevas. Revelando o quê? Revelando ao mundo a luz divina. Vários outros fatos apoiam esse entendimento. A coroa de 12 estrelas é um símbolo da vitória. Esse número 12 é um número simbólico do povo de Deus. É totalmente consistente com

0: a linguagem do Antigo Testamento. Pensar que o povo de Deus está dando a luz. Lembre-se dessas palavras. E tu, Belém Efrata, pequena demais para figurar como grupo de milhares de Judá, de ti mesmo sairá o que há de reinar em Israel, e cujas origens são desde os tempos antigos, desde os dias da eternidade. Palavras de Miqueias, no capítulo 5, versículo 2. Então, não é apenas o povo físico de Israel, mas os descendentes dessa mulher são as pessoas obedientes em Jesus. São os descendentes espirituais pela fé de Abraão. O povo fiel esperou durante muito tempo, ansioso pela vinda do Messias. E a primeira promessa messiânica, lá em Gênesis capítulo 3, versículo 15, até a expectativa de fiéis como Simeão e Ana, em Lucas 2, a esperança da chegada do Messias crescia entre o povo de Deus. Nos versículos 3 e 4, encontramos um segundo sinal. Apareceu esse dragão que atacava. Viu-se um outro sinal, e eis um dragão, grande, vermelho, com 7 cabeças, 10 chifres, cabeças com diademas, enfim. Esse segundo sinal é o sinal do inimigo de Cristo. Não há dúvida sobre a identidade desse dragão. Observemos o significado das suas características. Ele é grande, isso é, ele é poderoso, mas não tem o poder absoluto. Ele é vermelho, tem a cor do sangue, porque originalmente ele é homicida. Ele tem 7 cabeças. Com a cabeça associamos a inteligência, e o diabo realmente é inteligente, capaz de seduzir e enganar. A mesma astúcia continua ameaçando os servos de Deus, uma vez que ele usou essa astúcia para enganar os homens lá no Éden. Ele tem 10 chifres, e os chifres respondem, reforçam, confirmam a ideia da sua força. Animais usam seus chifres para lutar, e os chifres representam o poder. Nas cabeças, ele tinha 7 diademas. Diademas são adornos da realeza. Aqui são os diademas do dragão. No capítulo 19, versículo 12, são muitos os diademas do verdadeiro rei dos reis e do senhor dos senhores, Jesus. Não há comparação entre um e outro. O destruidor, então, aqui mostra o seu poder, lançando para a terra um terço das estrelas do céu. Certamente enfatiza o poder do dragão, possivelmente sugere o seu poder para afligir e perseguir os fiéis. O dragão, nesse contexto, perseguirá os fiéis, mas no momento, o interesse agora é direcionado ao filho que nascerá. João nos apresenta a imagem de um dragão com o desejo enorme de matar e devorar o filho que vai nascer. E você lembra que o diabo esperava o nascimento de Jesus para devorá-lo. A encarnação de Jesus trouxe a batalha para a terra. Jesus assumiu a forma humana com as suas fraquezas para enfrentar quem? O nosso adversário. O diabo fez de tudo para derrotar Jesus durante esse período em que ele estava vulnerável. Não somente durante os 40 dias de provações, mas durante toda a vida terrestre de Jesus, o diabo foi sempre tentando para conseguir derrotá-lo. Mas o Filho de Deus, o Senhor Jesus, saiu vencedor. Ele viu a chance de derrotar Jesus quando Jesus estava em carne. Mas o Filho de Deus foi o vencedor. O Senhor Jesus derrotou o inimigo. Ele não queria apenas ferir o calcanhar do Filho de Deus. O diabo queria derrotá-lo completamente. Mas o Filho de Deus foi o vencedor. O Senhor Jesus é vitorioso. Versículos 5 e 6 nos mostram uma terceira evidência, que é a solução divina na proteção dos seus. Nasceu-lhe um filho, filho varão, que há de reger todas as nações. A mulher, porém, fugiu para o deserto, onde Deus lhe havia preparado um lugar para que a sustentassem. Querido amigo, o Filho é Jesus. Conforme diversas profecias do Antigo Testamento, ele veio para reinar sobre as nações com cetro de ferro. A profecia do Salmo 2 é claramente indicadora que Jesus é esse Filho que vai dominar, regendo o mundo. É a profecia que certamente confortou os cristãos perseguidos em Jerusalém. É uma das grandes profecias que alimentam a esperança de Israel durante os séculos antes do nascimento de Jesus. O propósito da vinda de Jesus focaliza o ponto de conflito com o diabo. Satanás aparece com suas cabeças, seus chifres, as suas diademas, suas joias, seu poder, querendo se mostrar o verdadeiro rei do mundo. Se ele conseguisse devorar o Messias, se ele conseguisse derrotar, ele seria o Messias, ele seria o monarca, ele seria o dominador da terra. Mas o Filho foi arrebatado aos céus. Aqui, toda a vida terrestre de Jesus é resumida em um versículo que confirma sua vitória absoluta. Esse arrebatamento aos céus e a sua ressurreição, do nascimento até a coroação no céu, onde Jesus atualmente está assentado à destra do Pai, a missão bem-sucedida de Jesus foi resumida nesse versículo. Sem entrar em pormenores, esse versículo se torna um dos mais poderosos da Bíblia. Pela sua vida perfeita, pela sua morte sacrificial e pela sua ressurreição aceita então diante do Pai, Jesus é totalmente vitorioso sobre o dragão, sobre o diabo. E a mulher foi protegida no deserto. Ela se encontra diante do dragão furioso e frustrado. Ele não conseguiu destruir o filho e agora pode tentar apenas destruir a mulher. Mas essa tentativa também leva à frustração. Por quê? Porque a mulher, isto é, o povo de Deus, os servos de Jesus, foge para o deserto por um período, isto é, foge para a proteção divina. Aqui a mulher fugiu para o deserto para escapar da ira do dragão. Deus providenciou a proteção da mulher, isto é, Deus sustentou o seu povo. De novo, período de 3 anos e meio, um tempo curto de tribulação, em que o povo de Deus se beneficia da proteção especial do Senhor. E assim, o dragão não conseguiu mais uma vez destruir, não conseguiu obter o seu propósito, e a sua frustração só ia aumentando. A segunda luta que vemos nesse texto está nos versículos 7 a 12. É a luta que acontece entre o dragão e o arcanjo Miguel. Três explicações também. A luta das hostes do mal contra as hostes do bem. Houve peleja no céu. Miguel e os seus anjos pelejaram contra o dragão. Também pelejaram o dragão e os seus anjos. Deus abre aqui ainda mais a cortina para mostrar a batalha espiritual que garante a vitória dos seus fiéis. Miguel, que significa quem é semelhante a Deus, é visto como defensor do povo de Deus. E aqui, como líder do exército celestial, ele luta contra o diabo e os seus anjos. Apesar das doutrinas de alguns grupos religiosos, a Bíblia não diz que Miguel é Jesus, de modo nenhum. Nem aqui, nem em outro lugar encontramos qualquer prova que identifique Miguel com Jesus. Quando chegamos à vitória de Miguel e os seus anjos, nos próximos versículos nós vamos lembrar que Miguel é apenas um representante de Deus que vence o diabo. O diabo não conseguiu devorar o filho, a mulher escapou dele e agora ele enfrenta o exército de Miguel. Tem todo o apoio dos seus anjos. Então, como entender essa batalha? Há diversas explicações, entretanto podemos aceitar que essa foi uma batalha simbólica, da mesma forma que as outras cenas descritas aqui no livro de Apocalipse. Esta batalha é para dar uma confiança ainda maior na vitória dos fiéis contra o seu adversário. Essa explicação se enquadra melhor no contexto do livro. A batalha aqui seria referida por Jesus conforme Lucas 10. Eu vi a Satanás sendo expulso, sendo tirado do céu. E eles não prevaleceram, isto é, o diabo e seus anjos não prevaleceram. Mais uma derrota para o diabo. O diabo então perdeu e saiu enfraquecido. O poder dele, depois da vitória do Senhor Jesus na cruz, é menor ainda do que ele tinha anteriormente. Qualquer aspiração de Satanás de dominar os servos de Jesus, ou de vencer o próprio Jesus, foi negada pela vitória maiúscula de Jesus na cruz do Calvário. E agora então, a vitória também de Miguel contra Satanás. O diabo tentou se exaltar, desafiou as forças dos céus, mas perdeu e foi expulso. Os seus anjos também perderam e foram expulsos. Qualquer sofrimento que eles infligem aos homens na terra será na capacidade de perdedores, ilimitados pelo poder superior dos servos de Deus. Ele é chamado de serpente, destacando a sua sagacidade. Ele é chamado de diabo, que significa o acusador. Ele é chamado de Satanás, que quer dizer o adversário. Ele é chamado de dragão, que é um inimigo feroz. Ele é chamado de sedutor do mundo, o enganador dos homens para os induzir ao pecado. Mas ele foi atirado para a terra. Quando chegou em Jerusalém na semana da Páscoa para ser crucificado, Jesus deu esse pronunciamento. Ele disse que o príncipe do mundo seria expulso e já estava julgado. Jesus já venceu, o diabo já perdeu. E o fato do diabo ainda agir nessa terra não nega a vitória total de Jesus Cristo. Satanás, querido amigo, já foi derrotado e jamais terá vitória. Frustrados pelas derrotas já sofridas, o diabo e os seus anjos tentarão derrotar os homens. Versículo 10 nos mostra a expulsão do acusador. O anúncio da vitória ressoou pelo céu. O diabo e os seus servos, sejam reis ou sejam nações inteiras, podem atacar, afligir e até matar os discípulos do Senhor, mas eles ressuscitarão. Sabe por quê? Porque Jesus venceu. A mulher foi protegida. Miguel e os seus anjos venceram. O diabo não possui autoridade, pois todo poder pertence a Deus. Satanás foi expulso do céu, como profetizado milhares e milhares de anos antes. Jesus pisou na cabeça da serpente. Gênesis 3:15. Agora temos que entender também que há uma razão para essa derrota de Satanás. Versículos 11 e 12 nos mostram que essa razão foi que os fiéis venceram por causa do sangue do Cordeiro e por causa da palavra do testemunho que deram. Sim, querido amigo, o sangue do Cordeiro é absolutamente fundamental para a vitória. A resposta dos servos, os irmãos, envolve uma dedicação total ao Senhor. Nessa descrição da obediência dos fiéis, encontramos as exigências básicas do discipulado. Essas exigências foram dadas por Jesus, conforme Marcos 8:34. Nas batalhas espirituais, a vitória exige sacrifícios. E o sacrifício de Jesus e os sacrifícios feitos pelos seguidores do Senhor Jesus vão nos dar essa vitória. Os vencedores no Apocalipse 12 são aqueles que mantiveram sua fé e confessaram o seu Senhor, independente dos perigos, das perseguições e das ameaças de morte. Eles não amaram suas próprias vidas. Eles se entregaram completamente ao Senhor e deixaram Deus usá-los, na vida ou na morte, conforme o seu propósito. Por isso, festejai, ó céus. Outra festa, mas uma festa bem diferente daquela festa do intervalo do capítulo 11. Quando a besta venceu, entre aspas, quando ela venceu, aparentemente, as testemunhas, todos os povos da terra, fizeram sua festa. Mas a vitória durou apenas 3 dias e meio e a sua festa acabou. na batalha eterna? Ah, querido amigo, os servos do Senhor vencem e participam de uma festa no céu. Esta é vitória eterna e esta é a festa eterna também. A terra e o mar representam a sociedade humana, a esfera de ação do diabo. E do mar e da terra que subirão as bestas, os principais servos de Satanás. Tudo isso está chegando ao fim e ele sabe que pouco tempo lhe resta. Por isso a terceira luta é a que acontece entre o dragão e a mulher, versículos 3 a 17. A proteção da mulher contra o ataque do dragão é vista nos versículos 13 e 14. Pode ser uma nova fase de perseguição da igreja, ou pode ser que João continue relatando esse aspecto terrestre da batalha que parou no versículo 6. De qualquer forma, a mensagem é a mesma. O diabo persegue a mulher, o dragão persegue a mulher, mas ele é derrotado. O povo de Deus sai vitorioso. O deserto representa o lugar onde o povo encontra proteção. Lembramos dos israelitas lá no deserto, que foram protegidos pelo Senhor. A perseguição do dragão contra a mulher é que ele arroja um rio de água atrás da mulher. A imagem desse rio de água saindo da boca da serpente reforça a ideia da destruição que vem como resultado das mentiras, acusações, falsas doutrinas. Mas ele é derrotado. E a terra, porém, socorreu a mulher. Entendendo a terra como mundo, ou seja, os ímpios, encontramos aqui uma figura muito interessante. O diabo tenta atingir a igreja com a água da sua boca, mas acaba prejudicando os seus próprios servos, os perversos, os incrédulos, que não servem a Deus. E em terceiro e último lugar, no versículo 17, a ira do dragão contra os descendentes da mulher. O inimigo se irritou e a frustração do diabo aumentou, mas não conseguiu devorar Jesus, perdeu a batalha contra Miguel, contra o povo de Deus, e agora ele vai querer individualmente vencer os fiéis. Querido amigo, a minha oração para você é que Deus lhe proteja, que você se esconda no meio do rebanho do Cordeiro de Deus, que protege as suas ovelhas. Ele é o bom pastor. Que o Senhor te abençoe e que lhe dê vitória em Jesus Cristo. Um grande abraço e até o próximo programa.
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1: Jornalista se emociona ao ver passarinho criar família na sala da sua casa. Se pessoas com 70 a mais caminharem cerca de meia hora por dia, 5 dias por semana, já obterão benefícios para o sistema cardiovascular, mobilidade e bem-estar geral. Como aplicar a prática dos 4 As para acabar com as traças em sua casa? Uma cena encantadora e totalmente inusitada na casa da jornalista brasileira Patrícia Maldonado acabou viralizando e emocionando milhões de internautas nas redes sociais. Um passarinho surpreendeu a todos ao entrar pela fresta da varanda e escolher um vaso de plantas na sala da TV para construir o seu novo lar. A ave carregou pequenos gravetos e fibras pacientemente para montar o abrigo em cima do móvel da estante. O pequeno morador de asas avaliou o ambiente interno e garantiu um espaço privilegiado que conta com total segurança contra o vento e a chuva. A jornalista revelou que ficou completamente emocionada com o voto de confiança do animal e mudou a rotina da casa inteira para não assustar o bichinho. A prática regular de caminhadas é apontada por especialistas como a maior aliada da saúde para a população da terceira idade. Segundo o profissional de educação física Rafael Hidalgo, não há necessidade de frequentar academias para manter o corpo em dia após os 70 anos de idade. Um passeio diário de mais ou menos meia hora, 5 vezes por semana, já é suficiente para garantir grandes benefícios. Essa atividade física de baixo impacto protege as articulações e garante autonomia aos idosos no dia a dia. Os reflexos positivos são sentidos diretamente na melhoria do sistema cardiovascular, na mobilidade urbana e na saúde mental de quem pratica. As traças estão entre as pragas urbanas mais persistentes em residências brasileiras, agindo de forma silenciosa e destrutiva antes de serem notadas. O biólogo Matheus Fernandes Viola detalhou uma estratégia baseada na ciência para conter a proliferação desses insetos em lares e apartamentos. O método consiste em atacar ao mesmo tempo os 4 fatores que sustentam a sobrevivência das traças no ambiente doméstico. O conceito inovador reúne os pilares do acesso, abrigo, alimento e água como os principais pontos vulneráveis para combater e interromper o ciclo biológico da praga. Para bloquear o acesso, recomenda-se vedar frestas nas paredes e instalar telas de proteção nas janelas abertas. Já o abrigo deve ser eliminado com a organização constante de armários e gavetas escuras, evitando o acúmulo desnecessário de caixas velhas de papelão. Já o abrigo deve ser eliminado com a organização constante de armários e gavetas escuras, evitando o acúmulo desnecessário de caixas velhas de papelão. A disponibilidade de alimento e água representa o combustível final para o desenvolvimento acelerado das larvas e dos ovos no dia a dia. Roupas limpas devem ser guardadas secas e alimentos como grãos e farinhas precisam ser armazenados em potes com vedação hermética. Por fim, manter os cômodos bem arejados ou usar desumidificadores reduz a umidade local, garantindo uma barreira de proteção residencial simples e muito eficaz.
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2: As boas novas de Deus para você memorizar aqui na BBN encontram-se em Provérbios, capítulo 23, verso 24. Grandemente se regozijará o pai do justo, e o que gerar um sábio se alegrará nele. Mais uma vez, Provérbios 23, verso 24. Grandemente se regozijará o pai do justo, e o que gerar um sábio se alegrará nele. Provérbios 23, 24. Estas são as boas novas de Deus para você memorizar aqui na BBN.

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0: Tema: Tempo de Adoração. Texto bíblico: Efésios capítulo 5, versículos 18 e 19. Mas enchei-vos do Espírito, falando entre vós com salmos, entoando e louvando de coração o Senhor, com hinos e cânticos espirituais. Conhecemos um ditado que diz: quem canta seus males espanta. É uma verdade, pois o louvor liberta. Vemos em 1 Samuel 16, versículo 23. Davi tomava a harpa e a dedilhava. Então Saul sentiu alívio e se achava melhor, e o espírito maligno se retirava dele. Deus quer colocar um novo cântico em nossos lábios. Jó, em momentos de intensa agonia, recebia canções de Deus. Onde está Deus que me fez, que inspira canções de louvor durante a noite? Jó 35:10. Precisamos ter um coração adorador. Será que o louvor faz parte de sua vida? Saiba que faz parte da vida de Deus. O louvor toca tão profundo em Deus que todo mal é dissipado. As correntes são quebradas como ventos em Atos 16, 25 e 26. Por volta da meia-noite, Paulo e Silas oravam e cantavam louvores a Deus, e os demais companheiros de prisão escutavam. De repente sobreveio tamanho terremoto que sacudiu os alicerces da prisão. Abriram-se todas as portas e soltaram-se as cadeias de todos. As muralhas caem por terra. Lemos em Josué 6:20. Gritou, pois, o povo, e os sacerdotes tocaram as trombetas. Tendo ouvido o povo o sonido da trombeta e levantado grande grito, ruíram as muralhas, e o povo subiu à cidade, cada qual em frente de si, e a tomaram. As batalhas são vencidas, entre outras proezas do nosso Deus. O que está esperando? Louve, louve, louve sempre. A unção da alegria está sobre ti. Jesus é festa. Prepare-se para o grande coral celestial. Oremos ao Senhor. Senhor, nós queremos te agradecer pelo privilégio da voz, pelo privilégio de podermos usar essa voz para te adorar, para que com as nossas palavras, ó Pai, não somente reconhecer os seus grandes feitos em nossas vidas, mas cantar louvores de adoração ao teu santo nome, lembrando-nos, ó Deus, dos grandes feitos, os milagres que tens feito em nossa vida, mas sobretudo, ó Pai, por aquilo que tu és. Nós oramos em nome de Jesus. Amém.
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bem, gente amiga? Alô, você, bom dia, bom dia, bom dia, bom dia. 5 horas e 18 minutos, a melhor do Cariri. 5 horas e 18. A partir de agora começa o programa no Terreiro da Fazenda, viu? É. Esse programa tá há mais de 20 anos no ar. Nós estamos em 2026, né? Poxa, mas menino, com certeza, né? Eita, compadre, velho. Bom dia, meu irmão, bom dia, minha irmã. É, bom dia, você evangélico, você católico, você budista, você espírita. Bom dia pra você, a qual religião que você pertence, não importa. O que importa é que você é filho de Deus, tá bom? Então vamos se apegar no poder divino e vamos seguir em frente. Vamos botar o corpo pra se movimentar, deixa de preguiça, vamos acordando, viu? Bota o pé no tênis e bota o pé no zap, na zapragata, pro modo que você não pode estar dormindo na hora dessa, não. É, já tomei banho, já fiz a bela de uma caminhada. Cheguei um pouquinho atrasado, mas rapaz, muito bem. Vamos embora, meu compadre. 5 horas e 19 minutos, 5 e 19. E hoje é uma terça-feira, viu? Hoje é uma terça-feira. Hoje é 23, tá bom? É do mês de junho do ano 26, ok? Então hoje é véspera de São João. Amanhã é 24, dia de São João. Depois 25, depois 26, depois vem São Pedro, né? Muito bem. Eita, rapaz, acabou aquele tempo bom, que era tempo, era dia de hoje. Aí todo mundo tava fazendo as fogueiras lá no sítio, né? É, comprava uma dúzia de fogo, de foguetão. Tinha uma galinha de capoeira no chiqueiro, tinha um pouco guinchando no chiqueiro pra fazer. É, tinha um pouco lá pra as visitas que vinha, né? Aí tinha aquele bode, rapaz, servado com milho. Aí tinha a buchada, era bom demais antigamente, viu? Não vamos comparar o São João de hoje com o São João de antigamente. Tudo bem. Vamos ser sinceros. Antigamente, meu amigo, ali naquela região ali do aqui da Serra, né? Não só da Serra, mas todos os sítios, chapéu de couro. Era verdade. Rapaz, o forró começava 7 da noite e acabava 5 da manhã. Tinha um mestre de sala para cobrar a cota, né? E a sanfona velha roncava. Aí tinha aquela música de Lili Gonzaga, chapéu de couro, coloca ela aí um pouquinho pra me ver, que diz assim: o fole roncou no alto da serra, cabroeiro da minha terra, e foi dançar, chegando lá, me encontrei com o Juliano. É assim, rapaz, era bom demais, viu? Era bom demais. Vamos embora, pois é, o tempo passou. E tudo mudou, hoje em dia não tem mais aquela coisa não, rapaz. E tem uma coisa, viu, gente? Você que tá em casa já me ouvindo essa hora, meu amigo Pedão tá preparando a bicicleta para caminhar. Bom dia aí para o Zé Vicente no quiosque. O Zé Vicente tá retransmitindo o nosso programa, bom dia. Pois é, antigamente, quando tinha se chamar samba, né? Eu vou samba na casa de Pedão. É, amanhã tem samba na casa de Zé Vicente. Aí não era o chão batido, era no chão. Aí quando era de hora em hora tinha que aguar, parava a sanfona, todo mundo parava pra aguar ali, porque tinha muita poeira. Pois é, hoje em dia não tem mais cimento, é só cerâmica. Muito bem. Relembrando as coisas de antigamente, você ligado com o nosso programa, bom dia, pessoal da zona rural, pessoal do sítio, das fazendas, das casas de taipas, bom dia você aqui da cidade, onde quer que esteja ligado com o nosso programa, bom dia. É, mandaram aqui um negócio pra mim aqui, deixa eu ver. Não, o chapéu de couro, essa outra aí. Cadê Maria? Não chegou ainda, não, é? Tô vendo uma cantina fechada. Rapaz, será possível que Maria vai... Faz 3 dias que Maria não aparece aqui. Deixa eu ver aqui, foi que mandaram pra mim aqui. Bota aí chapéu de couro, deixa eu ver aqui. É, rapaz, deixa eu ver aqui. Mandar um bom dia pra essa turma boa, ligado com a gente. Bota aí ligeiro pra nós ver o que é aí, rapaz. Deixa eu ver aqui.

0: Graça, bom dia. Alô, Pedro Leocardo, com a Geralda, curtindo o programa. Alô, meu amigo Marquinho.
1: Peço desculpa se
0: Marquinho
1: foi
0: Ramos, lá no conjunto geral.

Alô, meu amigo Arlindo, lá em Campina Grande, ligado com a gente. Alô, Arlindo, bom dia, meu irmão. Ele manda um alô pra toda a galerinha aqui em Itaperuá, no Sítio Quixaba.

Eita, rapaz, você ouviu aí os poetas cantando pra gente aqui na melhor da cidade, né? Muito bem, agora são 5 horas, 5 da manhã, rapaz. Eu gostei de chapéu de couro. É, muito bem. Adeus, minha querida, que eu vou embora. Já cheguei a hora pra te escutar. Mandei uma saudade, vem aqui correndo, pois estou sofrendo, venha me ajudar. Como é que pode? Eu também sou cantor, viu? É, mandar um bom dia aqui para o nosso amigo Toninho, do Figurino Passarinho. É sempre ligado com o nosso programa. Bom dia, viu? Eita, a rezadeira. Rezou o pé, esqueceu de rezar o pé que a cobra mordeu. Eita, vamos embora. 5h27 na melhor do Cariri, que tem um oferecimento de JA Material de Construção. 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

rapaz, minha maleta é um saco, meu cadeado é um nó, rapaz. Como é que pode? Vamos embora. 5h32, Acorda Brasil. Epa, aí, deixa de zoada, viu? Vamos embora.

Muito bem, bom dia, gente, amigo. O programa está no ar, o Terreiro da Fazenda. Segura aí, chapéu de couro. Deixa eu falar de uma coisa boa. Deixa eu falar de você se livrar do aluguel. Atenção, atenção, você está em casa me ouvindo, né? Você é aquela pessoa que paga aluguel. Igualmente eu pago, né? A gente que paga aluguel é uma dívida que a gente não acaba nunca. Mas deixa que você agora tem condição de comprar uma casinha, né? Uma casinha, pode ser grande não, aquela casa pequena. Aí você, meu querido, compra uma casa de 30 mil, tu tem para vender? 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

Eu, tá certo? Aí você quer comprar a casa com garagem, porque tem um carrinho, tem três casas com garagem para vender. Olha só, mandar um bom dia aqui para Cafofa, do Conjunto São Francisco e Maria. Bom dia, Cafofa. Daqui a pouquinho, Cafofa manda um áudio pra gente, falando da Bíblia Sagrada. Muito bem, Cafofa é estudioso, né? Acorda cedo, aí vai ler uma passagem ali da palavra. Daqui a pouquinho ele vai falar pra gente. Prepara aí, viu, Cafofa? E manda pra gente, que faz muito bem a mente e o coração. Tá certo? Muito bem. 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Muito bem. 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Então a opção é sua, beleza? Quem manda é você. Aqui é assim, quem manda é o cliente. Vamos embora. 5h36. Catuca aí um pouquinho aí pra gente ver. Vamos embora.

Deixa eu ver aqui, chapéu de couro. Não, é no WhatsApp. É no WhatsApp, chapéu de couro. Aqui embaixo. Isso. Olha só, deixa eu ver aqui. Olha aí. Bom dia, Selmo. Deus te dê muita saúde e ilumine sempre suas caminhadas. Inácia, da rua José Juninho de Queiroz. É, passa pra mim a canção Flor do Mucambo. Tá bem, minha irmã. Bota aí, chapéu de couro. A canção Flor do Mucambo, pra minha amiga Inácia Oraça. Ela tá esperando, viu? Já fez o café, tá esperando. Bota aí, então. Canta aí. Vamos trazer os poetas cantando nossa linda canção. Apolônio Cardoso canta. Dedico a vocês que estão me ouvindo e talvez estão sentindo saudade de alguém. Bota aí, outra, simbora. É. Olha aí. Meu amigo lindo, rapaz, ligado com a gente. Obrigado, meu irmão. Já mandei um alô pra você, viu? Ele oferece essa canção também pra... Pessoa lá no sítio de Chaba. Valeu, Arlindo. Bom dia, meu irmão. Felicidade, saúde e paz. Eita, canção. Frodo Mucambo.

Eita, rapaz, aí como se diz, é original, viu? Aí é origem. Tem recadinho aqui? Deixa eu ver aqui, mandaram aqui recado pra mim, rapaz. É, deixa eu ver aqui. Olha só, rapaz, é o Francisco... Desculpem, é o Francisco Lira. Cresci ouvindo, mas é, em especial me lembro do meu avô e da minha ex-esposa, que era... do meu avô, da minha ex-esposa, que era um homem muito querido por todos, apaixonado por cantoria e viola. Sou paraibano de uma cidade chamada o quê, meu Deus? Chamadaria, e morei no sítio do meu pai, distrito de Muquém. Quando ouço, volto à minha terra infância, lembro. Ah, muito bem, quem mais aqui falou com a gente? Irene, bom dia, amigo locutor, parabéns pelo seu maravilhoso programa. Aqui é Irene Santos, da cidade de Araxá. Araxá é o quê? São Paulo, né? Desde que conheci essa música, eu amei também, adoro muito ela e me traz uma lembrança do meu amor, que partiu há 2 anos. Tá junto o pai, tem mais aqui, eita, rapaz. João Vitor, meu nome é Josué Cardoso, sou filho do autor dessa música, Apolônio Cardoso, muito bem, falecido em 2014, escuto agora e vou às lágrimas. Um grande homem, foi meu pai, mas morro brigando no céu e na terra, e até faço guerra para ter seu amor. Deixa eu ver aqui por último, mandaram aqui um para mim aqui, cadê, rapaz? Deixa eu ver aqui, sim, o Farias Propagandas. Quando criança ouvi essa canção em um rádio de pilha, Norte Som, bateu uma saudade do meu catolé, João Alfredo Pernambuco. Alô, pessoal de João Alfredo, ligadinho com a gente. Alô, meu amigo Farias Propaganda, aí João Alfredo ligado com o nosso programa no Terreiro da Fazenda, tá vendo, chapéu de cor? Muito bem, Inácio, obrigado você, tá bom? A gente atendeu aí a minha amiga Inácio Horácio, pediu essa linda canção. É assim, o programa é feito de mistura, de salada, que é tocando de tudo um pouco. Ei! Isso aqui é no tempo, viu? Que eu disse agora há pouco, que o São João era feito na base da canjica, da sanfona.

É o programa mais afolosado, esculhambado da Tabalascada do Raita Peruense. Mandar um bom dia para Antônio Roberto, lá em João Pessoa, sua esposa Dona Arlete, ligado com a gente, lá no Rio de Janeiro, no Barro Xerém. Meu amigo Zé da Gata.

0: eita, compadre, aqui, eita, coisa boa danada. Ô, chapéu de couro, vamos botar o ouvinte lá pra falar com a gente, bora? Bota aí, rapaz, na linha 2, bota o ouvinte aí, rapaz. Vamos uma pessoa falar bota aí no alô, bom dia, primo.
1: Bom dia, Anselmo.
0: Opa!
1: Antônio Roberto, aqui do Bessa.
0: Antônio Roberto.
1: Juntamente com a Arlete, aqui na academia.
0: Pois é,
1: mandando um abraço.
0: Olha só,
1: pra
0: rapaz.
1: Pessoa de Itaporó, especialmente o Vitinho, para o mestre Zé da Gata.
0: Olha aí. Tá bom?
1: E para ali, em Bacabal.
0: Olha aí, rapaz. Valeu, meu irmão. Casal maravilhoso. Parabéns para vocês. Deus te dê muita saúde e paz, meu irmão. A você e a toda a sua família. Quem chapéu de couro? É sim, é verdade, o filho dele mora em Manaus, no estado do Amazonas, é o Jean. Quando ele disse, rapaz, sempre eu sei o programa, manda um alôzinho pra mim, no dia que eu não estiver ouvindo, mas no dia que eu estiver ouvindo eu agradeço. A meu amigo Jean lá em Manaus tá ligadinho com a gente, ele serve o Exército Brasileiro, acaba de primeira qualidade, viu? Vamos Rio de Janeiro, bora, nós não pode deixar de atender meu amigo aqui. Alô, bom dia, meu irmão.
2: Bom dia, meu amigo Anselmo Vieira, tudo bem, meu parceiro?
0: Diga, meu irmão.
2: Alô aí pro Antônio Roberto.
0: Isso.
2: Aí em Tamares, Galia, lá no Maranhão.
0: Isso.
2: Na rua Solon, a mãe do Vitinho.
0: Isso, beleza.
2: Pra todos vocês aí da rádio. Valeu, meu parceiro. Um abraço.
0: Valeu, meu irmão. É verdade. Olha essa galera boa, rapaz. Homem bom! Homem espetacular! Eu quero mandar um bom dia para meu amigo o Zé da Gata, ligado com a gente, o casal Antônio Roberto e Dona Arlete, muito obrigado, boa atividade física que estão fazendo agora, cuidando da saúde, casal super maravilhoso, viu? Muito bem, vamos embora, 5h51. Pessoal, hoje é terça-feira, atenção você que está me ouvindo, hoje é dia de você... 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Você não deixe de fazer sua consulta. Deixe de ser teimoso. Você não está se sentindo bem, eu estou notando, rapaz. Né? Você tá com a sua cor tá um pouco amarelada. Você tá começando comigo e cansado. Deixa o pé de couro. Rapaz, você procura um médico, rapaz. Você me disse a semana passada que tava sentindo uma dorzinha fina em cima do peito e essa dor tá aumentando a cada dia. O coração tá avisando, meu irmão. Não, é porque você fica aí sempre que não sei o quê, eu vou tomar um chá de... Rapaz, pelo amor de Deus, rapaz. Faça igualmente a Damião pela pau, rapaz. Que veio de um médico, rapaz. Pois é, rapaz, se consultar, mandar um bom dia aqui para Damião pela pau. Tá ouvindo a gente. Uma Laurinho, o padre Zé Caboclo, né? Um pouquinho doentinho, mas vale a pena a consideração, o respeito, a memória pelas pessoas que são meus amigos ainda, que ele está vivo, graças a Deus, apesar de muito doentinho, mas está vivo. Zé Caboclo na rua, Frei Damião. Então o médico está atendendo hoje, viu? A partir das 3h30 da tarde. Vamos embora, agora 5h52 na melhor do Cariri. Me entrega aí um pouquinho de Natan dos Teclados.

Muito bem, gente amiga, agora 5 horas e 53 minutos. Deixa eu fazer aqui mais uma vez o aviso, porque às vezes a pessoa quer comprar um cara chegou do Rio de Janeiro, né? Morava muito tempo no Rio, no São Paulo, lá na região do Sul, e agora é filho de Itaperói e vem morar aqui. Mas ele quer um cantinho bem tranquilo, porque ele passou o tempo todo da vida dele trabalhando, aquele burburinho, aquele barulho insuportável. Ele quer comprar um aconchego, uma chacrazinha, né? Muita gente está comprando, está chegando, saindo do Rio, da região sul do país, está comprando um pedacinho de terra. Não é preciso ser grande, não. Pequenininho, porque vai viver tranquilo. É aposentado, graças a Deus. Vai plantar lá o pé de acerola, o pé de pinha. Gente, deixa eu falar para vocês. Às vezes eu estou vendendo uma propriedade, o cara diz assim: rapaz, aquilo ali não dá nem cabeça de gato. Não, porque não sei o quê. Rapaz, ontem eu visitei lá na cidade de Assunção o meu amigo Antônio de Lino, Antônio de Liro. O cara tem duas hectares pertinho da cidade de Assunção. Primeiro o cara cavou um poço, deu água quase 100% doce. Rapaz, o cara me deu uma bacia de pinha. Agora não é pinha, é chapéu de couro. Tu viu no vídeo, viu? Não é pinha pequenininha, não, pinha grande. Rapaz, o cara tem de tudo lá. O cara tem macaxeira, o cara tem pinha, o cara tem limão, o cara tem batata, o cara tem milho, o cara tem feijão. Ele colocou 4 sacos de feijão nessa. E lá é areia. Lá é areia, porque. Não, porque não dá nada, não dá. Se você for um cara trabalhador, um cara que sabe administrar aquele pedacinho de terra, dá de tudo. Por exemplo, essa chácara, esse pedaço de terra que eu estou vendo aqui no sítio Lagoa Queimada, todos dois, que tem água com abundância, o açude está mais de meio d'água, tem água para chegar o ano que vem, até o meio de fevereiro, março, por aí. Se for um caba criativo, primeiro, a palma que tem lá, daqui a 5 anos, ele tira o dinheiro que está comprando hoje em palma. E tem que ser criativo. Tem que ser criativo. Eu sempre conto o exemplo de um amigo meu lá do sítio Olidago de Livramento. A terra, tudo se planta, dá. Mas você tem que ser criativo. Você tem que fazer uma aguação por cortejamento, porque tem água, tem um poço. Eu esqueci de falar no poço. Tem essa terra que eu estou vendendo, no sítio Lagoa Queimada, que eu estou vendendo duas. Estou falando aqui, tem benefício. A outra só é cercada. Mais 2 hectares dentro d'água, viu? Tá certo? Então, você quer dar uma olhadinha sem compromisso, entre em contato comigo. Então, é assim. Depende de cada um, né? Então, eu fui ontem, fiquei bobo, rapaz. A turma, ele me deu um jirmum caboclo. Um jirmum caboclo. Então, assim, é criatividade que falta. Na terra, tudo se planta, dá. A verdade é essa. Então, se você quer comprar essa chacrazinha, eu tenho duas para vender no sítio Lagoa Queimada. Uma das duas entra em contato comigo, ok? Agora são 5h56, na melhor do Cariri. Falta 4 minutos para as 6 da matina. Mandar uma luzinha aqui para nosso diretor de programação, Luciano Silva. Estou ouvindo aqui a rádio. Estou preparando aqui o Jornal Interativo. É brincadeira. Pois é, Luciano Silva. E deixa eu fazer aqui um agradecimento, que eu era para ter feito, outro esqueci. Um agradecimento não, fazer aqui um elogio. O pessoal da Igreja Congregacional, aqui da cidade de Itaperuá, e sábado se prepararam, organizaram uma caravana de jovem, a maioria jovem, e foram para as ruas da Feira Livre de Itaperuá pregar a palavra do Senhor. Que trabalho bacana daqueles jovens, né? Que trabalho bacana daquele jovem. Eu tenho certeza que aqueles jovens que ali estavam pregando a palavra do Senhor, mostrando o caminho que nós devemos seguir, que seja evangélico, católico, budista, espírita, era o caminho do bem. Parabéns aí para todos que fazem a Igreja Evangélica Congregacional aqui da cidade de Itaperuá. Muito bem. Tá até mais para nada, né, chapéu de couro? Pois é, tem gente para falar com a gente, tem não? Pois é, tem não? Pois é, rapaz, então vamos embora, né? Mandar um bom dia para você, muito obrigado a todos pelo carinho da audiência. A gente volta amanhã, se Deus assim permitir, com mais um sarrabuiado aqui na Melhor do Cariri, tá bom?
Quero agradecer a todos vocês, tenham uma ótima terça-feira, abençoado na paz de Cristo, maravilhoso, e eu vou embora, mas vou marcar presença amanhã, se o grande arquiteto desse universo me permitir anos de vidas, para eu estar aqui forroreando com vocês. Vou embora, tchau, povo de Deus!

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1: Taperoá FM informa. Hora certa. 6 horas e 16 minutos.

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0: Queiroa FM informa. Hora certa.
1: 6:57.
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1: Agora em Itaperuá, no Cariri Paraibano, são 7:01.
2: 7:01 no Centrão da Paraíba.
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0: Alcolumbre mantém PEC aí 6-1 travada exatamente em semana aí, esvaziada no Senado Federal.
1: Proposta está paralisada no Senado devido ao esvaziamento das atividades legislativas nesta semana.
0: MPPB alerta aí consumidores, né, sobre exatamente fraudes e golpes aí digitais.
1: Guia tem como objetivo orientar os cidadãos sobre como identificar os perigos e como reagir.
0: Prisão domiciliar de Bolsonaro vence nesta semana. Veja exatamente quais os próximos passos.
1: Em março, o ministro Alexandre Moraes limitou contatos políticos, restringindo as visitas a familiares, advogados e médicos.
0: E mais, denúncias de violência contra a mulher na internet cresce 188% e governo exatamente atualiza aí medidas.
1: Ambiente digital subiu de 7º para 5º lugar entre os locais com maior ocorrência de violência no Brasil esse ano.
0: E você confere também, a Anvisa libera aí produtos da IP produzidos aí a partir de janeiro de 2026.
1: Resoluções atualizam a suspensão determinada em abril.
0: E hoje no Jornal Interativo estaremos recebendo integrantes aí do projeto Rota Missionária.
1: Os mesmos falarão sobre o projeto e teremos ainda um momento de louvor e adoração com a palavra de Deus nos nossos corações.
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1: Envie sua mensagem de texto ou de voz através do 988555288.
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0: Siga também o nosso Instagram no arroba Rádio Taperoa FM 879. E hoje é terça-feira, 23 de junho de 2026.
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0: Pois é, a sua voz, a voz de Itaperuá, estamos chegando a partir de agora aqui no seu rádio, nas ondas da sua Itaperuá FM 87,9. Sejam bem-vindos e bem-vindas ao Jornal Interativo, mais uma edição do Jornal Interativo, edição dessa terça-feira, hoje 23, né? 23 de junho de 2026, e estamos chegando, né, com muita alegria no nosso coração. Sempre claro, a nossa gratidão ao nosso bom, eterno, misericordioso, generoso, amoroso e todas as qualidades que nós podemos dizer acerca do Deus, do grande eu sou. Daquele que não mediu esforços, daquele que nos amou de tal maneira, de maneira tão grande, de maneira tão especial, que nos deu o seu único filho, o seu bem mais precioso. Nós ficamos pensando qual de nós daríamos os nossos filhos. Não para morrer por pessoas boas, mas por pessoas indignas, pessoas desobedientes, pessoas que não querem saber do Senhor, pessoas que rejeitam o Senhor. Mas Deus, Ele fez isso. É por isso que nós chamamos graça. Graça é um favor imerecido. Deus é tão bom que Ele não nos dá aquilo que nós merecemos. Isso, Ele não nos dá aquilo que nós merecemos. Porque o que todos nós, independente, seja de qual religião for, o que todo ser humano merecia era o fogo do inferno, a condenação eterna. Mas na sua infinita graça e misericórdia, Ele enviou o seu Filho, que foi morto pelos nossos pecados, para nos proporcionar vida eterna, salvação, para aqueles que creem, para aqueles que abrem mão, tomam a cruz e seguem a Cristo. Pensa nisso, um ótimo dia para você.
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0: Agora no Cariri da Paraíba, são 7:09, né? Estudos aqui localizados na cidade de Itaperuá, na rua Abidão de Souza Maciel, né? Segundo andar, estamos aqui para levar informação para todo mundo, para todo o Brasil, a partir de agora, né? Tem Luciano Silva, tem Kennedy Sampaio, tem você, tem Dona Maria, seu José, seu Francisco, todo mundo numa só sintonia, e a gente vem chegando a partir de agora para deixar claro, você sempre bem informado, Kennedy Sampaio. Bom dia!
2: É isso aí, um bom dia, Luciano Silva, um bom dia, família itaperuaense, família caririzeira, sejam bem-vindos a este jornal através do 87,9, Rádio Itaperuá FM, orgulho de Itaperuá, orgulho da gente, e você que nos acompanha através de nossas páginas no Facebook, nosso canal no YouTube, sejam bem-vindos a este jornal, que é o pancadão de audiência da Paraíba, Luciano Silva.
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Interativos, interativas, Brasília está pegando fogo, mas não é o fogo das festas juninas, não é o fogo das fogueiras de São João. É o fogo da corrupção, dos escândalos. Nós tememos que algo possa acontecer devido às últimas atitudes, e o povo brasileiro está temeroso com o ministro André Mendonça, que peitou o sistema. Eita, cabra corajoso. Peitou o sistema inteiro. Fez uma mega operação sem que delegados da Polícia Federal, que estão também envolvidos, pudessem saber. Prendeu o presidente, o líder do Senado, no Senado do PT, Jackson Nunes. Essa que é um dos maiores escândalos envolvendo cúpula do governo, envolvendo ministros. E eu olhava assim e via as expressões em alguns ministros. Não vou citar nomes, mas uma expressão de medo. Uma expressão que dizia assim: a casa caiu. E a gente teme o que possa acontecer, assim como aconteceu quando Teori Zavascki estava com todas as provas e muita gente ia ser preso, estava com todas as provas, todos os arquivos, que incriminava muita gente. E aí, misteriosamente, é morto, desaparece. Mas como o ministro disse, não teme a morte. E que foi levantado para fazer justiça. Que é isso que nós precisamos nesse país. De justiça. De justiça que faça justiça. Não de justiça que pratique injustiça. Como nós temos visto nesse país.

0: Olha, gente, jeito esse país tem. Nós até falamos ontem a respeito disso. Jeito tem. Isso é moralizar a coisa. E você sabe que no meio do canavial, quando você toca fogo nele, primeiro era assim que funcionava, e tocava fogo no canavial para queimar as palhas. De lá de dentro do canavial, as serpentes, as caranguejeiras, os bichos venenosos, morriam tudo, outros fugiam. E é esse fogo que eu quero ver em Brasília. Pois o Brasil não pode ir para frente com criminosos dentro do judiciário. O Brasil não pode ir para frente com bandidos dentro do judiciário. Não pode. Pois essa questão de habeas corpus para bandidos ricos, ricos é claro, roubando o nosso dinheiro, isso parece rotina. No Maranhão, e não só lá, mas aqui também na Paraíba, apareceram aí nos jornais desembargadores, juízes, vendendo sentença. Isso é terrível. Se acontece assim, na mais alta cúpula também acontece. Mas o que fazer quando acontece isso na mais alta cúpula? O que fazer quando a própria justiça comete os crimes? Algumas coisas acontecem. A primeira, o aposento, ganhando quase 50 mil reais, ou 61 mil. A outra, sentença contra os errados, os criminosos que usam a justiça para cometer crimes, é um afastamentozinho para a galera esquecer. Estão afastados desembargadores que venderam sentença, tal, tal. E nem isso acontece na mais alta cúpula, nem afastamento, nem aposentadoria compulsória, nada. Eu estou falando abaixo um pouco. Aí a outra sentença que deu um afastamentozinho, tudo bem, esqueceu todo mundo, daqui um ano ou dois estão de volta para cometer os mesmos crimes. O que é isso? Organização criminosa dentro da justiça. Agora, você já imaginou? Você está certo, você é inocente, você está correto, e o criminoso ganhar de você porque um juiz, ou porque um desembargador, ou porque um ministro deu a vitória para o criminoso. Você já imaginou o quanto de trabalho dá para a Polícia Federal investigar um bandido rico? Tanto de trabalho, tanto de dinheiro público que é gasto para essa investigação e para prender um bandido da mais alta estirpe. Você sabe como é que é? É dinheiro demais. Para um criminoso travestido de juiz, de ministro, de desembargador, seja do que for, está lá e dizer, está liberado. É sacanagem, né? Enquanto um pobre, se cometer um delitozinho de mequetrefe mesmo, de pé de chinelo, ele vai preso. E fica. Eu não estou falando de crimes hediondos, não. Estou falando de pé de chinelo mesmo. O cara que entrou ali no negócio levou uma torta ou um pedaço de bolo, roubou. Fica. Nós temos um exemplo aqui daquela mulher que ninguém esqueceu mais. Estava morrendo de fome, viu um pedaço de queijo na padaria e levou. Foi preso, passou quase 2 meses na cadeia por um pedaço de queijo. Os caras roubam milhões, desviam bilhões, usam a justiça para ganhar dinheiro como bandidos e criminosos travestidos de justiça. E aí fica por isso mesmo. Porque eles estão lá, eles são a justiça. E se o cidadão reclamar, mesmo estando com a justiça, mesmo estando correto, ele é quem vai pagar. os criminosos travestidos de justiça não pagam nada. E como nós vamos para frente desse jeito? Me digam, como? El Salvador teve a resposta, destituiu todos os criminosos que estavam na justiça lá em El Salvador. Da mais alta estipe até a mais baixa. Não sobrou um, destituiu todo mundo. Para aprenderem que na justiça existe realmente justiça e tem que praticar a justiça quem está nela. Representantes da justiça, ser criminoso é sacanagem. E continuar ganhando nosso dinheiro, enquanto nós sofremos para ganhar 1.600 conto, com desconto, está de brincadeira. E tem gente que vive do Bolsa Família sabendo que com 86 bilhões a fome é erradicada do nosso país e que o nosso país recebe é 4 trilhões. Para onde vai esse dinheiro? Para os criminosos travestidos de justiça, para os criminosos travestidos de políticos, para os criminosos travestidos de empresários, para os criminosos. Enquanto o homem de bem é punido, enquanto o cidadão é punido com mais impostos. Nem a moto é sua, nem o carro é seu, nem a casa é sua, tem que pagar direto, tudo. Por quê? Porque a justiça no Brasil é injusta.
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2: É isso aí, gente. Agora são 7:21, né? Telefones estão liberados já para você participar, para você interagir, para você opinar, para você participar. É, o telefone, o WhatsApp, 988-555288. Ligue, manda mensagem de texto ou de voz, porque aqui você tem vez e voz. Você tem voz e vez. Então participa aqui do Pancadão, né? Como é que está a sua rua? Eu quero saber, né? Como é que está a sua rua, o seu bairro? Tem algum problema? É, os problemas que foram relatados ontem já foram resolvidos? Se não foram, volta a falar lá conosco, tá certo? Volta a participar aqui e a pedir aí com certeza, né? É, meu filho, aqui dentro do Jornal Interativo, né? Sempre a notícia em primeiro lugar, você logo cedo, sempre bem informado, né? Enquanto você vai participando, interagindo, já mandando o seu áudio, a gente manda aquele abraço aí para os nossos radiovintes, né, que já estão na audiência, já estão aqui na audiência, já estão chegando, já com certeza gravando aí os seus áudios, né, daqui a pouquinho a gente traz participação. Está aqui conosco a dona Idalina, dizendo o seguinte: bom dia, jornalistas, né, jornalistas queridos, que Deus abençoe, é um São João aí a vocês e família, um grande abraço, dona Idalina Silva, aquele abraço para a senhora, né? Aquele abraço aí para a senhora, é, obrigado sempre pelo carinho, pela audiência. Você que está no YouTube, chegando com a gente, não esquece de deixar o like, né? Porque é sempre importante, gente, porque sempre a gente faz essas colocações. Porque quanto mais likes você deixar, né? Porque muita gente às vezes só assiste, não deixa o like, não participa, às vezes não se inscreve. Quanto mais like você deixar, mais o YouTube vai entender que o conteúdo é relevante e vai a espalhar com mais pessoas, né? Como eles têm o domínio, a gente não consegue chegar sozinho, né? Tem que ele ter a forcinha deles, né? Então, eles vendo que o conteúdo, quanto mais like tiver, ele vai ver que o conteúdo é relevante e aí vai distribuir o conteúdo do Jornal Interativo para mais pessoas, para mais países, tá bom? Por isso que é importante, deixa o like, você que está ouvindo a gente, está no YouTube, você que não está, está no rádio, dá uma corridinha lá e deixa o like, né? Deixa o like, o joinha lá. Tá certo? E se inscreve. Se você não é inscrito, se inscreve no nosso canal no YouTube. Amanhã, quarta-feira, né, a seleção brasileira, falando um pouquinho do esporte, a seleção brasileira volta a campo, né, fechando aí essa primeira rodada, né, e aí vamos ver se a seleção brasileira, que a gente sabe, vai ter o mesmo desempenho como foi com o jogo passado, com o Haiti, né? Vamos ver se vai ter o mesmo desempenho ou se vai recuar, né? Esperamos, e a torcida brasileira aí, que a seleção possa fazer. Ah, tem, inclusive, há rumores, né? O Neymar chegou até a treinar, né? Rumores que ele possa entrar nessa partida, pelo menos uns 15 minutos. Né? Vamos esperar aí uma expectativa também para a entrada do Neymar. Só que a gente não pode ficar dependente do Neymar, né? A seleção tem grandes craques.
0: É isso. Essa semana, o presidente Lula até chamou o Neymar de jogador home office. que é um jogador digital. não pode aparecer fisicamente, não, só no digital. Mas, na realidade, alguma coisa aconteceu. Porque senão ele já tinha estreado logo no primeiro jogo.
2: Com certeza.
0: Então ele estava machucado. E trouxeram ele com a intenção, lógico, como ele é um craque, como ele é uma pessoa vista em todo mundo, então trouxeram para chamar a atenção também na seleção brasileira e trazer experiência também. Na Copa passada, o único que mereceu aplauso foi ele. Porque foi ele quem disse, no meio do campo, volta todo mundo. Nós estamos ganhando. Faltam 5 minutos. Vamos ficar todo mundo aqui atrás. Voltem. Mas a seleção brasileira não ouviu a voz de Neymar. Conclusão, sofreu o empate, porque estava todo mundo lá na frente e ficou descoberto atrás. Foram para o empate e nos pênaltis o Brasil perdeu. E deixou de ir a uma semifinal de Copa do Mundo. Quando a gente pensa em Copa do Mundo, gente, não é obrigado uma seleção ser campeã, não. Mas, pelo menos, fazer bonito. São muitas seleções do mundo inteiro. Então, fazer bonito é chegar em uma semifinal, pelo menos. Porque aí já tem um nome, semifinal. Já está mostrando que você está bem perto de uma final, que você chegou...
2: Chegou lá, né? Lutou.
0: Exatamente. Que você chegou aí entre os 4 melhores do mundo inteiro. Fica bonito. E perder lutando. Não perder uma partida com olé, com gente tocando para um lado e para o outro, e a pessoa dentro daquele círculo. Não, mas lutando, correndo atrás, tentando fazer o gol de empate, de todo jeito. Se não conseguir, será aplaudido. Mas aquela pior derrota é aquela derrota em que você não luta. Você para de lutar e fica lá. Isso é na vida e sem qualquer coisa. Então, gente, o Neymar foi levado para isso. Foi levado para não só ser um símbolo, mas também para levar experiência para a seleção, conversar com eles nos bastidores também. E, é claro, levar também, entrar em algumas partidas e, quem sabe, fazer um bom futebol. Experiência ele tem, já esteve na Copa do Mundo e orientou os jogadores naquela época, na Copa passada. Se tivessem dado ouvidos a ele, com certeza a gente teria ido às semifinais na Copa passada. E ficaria mais bonito, porque cair nas quartas de final é muito ruim para uma seleção que é pentacampeã mundial. Agora, numa semifinal, não, aí é no meio dos grandes já. Aí é no meio dos grandes. A gente sabe que o mesmo dia que vai ter o jogo do Brasil, tem também da sua chave. Marrocos vai enfrentar o Haiti. Uhum. E a gente vai acompanhar também para ver como é que vai ser esse desenrolar, porque dependendo do saldo de gols, e o Brasil vencer a Escócia também com um saldo, nem que seja por 2-0, mas que o Marrocos não faça tanto gol no Haiti, aí pode ser primeiro do grupo ainda.
2: Pois é, são 7 horas agora, mais 28 minutos, 7h28, a gente vai aqui rápido em um bloco de apoios culturais, gente. 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
11: No Centrão da Paraíba, são 7h35.
12: 7h35, agora em Itaperuá, no Cariri da Paraíba. Já estamos de volta aqui com o

0: 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Vamos seguindo aqui, interagindo, né, com os nossos ouvintes, o telefone já está liberado, solta a vinheta aí, meu querido.
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2: Bom dia, meu amigo Luciano Silva, meu amigo Pedro Sampaio.
3: O que lhes fala é Maria das Dores Pereira.
4: Bom dia pra todos.
1: Todo mundo ouve.
0: Pois é, o povo fala e todo mundo ouve aqui no Jornal Interativo.
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4: Um, dois, três, meia, já. Bom dia, irmão Luciano. Bom dia pra todos que estão na escola da Itaperuá FM 87.9, varejo de audiência. Amém.
0: Amém.
4: Deus abençoe, irmã Maria da Júlia Espeira, que Deus abençoe aqueles que estão aniversariando hoje. Parabéns pra você nessa data, Nossa, querida. Oh, glória.
0: Ei.
4: Vamos orar pelo Brasil. Brasil está precisando de oração. Esses casos aí, só Jesus na causa. Só Jesus pode resolver as coisas. Em nome de Jesus, vamos confiar, crer, orar, rezar. Amém. E entregar tudo nas mãos de Deus, que tudo Ele vai fazer em nome de Jesus. Tá bom, meus amores? A gente não pode ficar falando muito, sabe como é que é as coisas, mas Deus está vendo todas as coisas. Ele não vai abandonar nosso Brasil, ok? Um beijo, okay. Família Itaperuaense. Um feliz de sexta-feira para vocês, ok?
0: Terça-feira, Danilo.
5: Bom dia, Luciano.
0: Opa, bom Kennedy, dia.
5: Todo dia,
6: bom dia.
5: Da Itaperuá FM.
0: Como é que tá essa força,
5: tô
0: essa
5: aqui
0: potência?
5: De volta, é uma correria grande, mas graças a Deus, muito trabalho. Isso é bom. Tendo muito trabalho, é sinal que eu vou ficar empregado por muito tempo.
0: É verdade, com certeza. Tem que ter mais, né?
5: Assim. Luciano, como é que tá as coisas aí em Itaperuá? Tudo boa?
0: Que tá boa. Tudo bem, né?
5: E a política? Qual os comentários da política hoje aí? Ô Luciano e Kennedy, todas as vezes, né, que eu falo alguma coisa assim sobre política, me vem logo na cabeça o nome do filósofo Aristóteles. Ele passou na Terra 322 anos antes de Cristo passar, mas deixou também muitos ensinamentos bons. E inclusive ele escreveu sobre política. Tem uma obra dele muito importante que é A Política, de Aristóteles.
0: Ok, meu amigo Francisco, né, lá na cidade de Luiz Alves, Santa Catarina, né, tá trabalhando lá, mas tá ouvindo a gente, viu, tá na fábrica lá, na fábrica têxtil, né, mas tá ligadinho aqui com a gente, né, o barulhão das máquinas, né, se ouvir esse barulho, é o barulho das máquinas, né, trabalhando. É verdade, Francisco, quanto mais trabalho aí, mas você sabe que vai ficar muito tempo empregado, que fica muito tempo, né, que Deus abençoe o trabalho. É o que dignifica o homem. Trabalho é bíblico, né? O próprio Senhor instituiu, ele disse sobre o suor do teu rosto, trabalharás e terás o teu sustento. Trabalho é digno, né? Trabalho é algo digno, não é algo um fardo, não é. Deve ser prazeroso, né? Mas infelizmente para muitos não é, né? É por isso que a gente vê, tem muitos hoje que não querem, infelizmente, trabalhar, né? A gente roda atrás de pessoas, tá escasso cada dia mais. E uma das coisas que preocupa é que fica cada dia mais escassos, né, algumas profissões, né, de você encontrar Por exemplo, aqui mesmo na nossa cidade a gente tem uma falta muito de muitos outros profissionais, não só aqui não, mas falando aqui que a gente está aqui, a gente vê uma dificuldade para a gente encontrar alguns profissionais, né? É porque os poucos que tem, eles são muito solicitados, né? Não existe assim uma preparação, acho que falta uma preparação no nosso país, cursos de qualificação, tem mais oportunidade. Eu lembro lá no nosso tempo que a gente tinha muita oportunidade, né? Alguns anos atrás a gente tinha muita oportunidade de se qualificar, de se preparar para o mercado de trabalho. Hoje não tem, né? As escolas técnicas são escassas, né? Algumas cidades têm. E quando tem, muitos não querem, né? Se preparar. Como eu já relatei aqui diversas vezes, né? Tem um colega empresário aqui, não vou citar o nome, e um dele me contava sobre a dificuldade de se contratar gente para o comércio dele, né? Porque as pessoas acham que, por exemplo, eu vou ser empregado no comércio X, por exemplo, aí eu vou chegar lá e vou aprender. Não, você já tem que chegar lá qualificado e botar a mão na obra, né? Lá você não vai aprender, lá não é lugar de você aprender, né? Lugar de você aprender nas escolas técnicas, nos cursos, para você chegar lá preparado. Por exemplo, se você chegar aqui, você já tem que ter um curso de informática, de sonoplastia, pelo menos para você ter uma noção das coisas, né? Hoje, inclusive, você vai trabalhar no supermercado, você tem que ter noção de informática, é tudo lá no computadorizado, os preços, né, as maquininhas, você tem que ter um curso para você operar, né? Você não vai chegar lá e o dono do estabelecimento não vai preparar você. Não, você já tem que ter a noção principal. Algumas coisas ele vai passando, mas você já tem que ter uma noção principal de tudo isso. E falta isso aqui no Brasil. Falta isso. Preparar os jovens, né? Preparar os adultos, né? Cursos qualificantes, profissionalizantes, né? Falta muito isso aqui. Só para você ter uma ideia, Kenny, só para você ser um atendente de loja, não é simplesmente você querer trabalhar, você é atendente, não. Você tem que ter uma preparação, um curso, para você atender as pessoas, para você saber lidar com as pessoas. Não é simplesmente ser contratado e vou lá vender, né, de todo jeito, como a gente vê em alguns estabelecimentos. Não, não é assim, não. Não é desse jeito, não.
6: Né? Exatamente. Como seria bom que se dessem essa oportunidade a todos, jovens e adultos, se trouxessem isso para, vamos dizer, uma cidade como Taperoá, que é centralizada, uma grande escola técnica, toda a estrutura física. A gente vê aqui, nós temos aqui a escola integral, e é o que diz lá, isso precisa de estrutura, precisa de um prédio à altura do que é feito pela escola. Uma escola técnica com toda a infraestrutura grande para atender não só Taperoá, mas para atender aos jovens e adultos também da região inteira. Por que não fazer isso? Por que não dar condições, uma estrutura para isso se desenrolar? Por que não criar uma zona franca na Paraíba, no Maranhão, em Alagoas, em cada estado uma zona franca? O que é uma zona franca? Livre de impostos, fábricas livres de impostos, indústrias livres de impostos, pelo menos uma cidade, para dar oportunidade para as pessoas. Assim como tem a zona franca de Manaus, tem uma zona franca de João Pessoa, tem uma zona franca de São Luís. São muitas as ideias. E tem muitos políticos inteligentes. Agora, o que falta é boa vontade. O que falta também é a maioria também querer. E o que falta também é o interesse. A população tem que se mexer. A população tem que exigir, tem que se unir. Não adianta a população ficar se degladiando por fulano, por cicrano. Tem que se unir com um objetivo comum, de melhorar a vida de todos, da sociedade. E para isso tem que ser unido. O povo unido jamais será vencido. Agora, o povo desunido já está vencido por antecipação. Então se una, gente. Vamos nos unir. e pedir aos políticos, pedir não, exigir que cumpram o seu dever, que eles possam se reunir e trazer o melhor para o nosso ambiente, para o nosso, para a nossa cidade, para o nosso município, para o nosso estado. Porque é assim que tem que ser, são trilhões e trilhões de impostos que a gente paga. Tem condições, tem dinheiro, tem tudo. Agora é querer fazer. E a sociedade querer exigir, querer cobrar, todos juntos, para que a coisa aconteça. Se não cobrar, não acontece nada. Não acontece. Tem gente até que critica esse jornal porque cobra. É só desligar. Desliga e tá, pronto. Não vai ouvir a gente cobrando. Porque a gente vai cobrar. Nós temos que cobrar. Aqui a gente trouxe aqui várias pendências que tem aqui para Taperoá. Várias demandas atrasadas. São muitas. São muitas mesmo. Agora precisa que o povo participe. Que o povo exija, que o povo se una em torno disso, para que aconteça. Nós não temos aqui uma agência do INSS. A culpa é de quem? De político fulano, de político cicrano. Não. A culpa é nossa. Nós que deixamos eles à vontade. Nós que não nos unimos nunca para cobrar nada. A culpa é nossa, porque não tem aqui a agência. Não tem a agência da Caixa Econômica, sabe por quê? Porque você e eu, nós somos um contra o outro. Porque nós nos unimos. É por isso. O povo unido, você não sabe a força que o povo tem, não. Você não sabe a força que você tem. Você não é um mendigo, não. Nada contra os mendigos, porque são pessoas sofredoras, mas você não é mendigo. Você é o patrão. Quando você entender isso, quando o povo todo entender isso, aí as conquistas elas serão inúmeras, serão muitas. Porque o povo unido em uma só voz cobrando, o político ele se acha na condição de ter que fazer. Ele se acha na obrigação de fazer. Porque se ele não fizer, esse mesmo povo vai apertar ele. Mas aí, se for todo mundo desunido, um para lá, outro para cá, se um cobra, o outro xinga o que cobrou, aí pronto. O outro critica o que está cobrando, nem critica também, nem ajuda, e ainda atrapalha e critica quem está cobrando alguma coisa. Aí como vamos para a frente desse jeito? Aí nós ficamos na dependência, na boa vontade dos políticos, se eles quiserem fazer, faz, se não quiser também não faz. Porque o povo é desunido, só por isso. Só por isso. Você sabe por que a Constituição está aí? Hoje está sendo rasgada, porque a gente deixou. Porque que a censura foi aprovada há poucos dias, uma canetada em um decreto aí do Executivo Federal, nós deixamos. Você sabe por quê que acabou-se a ditadura militar? Acabou-se porque o povo quis. O povo se uniu e quis. Vocês soubessem a força que vocês têm? Nós somos quantos aqui em Taperoá? 14 mil. Vocês acham, gente, que 14 mil pessoas cobrando um governador, ele não coloca aqui uma escola técnica gigante aqui, ele não coloca aqui uma universidade presencial gigante aqui, não? Vocês não acreditam, você, 14 mil pessoas cobrando, você não acredita, não? 14 mil pessoas cobrando uma agência do INSS, não chega aqui, chega 10 mil propostas, 10 mil agências. Mas o problema é esse, é que se tem duas pessoas cobrando, aparece duas para criticar quem está cobrando. Não se une aquelas duas pessoas que estão cobrando, não. Eu já fica do outro lado ali criticando. Ei, isso aí não acontece, não. Isso é uns banana, isso é um besta, está cobrando, está não sei o quê. E é assim que acontece. Agora, quando o povo entender que é o patrão e que o povo unido jamais será vencido, aí as coisas vão chegar.
0: Pois é, são 7:50, 7:50 agora na Paraíba, né? E olha só, gente, cidades, né? Cidades paraibanas ganharão aí cursos, né? Que a gente tá falando aqui, né? Cursos gratuitos aí de capacitação para o setor turístico, né? Olha só, né, gente? Seis cidades paraibanas serão exatamente contempladas com curso de capacitação profissional para o setor turístico. De acordo ainda com o Ministério do Turismo, o investimento, né, gira aí em torno de R$1 bilhão, né? Serão contempladas aí pela Qualifica Turismo, né? As cidades de João Pessoa, Campina Grande, Patos, Cabaceiras, Bananeiras e Cajazeiras, reconhecidas aí pelo potencial turístico, né? A assinatura do convênio acontece nesta terça-feira, dia 23, durante uma cerimônia em Campina Grande, né? Que contará aí com a presença do ministro do Turismo, né? Gustavo Feliciano, e também, né, do governador da Paraíba, Lucas Ribeiro, né? Essa iniciativa aí para a cidade tem que ser extensiva para várias outras cidades também que têm um potencial turístico também, né? Não apenas seis, mas que depois estenda isso também para outras cidades que também tem esse potencial turístico. Até para o turismo tem que ser qualificado, não adianta só fazer turismo simplesmente por fazer, né? 7:51, tem mais ouvintes aqui, não fala pouco.
7: Luciano, bom dia.
0: Oi, bom dia.
7: Luciano, você fala, por favor, com o pessoal que cuida com o negócio das lâmpadas, que é aqui na rua principal, aqui no conjunto.
0: Sim, no conjunto.
7: Rua Pedro Inácio de Gouveia, onde para o calçamento, tem uma lâmpada queimada, já está pegando quase 15 dias.
0: Uhum.
7: Entendeu? Está escuro da moléstia.
0: Meu Deus.
7: Você alguém
0: que situação?
7: Vê que trabalha nesse setor aí, vem trocar hoje, por favor. E outra coisa, se você pudesse me arrumar um do telefone de Damião que pode as árvores, por favor, para mim.
0: Tá certo, né? O telefone do Damião eu não tenho, né? Mas ele tá nos ouvindo, né? Se for alguma coisa...
8: Onde falar, é, né? Luciano?
0: Lá no Geraldo Noé, né?
8: No bairro Geraldo Noé de Paris.
0: Ali para o calçamento,
8: rapaz,
0: né?
8: Rapaz, me desculpa. Eu fiquei de levar o número aí do Damião até ela, né? E acabei esquecendo. Mas foi bom ter ele lembrado. Porque aqui eu tenho do Damião, vou passar aqui. Aí daqui a pouco a gente passa no ar, né?
0: Isso.
8: Ou então... Não, tem passa aí o número, né? Passa para ela, né? Porque o Damião me autorizou ainda... Mas é isso, gente. Eu também tinha esquecido dessa parte aí. Olha. A gente pede tanto em outros bairros que acaba até esquecendo o nosso. Não é? Lá em frente à casa do, de saudosa memória, o João Diniz.
0: Isso.
8: É lá no bairro Geraldo Noé de Paris, está faltando uma lâmpada, gente. Está muito escuro mesmo. Eu passei ontem à noite, uma escuridão enorme. Fica mesmo na esquina, né? Em frente à casa de João Diniz, como a gente conhece. Então, a gente pede aí aos eletricistas, a gente pede a infraestrutura, a gente pede ao nosso amigo Eduardo, dê uma forcinha lá, né? Manda trocar aquela lâmpada lá,
0: uhum,
8: na esquina ali da casa de João Diniz, lá no bairro Geraldo Noé de Paris.
0: É verdade, né? A gente encaminha aí para que seja tomado, né, as devidas providências nesse sentido. E outros pontos também, dê uma verificada. É importante que a equipe de iluminação dê uma verificada na nossa cidade. Eu espero que esse projeto de iluminação da cidade, que foi feito aqui na PB238, seja feito também em vários pontos da cidade. Foi feito também aqui, e a gente tem que ser justo, aqui na rua Coronel Dosval Vilar, aqui em cima, essa avenida, né? Foi feito os canteiros e foi colocado também iluminação. Ficou muito bom, muito claro. É importante que seja estendido também aqui na Cesto de Farias, né? Já diz aqui, os postos aqui são meio escuros à noite. É uma avenida principal, né? Também é importante que essas avenidas que tem canteiros, né? Tem dupla, sejam bem sinalizados, esses postos sejam bem iluminados para dar uma vida, né? Fica bonito para a cidade. Então a gente pede aí o pessoal da infraestrutura, com muito carinho, que faça esse projeto, tá certo?
8: Já, esse projeto. Já enviei aí, viu, Luciano? Envia aí para ela, por favor. Pronto,
0: vou enviar aqui para ela, né?
8: Pronto, olha aí.
0: Nosso amigo Damião.
8: Foi bom ter me lembrado, viu?
0: Damião das Plantas, né? O homem das plantas.
8: Isso.
0: Né? Mão Tesouro, mandar um abraço para sua esposa, a dona Cida Silva, né? Grande abraço para ela também, sempre na audiência aqui do Pancadão de Audiência, né? Todo mundo ligado aqui conosco, né? São 7:54, né? 54 minutos, né? Você ligado E sempre bem informado aqui conosco. Enquanto você vai ligando, vai participando, vai interagindo, né? Vai interagindo, meu filho. Vai interagindo aqui, interagir junto conosco aqui no pancadão de audiência. A gente vai faturar aqui, rapaz. Vamos ao apoio cultural. A gente volta daqui a pouquinho com muito mais informações. 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
8: No Central da Paraíba, são 8:01.

0: Pois é, gente, 8 horas mais um minuto, né? Estamos de volta aqui com o pancadão de audiência da Paraíba, né? 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
0: Você que está aqui com a gente.
2: Ô, Luciano, Kennedy, mais o Francisco, mais uma vez.
0: E aí, Francisco?
2: Vou pegar gancho aí nesse comentário aí que o Kennedy fez. 14 mil pessoas em Itaperuá, né? Claro que tem mais, mas vamos dizer, 14 mil pessoas fazendo o pedido, com certeza ia ser atendido, sem sombra de dúvida. Mas é o que você falou. E outra coisa, Kennedy, que eu vou falar aqui, muitas das pessoas não sabem o que está fazendo. Claro, tem muitas que sabem, por exemplo, tem pessoas que estão do lado político porque está tendo vantagem, tem. E tem pessoas que estão desse mesmo político, sem ter vantagem, mas é manipulada, é induzida, é usada como massa de manobra sem ela saber. Por que que isso acontece? Porque a pessoa não lê, por exemplo, até os 40 anos de idade, eu era assim. Eu fui induzido por muitas pessoas, fui utilizado como massa de manobra. Não vou dizer que eu não sou ainda, mas muito pouco. É uma porcentagem muito pouca. Entendeu? É isso aí. Então, se o povo procurar o direito dele e com conhecimento, claro que resolve. 14 mil pessoas e eu ia ser incentivo para outra cidade fazer a mesma coisa. Mas é assim, o ser humano é assim, cada ser humano é único, né? Por isso que eu sempre falo, eu sempre indico para as pessoas ler o mito da caverna de Platão, entendeu? Ali a pessoa vai entender como é que funciona as coisas. O mito da caverna do filósofo Platão.
0: Beleza, Francisco. Valeu, Francisco.
3: Bom dia, meu amigo Luciano.
0: Opa, bom dia.
3: Um bom dia para o meu amigo Kenny Sampaio.
4: Bom dia.
3: E um bom dia para minha amiga, Dona Miriam. E um bom dia para todos os ouvintes que nos escutam no Jornal Interativo. E aqui que nos fala é Maria das Dores Pereira.
4: Maria das Dores Pereira. Nosso muito obrigado, Dona Maria das Dores Pereira. Está sendo bem resumido agora, né? Está resumindo devagarinho.
0: Bem resumido, né?
4: É. Está na hora de fazer o café, não é, Dona Maria das Dores Pereira? Aquele abraço.
5: Bom dia, Kim Sampaio.
4: Bom dia.
5: Realmente, Luciano Silva, Itaperuá está muito bagunçado, precisa de uma lei para a justiça de uma lei em Itaperuá. As de menores de 12 anos, 15 anos estão montados numa moto aí, bagunçando a cidade de Itaperuá toda, né? Eles são de menores, sabe que a justiça sabe muito bem que de menores podem andar de moto em Itaperuá, porque é informativo isso aí, que Itaperuá está bagunçado. E a polícia também tem de ser mais atento nisso, e que o juiz de Itaperuá, a comarca de Itaperuá, e o delegado de Itaperuá, que não está abrindo os olhos nesse ponto aí, que de menor está bagunçando Itaperuá, de 12 a 15 anos, em cima de uma moto bagunçando Itaperuá, andando em alta velocidade. Isso Itaperuá é uma tristeza, porque se um de menor bate no de maior mata, o de menor não tem nada, não vai preso. E isso está errado, Itaperuá, está erradíssimo, Itaperuá, entendeu? Porque isso não é. Não está no gibi essa lei que tem de abrir em Itaperuá, só licitar uma lei formativa, isso aí que Itaperuá precisa de uma lei de menor número de mortes. Esse pessoal que está bagunçando em Itaperuá, os cães zoadores em Itaperuá, tem que trocar os cães na cidade de Itaperuá. Cadê a justiça que não olha isso? Olha outras coisas que a justiça está olhando aí, desarmando a segurança de Itaperuá nas festas aí, entendeu? Isso aí isso é errado, porque você não dá certo, entendeu? Vem uma briga, a segurança pode nem em cima, porque pode se machucar, gente. Vamos lutar para Itaperuá, vamos trabalhar, vamos ter ordem para Itaperuá.
0: Beleza, Chico, valeu pelo seu comentário, né? Mas um ouvinte aqui comentando, né? Um ouvinte que sempre faz uma observação aqui sobre a lagoa, ele diz o seguinte, né? Pronto, a lagoa podre secou. Agora, né? Deveria fazer aí o canal e urbanizar, né, o restante, tá certo? Ou vai esperar João Azevedo e o Lully, né, fazer. Tá certo? Vamos pedir aí, né, o pessoal da infraestrutura que dê uma atenção aí, né? A continuação, né? Que é um pedido aí dos moradores daquela localidade, a continuação do canal do bairro São José, né? Para onde a água escorrer, né? Quando os períodos de chuva assim, a água escorrer e não ficar aquela lagoa, né? A gente caminha aí para o pessoal da infraestrutura, né? Se tem projeto ali para aquele local. Se trata também de terrenos privados, né? E o proprietário também fazer uma parceria, né? Entrar em parceria. A prefeitura sempre está pronta para fazer parcerias. Como fez na outra parte lá de um proprietário, né? Até construiu e ganha dinheiro aí em cima também disso, né? Não sei se a outra parte pertence também ao mesmo empresário, né? Porque muitas vezes tem empresário aqui que é só vinha, nosso rei nada, né? Às vezes ele quer que a prefeitura faça e ele não quer arcar com a coisa que é dele, que ele vende e vai lotear.
4: Exatamente, né? Porque entendeu? O público e o privado podem trabalhar juntos, não é só o público, não. O privado também pode. O terreno é privado, é sim, obrigação do dono do terreno fazer melhorias nele.
0: Exatamente.
4: E se o público quiser ajudar, pode ajudar também. Contribuir. Como essa questão do esgoto, não sei de que, tá tudo bem. Agora, fazer como foi feito. Rapaz, lá no final da rua, aqui na rua, esqueci aqui o nome da rua, meu Deus do céu, a minha memória está muito ruim. Naquela rua ali, Padre alguma coisa aqui, perto do Celso Maris ali, ao lado do Celso Maris. Padre Inácio Cavalcante.
0: Padre Inácio Cavalcante.
4: Aleluia. Consegui aqui. Rua Padre Inácio Cavalcante. Lá no final, era um mar, não era um rio, aquilo ali era um mar de esgoto. E foi feito um trabalho ali excepcional, foi feito ali. Foi feito até estrada para passar. Ficou excelente. Tem um ponto aqui, outro acolá. Isso é normal, mas o mar que era não é mais não. Está transitável. E com isso, o dono desse mesmo terreno aí vendeu um bocado.
0: Uhum.
4: Teve lucro nisso aí.
0: Teve lucro.
4: Então para quê? Não é? Então acho que não vai criticar nada do... Porque foi beneficiado diretamente. E com isso também a população também foi, já que ele não mexia nesse terreno para resolver nada. Aí foi, a prefeitura foi lá e fez o trabalho. E eu acho interessante é isso, né? Então, do mesmo jeito que um poder público pode fazer, o privado pode fazer também, principalmente dentro do que é seu mesmo.
0: É verdade.
4: Então não é possível. E o dono do terreno pode fazer nenhuma melhoria? Pode. Pode contribuir também.
0: Veja um detalhe, por exemplo, ali na rua, naquelas ruas, né? Germina Limeira, a rua José Moreira da Silva, aquele ali havia uma lagoa antes, e aí fez um trabalho conjunto com a prefeitura, né? E é isso, quem ganhou com isso tudo? Os moradores, o proprietário, porque ele vendeu todos os lotes, que ali não tem, você vê como está habitado, que preencheu toda a rua.
4: Vendeu tudo.
0: Tudo
4: ali.
0: Vendeu tudo, quer dizer, quem foi beneficiado com isso? O proprietário. Quem ricou? O proprietário.
4: Exato.
0: Né? Claro que, inclusive, aquelas duas ruas não tinham acesso,
4: ganha,
0: não.
4: O terreno ganha valor.
0: O terreno ganha valor.
4: Valorizado.
0: Entendeu? É o que acontece. E aí o empresário desse local, onde o vinte sempre cobra, deve chegar junto. Vamos fazer uma parceria aqui.
4: Já foi beneficiado com força já.
0: Pois agora. Já foi beneficiado.
4: Está na hora de também ajudar de alguma forma.
0: Está na hora também dele contribuir. Ele vai levar tanto dinheiro para onde? Ele pensa que morrer vai levar
4: fazer
0: todo
4: melhoria,
0: o dinheiro
4: lá.
0: Dele, é?
4: Faz a melhoria.
0: Faz a melhoria. É até bom, você vai vender. Né?
4: Exato.
0: Vai vender. E com certeza você vai vender, que você só pensa em dinheiro. Né? Tem alguns aqui que só pensam em dinheiro. Claro que dinheiro é bom, mas não é tudo. Mas tem gente que parece que dorme, a cama é de dinheiro debaixo do colchão.
4: bom pensar no bem-estar.
6: Pensar no bem-estar de todos. Tem que pensar, você tem que pensar assim, no bem-estar daquelas famílias que ali estão, que quando a água enche fica um mau cheiro.
4: Exato.
6: Né? Você tem que pensar nas famílias que ali estão. Entendeu? Não é só pensar em si, em ganhar, em ganhar, em ganhar. Pelo amor de Deus, né?
4: Você tá de mercado, tem gente, né, que pensa só em si mesmo.
6: É, tem. Tem algumas pessoas em
4: Itaperuá, tem.
6: Alguns.
4: Em si. Os outros que se dane.
6: É. Primeiro eu, segundo eu, terceiro eu.
4: É. Tem gente assim. Eu consegui pra mim, minha patotinha, vocês se virem. Não é assim não que funciona, não. É. Infelizmente, tem que se pensar em todos.
6: É.
4: Que aí tudo dá certo.
6: Que aí tudo dá certo, né? É isso aí, gente. São 8 horas e 12 minutos. Cadê aqui o meu amigo Daniel? Daniel, dá um recado aqui.
7: Bom dia, quem está?
6: Cadê o Daniel aqui? O Daniel sumiu aqui, meu filho? Quando o Daniel foi? Deixa eu ver se eu acho aqui o Daniel. O Daniel tá aqui agorinha.
4: Procura-se. E sim.
6: Eita, meu, tá aqui, ó, Daniel.
8: Bom dia, meu nome é Daniel.
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6: Pois é, valeu Daniel, aquele abraço aí, obrigado aí, né, trazendo o mexaque do chá Acabe, né? Então você que tá sentindo tudo isso aí, procure aí o chá Acabe, tá bom? É isso aí, gente, 8 horas 13 minutos, né, 8 horas mais 13 minutos, tá certo? Daqui a pouquinho eu vou estar recebendo aqui, né, integrantes aqui do projeto Rota Missionária, né, que vão estar aqui, estão aqui conosco, né, durante toda essa semana, o projeto da Aliança Congregacional, e tem sido uma bênção, né, tivemos o culto à noite, mais uma vez, né, graças ao nosso Deus, tivemos aí o trabalho com as crianças, né, e continua hoje, viu, gente, hoje tem trabalho com as crianças, 3h30, trabalho com as crianças, para você que quer o futebol, gosta aí do futebol, jogar aquela bolinha, tá certo, jovens, principalmente jovens, tá certo, jovens, 13, 14, vai lá na quadra da escola Adonias, né? Doutor Adonias, tá certo? Lá na quadra, lá os meninos estão lá. Então toda tarde também tem o futebol, tá certo? Pra você que quer brincar, tem aquela parte devocional, tudo o projeto tem esse cuidado, tá certo? Então vai lá também. Para as crianças, ela é na igreja congregacional e o culto à noite ao lado também, na rua, né? Ao lado da igreja congregacional. Então muitas coisas, os meninos estão aí, né? Tomando conta das ruas da cidade, levando a palavra de Deus. Receba-os, né? Com alegria, tá certo? Com gratidão que eles estão pregando aí a palavra. Eles estão trazendo coisa boa, não é coisa ruim, não. Estão trazendo coisas boas, que é a palavra de Deus. É o melhor que a gente pode ter. Né? Não é coisas financeiras, não é nada disso, de bens materiais. O melhor que a gente pode receber é a palavra de Deus. Não existe coisa melhor para nossas vidas. Principalmente no tempo que nós estamos. Estamos vivendo tempos difíceis. Tempo que as pessoas... não todos, mas boa parte esqueceram de Deus, mas boa parte não tem temor, brinca, ridiculariza, né, faz chacota. A gente está vivendo esse tempo, então é tempo da gente se voltar, e Cristo está voltando. Esses são sinais que antecederiam a vinda de Cristo, e aí aqueles que não estão preparados para essa volta, infelizmente, né, irão para um lugar de tormento. Por isso que é importante, receba-os, receba a palavra de Deus. Né? A palavra de Deus está sendo pregada, está sendo anunciada, tem a parte social, muitas coisas estão sendo feitas aqui durante toda essa semana, né? Que a gente está proporcionando aqui para você em Itaperuá. Durante toda a semana, até domingo, né? Começou sábado passado, até domingo vai ter esse trabalho aqui na nossa cidade. Então faça uma visita também, esteja conosco também. Os cultos são sempre à noite também, ao lado lá na frente da igreja, né? Porque não cabe todo mundo dentro da igreja, né? Muita gente, então não cabe. A gente está fazendo fora, na rua, tá certo? E os meninos estão aí, né? Levando a palavra de Deus. Daqui a pouquinho você vai conhecer uma parte aqui. Vamos estar aqui alguns para a gente falar e conversar sobre mais da palavra de Deus, tá bom? 8:16, né? 8:16. Deixa eu ver aqui a interação dos nossos ouvintes, né? Dos nossos ouvintes aqui do nosso país. Como a gente comentava, né, gente? A gente tá vivendo um momento crítico, né, no nosso país, tá certo? A gente tem visto aí, infelizmente, né, as cenas se repetindo, né, escândalos e escândalos se repetindo, a mesma cena, parece que é o mesmo filme que a gente viveu alguns anos atrás, e as coisas se repetem, e o que mais nos entristece é que a gente tem uma justiça que deveria ser justa, que deveria punir e não passar pano, e não esconder debaixo do tapete, e não tentar esconder, e não tentar calar aqueles que falam a verdade, que é isso que a gente está vivendo. Quem fala a verdade, infelizmente, é censurado, é calado. A gente está chegando a esse patamar, né? E aí, as redes sociais, elas têm um grande poder, porque nada fica em oculto, né? Deus sempre ele vai trazer à tona, nada vai ficar em oculto para sempre. Tá certo? Os escândalos estão aí surgindo, aumentando cada dia, né? Cada dia mais a gente vê se passando pano. Aqueles que deveriam estar presos não estão. Aqueles que deveriam depor, infelizmente, não se dá tempo, né? Por exemplo, a gente discute uma prisão, se o ex-presidente vai voltar ou não para a cadeia. Mas outros que deveriam estar presos também, a gente não discute. O sistema não discute. Passa o pano. Se preocupa com um, se preocupa com alguns que fizeram aquilo ali, né, no 8 de janeiro, mas não se preocupa com outros que fizeram coisas piores, né? Não se preocupa com outros que fizeram coisas piores.
9: O roubo dos velhinhos, né? Foi
6: roubo demais. Dos velhinhos silenciaram,
9: usando o nome, entendeu? De crianças, usando o nome, pois de é. Mortos, pessoas já morreram. Uma falta de respeito a maior. Uma
6: falta de respeito, né? Infelizmente é isso que a gente tá,
9: nunca vi uma coisa
6: tá vivendo,
9: dela,
6: né?
9: Essa do Banco Master, que invadiu até a Polícia Federal.
6: Até a Polícia Federal, quem diria?
9: E a intromissão do Executivo. Agora, querendo trazer de volta, tinham sido cedidos muitos delegados aí para os estados, e aí tá querendo botar de volta para tentar impactar aí em favor do Vorcaro. É uma coisa terrível, que coisa feia. É habeas corpus para lá, habeas corpus para cá. Foi um show de injustiça contra o povo brasileiro. E o povo entende, o povo está vendo tudo isso. Essa safadeza que fizeram, sacanagem. Irmão de presidente, filho de presidente, roubando. E se mandam do Brasil e ficam de lá, e acabou-se. Ninguém é preso, ninguém é chamado, nem sequer para explicar nada. Quando a gente viu aquela comissão lá, lá no Congresso, que foi feito, e os habeas corpus eram chegando de pacote, ninguém comparecia, quando comparecia não era obrigado a falar, ou seja, uma proteção grande que recebeu. E como é que a justiça protege bandidos? Como é que a justiça impede de ser esclarecido o crime? Foi isso que aconteceu naquelas comissões que houveram. Algo terrível, CPMI, né? Totalmente bloqueado. Até um grupo político se reuniu, porque era maioria na comissão, para bloquear e para rejeitar o que o relator tinha apurado, do pouco que foi apurado. Então não se vai para frente desse jeito defendendo crime. Defendendo criminoso, não vamos para frente dessa forma. Mas o povo está vendo tudo. Mandar um abraço aqui para Rita Maciel, botou aqui bom dia a todos os taperoaenses. Luzia Neves, aquele abraço. Ela colocou bom dia, Luciano, Kennedy, Deus abençoe todos nós hoje de manhã e sempre. Um ótimo dia a todos os ouvintes. O meu abraço. Maria Lúcia mandou também aqui bom dia para todos. E também Lúcia Oliveira mandou bom dia, Luciano. Bom dia, Kennedy. E também a todos os ouvintes. Eles estão lá no YouTube nos acompanhando.
6: Pois é, agora são 8 horas e 20 minutos, né? 8 horas e 20 minutos. A gente vai rapidinho aqui, mais um bloco de apoios culturais. A gente volta daqui a pouquinho com mais informações aqui para você dentro do Pancadão de Audiência. 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
6: 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Já já voltamos.
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0: no Centrão da Paraíba, são 8h29.
1: Pois é, gente, 8 horas e 29 minutos, né? 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É isso aí, gente. É 8 horas e 29 minutos. Deixa eu só dar uma conferida aqui, né? Uma conferida aqui no zap aqui, pra gente não passar a deixar os nossos ouvintes.
2: Bom dia, Luciano. Bom dia, Ken.
0: Opa, bom dia.
2: Luciano, eu tô sentindo falta que todo dia eu tô ligado no programa de vocês.
0: Sim.
2: Aí eu queria saber aí do irresponsável, que não estão mais se pronunciando sobre as adutoras que tá vindo pra Taperuá, né?
0: É.
2: Não estão se pronunciando mais nada, né? Vai terminar, Luciano, esse assunto secando de novo.

0: cobrança, né? Muito importante aí a sua cobrança, porque realmente, né? A gente veio e silenciou geral aí sobre essa questão das adutoras, né? E a gente espera, claro que elas estão, né, o pessoal está trabalhando, né? Não está parado as obras, mas a gente precisa daquelas informações, daquele ritmo, né? De informações que a gente tem.
1: O problema, Luciano, é aquela questão, as duas questões. A questão lá, próximo ali à Lagoa Queimada, lá no Jundiá, aquela questão perto do açude que tem, sei lá como é, que houve um problema.
0: É.
1: E aquele problema ficou.
0: Pois é.
1: Tá de resolver esse problema.
0: E parece que nenhum dos dois resolveram, né?
1: A conexão com aqui a estação de tratamento não aconteceu. De nenhuma das duas. Não aconteceu. Quer dizer, é necessário uma resposta bem clara, bem evidente, dessas duas empresas. Por quê? Porque essa, a Transparaíba, ela já está, já estão cavando, indo lá para o rumo de Assunção. Sim. Mas vamos ficar cavando lá para o rumo de Assunção sem terminar aqui? Eu acho que deveriam primeiro resolver o problema aqui e depois dava sequência, indo seguindo. Como fizeram com a questão lá de Desterro, de Teixeira. Vocês viram que aconteceu um problema lá em Teixeira, Luciano? E foram resolver o problema lá. Enquanto não resolveram o problema de Teixeira lá, não vieram para cá. Aqui é engraçado. Taperó tem que ser diferente. Aqui surgiu o problema e faz tempo que está esse problema. Não é agora não. Faz tempo que está esse problema aí. Não termina, aí já pulam para outro município e já vai fazendo, lá vai indo. Aquela coisa do... Não, senhores. Tem que terminar aqui primeiro. Tem que fazer isso, ajeitar esse problema. O que foi? O que foi que aconteceu que não pode resolver esse problema aí? Tem jeito para tu só é querer fazer, já dizia o nosso amigo de saudosa memória, Neném de Ubo.
0: Isso. Né? Para tudo tem solução. Exato.
1: A do Pajeú do mesmo jeito. Encontrou lá um problema, ficou. Veio a Transparaíba, veio para lá, encontrou o problema, ficou. Parou as duas. Ah, não tá parado, tá. Se não tivesse parado, tava funcionando aqui já.
0: Não, se não tivesse parado, já, a gente já tá terminando.
1: Não tá parado lá para ir para Assunção, não tá parado mesmo não, mas aqui tá.
0: A gente já vai terminar o mês.
1: Aqui está, e vamos terminar o mês de junho, não tem água nenhuma, nem de um, nem de outro.
0: É.
1: Nem de um, nem de outro, não temos água. Não temos água. Temos água no açude, e açude pouca. Então a realidade nua e crua é essa, não tem nada resolvido. Ah, temos duas, não tem nada, nós não temos nada, temos canos. E assim mesmo, teve um problema lá que até hoje não resolveu, nenhuma das duas. E é a mesma empresa. Aí como é que eu não resolvo o problema aqui e pulo para outro município já? Como estão fazendo? Primeiro se resolve aqui, depois vai para outro município. Porque a gente viu, aconteceu um problema lá em Teixeira, resolveram lá primeiro. Não vieram para cá não. E resolveram lá, depois foi que veio para cá. Então a gente espera a sensibilidade, tanto da empresa quanto dos governos que a contrataram, que as contratou. Governo federal, governo do estado, pressionar a empresa e dizer: por que vocês pularam o problema? Tem que pular problema não. Vocês não pularam o problema de Teixeira, foram lá e resolveram quando teve problema? Por que que pula o problema de Itaperuá? Sempre é assim. Chega em Itaperuá, pula o problema. Pula. E não adianta ninguém dizer nada. Pulou o problema mesmo. Então lá, segue essa estrada que vai para Assunção para ver se não pulou o problema. Agora volte aqui, vai lá, Jundiá, Lagoa Queimada, vê lá como é que tá, as duas adutoras como é que estão. Primeiro se resolve aqui, depois é que dá continuidade. Eu nunca vi isso. Chega num problema, deixa lá, vamos pular, aí segue em frente. Olha, gente, não tem nada a ver com o cronograma da empresa para outro município. Tem que ter mesmo, para todos. Mas primeiro tem que resolver o que começou primeiro. Não deixar o problema e pular para outro canto. Que é isso que está acontecendo. E foi uma boa palavra aí do nosso amigo que acabou falando aí. Cobrando. Porque esse é o momento de cobrar mesmo. Esse é o momento de cobrar. Tem água aqui? Das adutoras, aonde? Me diga aonde. Não tem. E estamos finalizando o mês de junho. Estamos finalizando.

0: Não temos. Vamos ficar na expectativa para que tenha. Porque é algo fundamental, que não pode deixar de ter. É algo fundamental, porque está relacionado à questão da vida, da sobrevivência. E a gente não pode ficar na dependência lá de Mucutu, não, porque a gente sabe que a água não é água potável. Então, vamos ver isso aí, resolver o mais rápido possível. É contigo, Luciano Silva.
1: Pois é, agora são 7 horas e 36 minutos, né? 7 horas e 36 minutos. Né? Você ligado e sempre bem informado aqui com a gente, né? No pancadão de audiência, o Jornal Interativo, né? Deixa eu só conferir aqui se tem mais ouvintes aqui para interagir com a gente, rapidinho.
2: Bom dia, Luciano.
1: Oi, bom dia.
2: Luciano, em Pararim já tem água.
1: Sim.
2: Já tem água todos os dias. Todos os dias. Meu companheiro mora lá. Trabalha lá. E ele disse a mim que lá tem água nas torneiras agora, direto. E já resolveram a doutora lá, né? Já tá lá, que lá.
0: Itaperu é diferente.
2: Que lá é do lado do governador, do lado do deputado que ajuda, né? Já tá pronto lá, que o povo era tudo sofrendo sem ter água lá. Era do mesmo jeito da gente aqui. Agora já tem água direto. Só é abrir a torneirinha, ó. Água tranquila. Já foi resolvido ligeiro, pá. Lá é ligeiro, né? É. Aqui tem tantos deputados, mas só trazem o que não é para trazer, né? É. Muita coisa que não vejo nada sem resolver, né?
1: Pois é, Maria, valeu então, né? E com certeza, a gente vai reforçar essa cobrança aqui junto às autoridades, né? Com relação à questão das adutores, né? A gente silenciou, né? O pessoal, a gente não, que na verdade a gente cobra aqui sempre. Mas aí silenciaram com relação aos procedimentos com relação às duas adutoras, né? Inclusive, os trabalhos já estão bastante avançados na Transcariri, digamos assim, né? Que já chegou o município da Assunção. Muitas máquinas, né? É uma equipe intensa que tem trabalhado nessa obra e aí tem agilizado. Mas é importante que esse trecho aqui, né? Deu problema só num trecho aqui, né? Será que vai esperar ele secar para fazer? Né? Não sei. Aí depois a gente vai buscar essas informações aqui junto às autoridades, né? São 8 horas e 38 minutos. Já estou recebendo aqui, né? A equipe aqui, está aqui alguns dos meninos aqui que estão representando aqui o Rota Missionária, né? Aqui na nossa cidade. Eles estão aqui para a gente conversar, para a gente bater um papo, também para um momento de louvor, de adoração, uma mensagem ao coração aí dos nossos ouvintes que estão ligados nesse momento. Você que está me ouvindo, com certeza, hoje eles estão de azul, mas você tem visto eles de amarelo aí nas ruas da cidade, né? Levando a palavra de Deus ao coração aqui de Itaperuá, impactando aqui a cidade de Itaperuá. Então vamos ouvi-los aqui, né? Primeiramente, vamos dar bom dia. É bom vocês passar um pouquinho para lá, aparece todo mundo aqui na câmera, né? Seja bem-vindo, meu irmão, bom dia.
3: Bom dia, graças e paz do Senhor Jesus.
1: Amém.
3: A gente tem uma grande alegria estar aqui na cidade de Itaperuá, né? Nós fazemos parte da Igreja Congregacional. Para quem aí não conhece um pouco da história congregacional, nós somos o primeiro grupo de evangélicos a chegar no Brasil, né? Chegamos há muito tempo atrás, através do casal Sara Kali e Robert Kali. E aí nós somos um grupo de jovens aí com uma média de mais de 80 jovens. Estamos aqui na cidade de Itaperuá para pregar a palavra do Senhor, para viver um momento de comunhão, de alegria com esse povo dessa cidade e para ministrar a mensagem do Evangelho. Jovens que nesse período poderiam estar nas suas férias, gozando das suas férias em um local de descanso, em um local que talvez para muitos seria mais prazeroso, mais alegre, mais feliz, mas não, eles escolheram estar aqui, estarem hospedados em um colchão no chão, em uma escola, para simplesmente fazer o ID do Senhor, para estar aqui, para mostrar a mensagem de amor, de justiça, de perdão, de pecados, de graça ao povo dessa cidade.
1: Amém, né? Como é que tem sido a recepção assim, do povo de Itaperuá? O que, é que vocês acharam da cidade?
3: O povo de Itaperuá tem sido um povo muito receptivo, muito amoroso. Os meninos podem falar um pouco mais. Quer falar, Rafael, como tem sido aí?
1: Fica à vontade, Rafael. Pode se aproximar aí do microfone.
4: quero dar os bom dia, né, o povo de Taperal, e dizer o quanto a gente está feliz, né, pela recepção, o quanto o pessoal tem abrido as portas, o quanto eles têm sido carinhosos, né, assim, eles têm compartilhado um pouco da vida deles conosco, né, e tem recebido muito bem, né, o Evangelho, né, tem recebido muito bem o Evangelho, e ficamos muito felizes, né, muito felizes, como todos, né, já vem falando, né, no colégio, né, trazendo um pouco da experiência, né, do porta a porta, o quanto as pessoas estão recebendo, nos recebendo bem. É um povo muito carinhoso, né, pessoas muito... com muito caráter, né? Pessoas com histórias de vida, né? Eles têm compartilhado as suas histórias de vida e a gente fica muito feliz, né? Por ele ter nos abraçado, né? Eles estavam até chamando a gente dos canários de Jesus, dos canarinhos de Jesus, quando a gente estava de amarelo, né? Então a gente fica muito feliz, né? Muito feliz.
1: Que bom, maravilha, né? Então, essa recepção, vocês estão aqui até o próximo domingo, não é isso?
3: Isso.
1: Então tem muito chão ainda pela frente, né?
3: Exatamente.
0: Como será hoje a programação?
3: Hoje a gente tem uma programação, logo mais à tarde, a gente tem uma atividade com as crianças lá na Igreja Congregacional de Taperoá, a partir das 15 horas e 30 minutos até as 5 horas da tarde. Tem sido um momento especial para as crianças aqui da cidade. Se você é pai de alguma criança e está nos ouvindo nesse momento, deixa o convite aí para você levar a sua criança ali até a Igreja de Taperoá. É um momento ali muito especial com a nossa equipe, com as crianças. Elas têm sido muito abençoadas, ouvido a palavra do Senhor. Isso é muito importante. A gente sabe que talvez para um adulto, né, estar indo a uma igreja é muito difícil, mas o adulto ele sabe, tem a compreensão na sua consciência do quanto isso é importante a uma criança. E se você tem essa compreensão aí no seu coração, não deixe de enviar a sua criança, não deixe de enviar seu filho. Se você é uma criança que está nos ouvindo também, chame os seus amigos e esteja conosco ali na igreja a partir das 15h30. Também ali na escola, a gente está realizando a atividade com os adolescentes no ginásio, uma atividade de esportes ali que é muito interessante, muito importante. Os adolescentes são apaixonados aí pelo futebol, né? Você que está aí ligado acompanhando a Copa do Mundo, os adolescentes também estão empolgados com isso. Então vamos lá, ter um momento ali com a nossa equipe de esporte ali no ginásio da escola. Você é nosso convidado, os adolescentes. E no final da tarde a gente está realizando o impacto com o nosso carro de som. A gente está aí com um mini trio ali de som. A gente vai estar realizando um impacto no final da tarde em alguns pontos da cidade com toda a nossa equipe. Iremos realizar aí cultos de forma mais rápida. Então, onde a gente vê um local mais movimentado na cidade, a gente vai estar parando e vamos realizar um culto para, assim, a gente fazer aquilo que a gente vai fazer aqui, ministrar a palavra do Senhor.
1: Então, hoje haverá esse impacto, hoje não haverá o culto ao lado da igreja, né?
3: Isso, hoje a gente vai fazer o impacto, a gente vai fazer o impacto,
1: isso,
3: porque pela noite, né, hoje é a noite feriado nacional, né, noite de São João, né, as famílias vão estar reunidas, e a gente decidiu fazer esse impacto no final da tarde, atingindo aí um público maior que vai estar pelas ruas, possivelmente entre as 5 e as 7 horas da noite. A
1: gente vai estar encerrando. Muito bom, né? Vamos dar uma palhinha aí, um louvor, né? Daquele que, com certeza, quem tem ido aos cultos tem visto, né? Tem se edificado, né? E tem ouvido a palavra de Deus, né? Tem um momento de adoração, de cantos, de louvor. E os meninos vão trazer aqui um pouquinho. Se você quiser mais, aí você vai lá, tanto na igreja, né? E você vai acompanhar mais de perto, tá certo? Vamos lá.
4: Amém. Então estejam meditando na letra dessa canção, que fala que Jesus deixou de estar junto com o Pai, né? Se fez homem, veio essa terra para morrer por mim, por você, né? Deixou toda a sua glória, né? Esse é motivo de a gente estar felizes, gratos, né? Por um amor de um Deus tão grande, um amor de um Deus tão poderoso, né? Que escolheu vir a essa terra, né? Para que nós tivéssemos salvação. Então, louve juntamente conosco e meditem, né, na letra dessa canção.

0: Louvado seja o nosso Deus, né? Quando a gente fala do amor de Deus, né? Queria que os irmãos trouxessem uma mensagem, né? Porque, como eu falava no início aqui do programa, né? Mesmo nós não merecendo, Deus não nos dá aquilo que nós merecemos. Porque o que todo ser humano merecia realmente era a condenação eterna. Mas Deus, Ele é misericordioso. E Ele nos amou de uma tal maneira que Ele deu o Seu Filho. Que mensagem vocês podem deixar aí para a população que nos ouve nesse momento, tanto da Peruá, como de toda a Paraíba, de todo o Brasil? A gente tem ouvintes em todo quanto é canto, né, que estão nos ouvindo nesse momento. Qual a mensagem que a gente pode deixar para eles?
1: Amém, meus irmãos. Eu queria compartilhar com os irmãos uma mensagem lá no texto, no livro de João, capítulo 19, versículos 28 a 30. Estamos ali no final, ali do cumprimento dos propósitos do nosso Salvador, Redentor, Jesus. O texto diz o seguinte: depois, vendo Jesus, que tudo já estava acabado, Jesus estava ali naquela cruz, sendo crucificado, para que se cumprissem as Escrituras, Ele disse: tenho sede. Estava ali um vaso cheio de vinagre, embebedaram de vinagre com uma esponja, fixando-a num caniço de sopo, aproximaram a esponja da boca de Jesus. Quando aqui no versículo 30, Jesus tomou o vinagre e disse: está consumado, está acabado, está terminado. Inclinou a sua cabeça e se entregou ao Espírito. A gente está aqui no final, no cumprimento daquilo que o nosso Redentor veio fazer a esse mundo. Meus irmãos, nós vivemos numa era das redes sociais. Nunca estivemos tão juntos, tão conectados, mas ao mesmo tempo tão vazios. Há um vazio muito profundo na nossa alma e na alma da humanidade, que esse vazio só pode ser preenchido com Jesus. Se a gente parar para refletir sobre qual é o sentido da nossa vida, qual é o sentido da nossa existência, será que o sentido da nossa vida, que é tão rápida e passageira aqui, talvez alguns vão viver 20, outros 30, 50, 60, 70 anos, nós não sabemos ao certo qual será o nosso tempo na nossa existência, nesse mundo, nessa nossa vida terrena, mas a gente tem uma certeza que essa nossa vida aqui, ela será uma vida passageira, está se passando rápido, parece que o tempo cada vez passa mais rápido. E aí nós procuramos entender qual o sentido da vida, e alguns eles vão dizer que o sentido da vida é o sucesso, e só almejam sucesso nessa vida, e passam a sua vida com um propósito no coração, almejando o sucesso a todo custo. Outros afirmam que é o prazer, principalmente num período da juventude e da adolescência, que o sentido da vida, o propósito da vida é buscar o prazer, e o prazer em vários tipos de coisas, e aí é onde muitas pessoas, a partir da sua juventude, são acometidas com muitos vícios. Outros acreditam fortemente que o sentido da vida é acumular riquezas, propriedades, e passam a toda a sua vida acumulando propriedades e riquezas e aumentando o seu patrimônio. E outros vivem somente para conquistar reconhecimento. Mas, meus irmãos, tudo isso acaba, tudo isso vai ter um fim. O sucesso vai acabar, a beleza passa, a riqueza ela vai ficar aqui, a fama ela vai desaparecer, a saúde um dia vai falhar. Mas, de fato, qual é o sentido da vida? Nós compreendemos, meus irmãos, que a vida ela vai muito além da nossa existência aqui nessa nossa vida terrena. O nosso Redentor, o nosso Deus Todo-Poderoso, Ele nos dá algo muito mais além dessa vida. Nós cremos que o Senhor, Ele tem para nos conceder uma vida eterna, uma vida em abundância. É por isso que em nosso fardamento aqui, amarelo, azul, por onde a gente está andando aí pela cidade, é uma frase muito forte que diz: Ele me deu vida. Mas Ele só não nos deu vida e esperança para essa vida terrena, mas Ele nos deu vida e esperança de que um dia estaremos eternamente com Ele, viveremos eternamente com Ele. E é isto aqui que o nosso Redentor veio cumprir. É isto aqui que Ele fala no final do Seu ministério, quando estava crucificado naquela cruz: está terminado, está acabado. Em primeiro lugar, está o preço para a nossa salvação, Ele foi totalmente pago, Ele foi totalmente liquidado. Quando Jesus disse: está acabado, está terminado, Ele estava declarando que havia sido pago, havia sido quitado toda a nossa dívida com o pecado. Dentro de cada ser humano, meus irmãos, existia uma moral, de que todo erro ele precisa ser reparado. Se a gente hoje, nos nossos programas aí de televisão, radialísticos, a gente está sempre noticiando notícias de crimes, sim, né? E quando a gente vê um crime acontecendo, há um programa muito interessante, o Cidade Alerta ali na TV Record, que é um programa muito sensacionalista, que ele fica puxando o telespectador para permanecer no programa, mostrando os crimes. E ali você está lá com o senso de justiça. Ah, ali é um homicídio, ele matou a esposa, ele precisa pagar pelo seu crime, ele precisa ser julgado. A gente tem sempre esse nosso senso de justiça. A palavra do Senhor diz, meus irmãos, que todos nós pecamos e carecemos da glória de Deus. Então há um senso de justiça. Nós somos pecadores, nós pecamos. Religiosos pecam, ateus pecam, jovens pecam, pastores pecam, idosos. Todos nós pecamos e por isso carecemos da glória de Deus. Então nós precisamos ter esse senso de justiça. Nós somos pecadores. Há algo em nós que precisa ser pago. Mas essa é a boa notícia do Evangelho. A boa notícia do Evangelho é que eu e você não temos condição alguma de reparar o nosso erro, de reparar o nosso erro com o pecado. Muitos acham que fazer ação social, doação de cesta básica, ajudar o próximo, isso vai lhe dar acesso à salvação a Deus. Mas não, meus irmãos, não. Isso é muito bom, isso é válido, isso é justo, mas não é isso. A boa notícia do Evangelho é que é Jesus, o justo, o santo, o Cordeiro de Deus que veio para morrer no meu e no seu lugar. Pelo senso de justiça, era eu e você que era para estar cravado naquela cruz, pagando pelos nossos erros, pelos nossos pecados. Mas a boa notícia do Evangelho, a grande marca do Evangelho, que nós podemos contemplar o resumo de tudo isso, aqui também no livro de João, no início, no capítulo 3, versículo 16, é que mostra o grande amor do nosso Deus, que é dizendo que nosso Deus amou o mundo, nos amou de uma grande maneira, que deu o seu Filho único para que todo aquele que nele crê não morra, mas tenha acesso à vida eterna. A nossa salvação, ela foi paga, ela foi conquistada ali pela morte, pelo sacrifício e pela ressurreição do nosso Redentor, Jesus Cristo. E a salvação, ela não é por mérito, nós recebemos de forma graciosa pelo nosso Deus, de forma misericordiosa, de forma amorosa pelo nosso Deus. A cruz, ela vai revelar para nós também como Deus Pai, Ele é. Ele é um Deus que vê nossas dores, é um Deus que vê as nossas lágrimas. A palavra do Senhor diz que Jesus declarou: quem ver a mim, ver ao Pai. Quando nós vemos Jesus ali naquela cruz, nós vemos a prova de quem realmente Deus é. Um Deus amoroso, um Deus misericordioso, cheio de graça para nos dar. Um Deus que está vendo o nosso sofrimento, mas que não se torna indiferente. É um Deus que está lá para curar todas as nossas dores. E para que a gente possa encerrar, a cruz ali revela que não foi uma derrota, mas foi uma vitória. Há um versículo lá em Colossenses 2:15, aí na tradução nova, na nova linguagem de hoje, que eu gosto bastante. Colossenses 2:15, que diz: foi na cruz que Cristo se livrou de todo poder dos governos e das autoridades espirituais. Ele humilhou esses poderes publicamente, levando-os prisioneiros no desfile da sua vitória. Isso aconteceu aqui na cruz. É aquela cena de Jesus na cruz, crucificado, humilhado, rejeitado pelos seus próprios discípulos. Como você pode muito bem conhecer, Pedro, que andava junto com Jesus, o negou. Porque Jesus estava ali sendo humilhado, crucificado, colocaram uma coroa, espinhos. Ele estava crucificado ali naquela cruz, ele estava sendo humilhado. Ali parecia uma cena de derrota. O Redentor, o Messias que vocês estavam anunciando que era, estava ali sendo crucificado, humilhado. Tudo parecia que estava acabado. Mas ali naquela cruz, a morte de Jesus naquela sexta-feira, não foi o final. Como você pode muito bem conhecer a Sexta-feira Santa, não foi o final. Ela não era o fim. A sexta-feira, ela estava apontando para o domingo da ressurreição. Quando Jesus ali ressuscitou, ele declarou publicamente: vitória sobre o pecado, vitória sobre Satanás, vitória sobre a morte, vitória sobre a nossa condenação eterna. Agora nós podemos ter esperança de vida eterna em Cristo Jesus. A morte foi vencida, o inferno foi derrotado, a esperança então nasceu e hoje nós podemos ter esperança no nosso coração de vida eterna. A nossa esperança está além do túmulo de Jesus. Cristo vive e porque Ele vive, eu e você também podemos viver. Então, meus irmãos, enfim, qual o sentido da vida? Tudo vai se passar, nossas conquistas, nossos prazeres, nosso relacionamento. Como eu já falei aqui no início, existe dentro do nosso coração uma sede que nada nesse mundo consegue satisfazer. Essa sede é uma sede de Deus. Nós fomos criados para Deus, e somente em Deus nós encontramos o significado dessa vida. Você pode procurar significado para essa vida, propósito nessa vida, em todas as coisas, mas você não vai encontrar. Tudo isso é passageiro, tudo isso vai se passar, e somente em Deus nós encontramos significado. O sentido da vida não é simplesmente nascer, trabalhar, envelhecer e morrer. O sentido da vida, meus irmãos, preste muita atenção, o sentido da vida é conhecer a Deus e viver eternamente com Ele. Por isso Jesus não veio apenas para melhorar as nossas vidas, Ele veio para salvar a minha e a sua alma. Ele não veio para resolver os nossos problemas temporários, Ele veio para resolver o problema eterno do pecado. A cruz nos lembra que esta vida não é tudo, existe uma eternidade diante de nós, e é para isso que os nossos olhos estão, é nessa esperança de estar eternamente com Cristo. Meus irmãos, hoje, nessa manhã, se você está nos ouvindo, independente de onde você esteja, quero te dizer que o Senhor está de braços abertos para te receber, está de braços abertos de forma graciosa para lhe oferecer perdão, para lhe oferecer vida eterna. Você precisa simplesmente reconhecer que é um pecador, reconhecer que carece da glória de Deus. Todos nós pecamos, todos nós precisamos de salvação e precisamos reconhecer isso no nosso coração. Em segundo lugar, nós precisamos crer que Jesus morreu para nos dar a salvação. Foi um ato ali pessoal de amor. Jesus morreu por mim e por você. De forma simbólica, o nosso nome estava ali com Jesus em seu coração quando ele morreu ali naquela cruz. E por fim, nós precisamos nos arrepender e se entregar diante de Jesus e dizer: Jesus, eu reconheço os meus pecados, reconheço que eu sou uma pessoa pecadora, que eu preciso do Senhor, preciso me libertar dos meus pecados. E eu creio com toda a convicção, com toda a certeza no meu coração, que o Senhor morreu por mim. Eu desejo receber esse presente eterno da salvação em Cristo Jesus. E é isso, meus irmãos. Esta é a mensagem que nós estamos trazendo para vocês durante toda essa semana, durante todo esse período que estamos nessa cidade. E o desejo do nosso coração é que vocês sejam impactados, sejam transformados e redimidos por essa mensagem. Em nome de Jesus.
0: Amém, muito obrigado. Irmãos, né? Nós estamos chegando aos momentos finais aqui do Jornal Interativo. Já agradecendo aqui aos irmãos, né, por estarem aqui atendendo o nosso convite. A gente sabe que a rotina que vocês estão tendo é um pouco puxada, mas fizeram um esforço para estar aqui para abençoar, né, os milhares de ouvintes, milhares de pessoas que estão nesse momento. Hoje a gente consegue entrar em muitos lares ao mesmo tempo, né, uma audiência muito grande, de 10 rádios, 9 estão ligados aqui nesse horário, nesse programa, e a gente agradece. E logo mais, né, entre a tarde e a noite, né, o pessoal vai conhecer um pouco mais, vamos estar aí pelas ruas da cidade levando a palavra de Deus. Vamos terminar cantando? Louvado? Amém. Amém, para a gente fechar aqui o programa.

0: Louvado seja o nosso Deus. Obrigado, viu, meninos, por estar aqui. É você, o nosso ouvinte, nosso muito obrigado. E até amanhã, se Deus assim permitir.
1: Até amanhã, se Deus quiser.
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0: Peroá FM informa. Hora certa. 9:07. 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
3: Na sua Taperoá FM, agora 9:12.
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3: Olá, bom dia, minha turma. Com muita, muita alegria.

0: bom dia com muita, muita alegria. Assim começamos mais uma manhã, mais uma Estação 87.
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0: A partir de agora, junto com você, manhã boa de terça-feira, 23 de junho. Por aqui a gente chega juntinhos, trazendo essa programação no ar. Fica junto com você até 11 da manhã. Muita música boa, os melhores ouvintes aqui comigo.

0: Quero agradecer a turma da Rádio Net. Já baixou, curte aí no seu celular, no seu computador. Que bom ter você aqui comigo, onde quer que esteja, em casa, no trabalho, viajando, na nossa querida cidade de Itaperuá, ou espalhado pelo nosso querido Brasil. Bom ter você na companhia. Então fica comigo, interage, participa, vai mandando sucesso musical, porque daqui a pouquinho a gente navega juntinhos no Você Pede, Eu Toco, música do ouvinte, e vai aumentando o volume, porque as primeiríssimas de hoje vem chegando.
1: Com muita gratidão,
0: começo correndo o poeta Cláudia Leite. Espalhe, mas espalhe gratidão.

quebrada em Fortaleza. O nome da música é Quatro Sorrisos, Márcia Felipe Retrô.

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0: Deus deseja.
1: Somos nós.

0: conversa. Só quem sabe é Deus.
1: Aí, hein? Primeiríssima de hoje na programação. É sucesso, é seu desejo. No É o Nome da Música.

0: Depois de hoje, sucesso também da Márcia Felipe, quatro sorrisos. Às 9 horas e 22 minutinhos, programa Estação 87.
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0: Vou por aqui mandando alusão pra essa turma chegando, já movimentando, deixando o seu bom dia nessa transmissão ao vivo. Alusão pra você, Aguinaldo, meu amigo. Muito obrigada pelo carinho. Tamo juntos, vamos ficar, né? É 11 da manhã, tem muita música boa. Vem participando, mandar um alusão aqui também para o Damião. Alô, Damião Rodrigues, lá no Conjunto da Solidariedade. Pede música de Welder José, isso? Procurar sucesso, a gente curte, tá bom, Damião? Obrigada pela sintonia. E por aqui o sucesso não para. Mais um bloco musical chegando. E ao som dele, Wesley Safadão, 1 centímetro.

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1: Agora 9:34 nessa grudadinha em você, onde quer que você esteja. Tá aí pra você música do ouvinte na programação, porque aqui você pede, eu toco, então vem movimentando. Telefone WhatsApp liberadíssimo, 8855-5288. Transmissão ao vivaço, deixa o seu bom dia, fala de onde você me acompanha. Compartilha sem moderação, mas não esquece de deixar aí o teu sucesso musical, tá certo? Por aqui eu vou seguindo e preparando você, porque no próximo bloco musical tem sucesso pra gente curtir. Ao som da Cavaleiros do Forró e Seu Desejo. Daqui a pouquinho tem outro patamar. Daqui a pouquinho esse sucesso tem também música ao som do Matheus e Cauã. Simone Mendes, Meu Silêncio.
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1: Daqui a pouquinho esse sucesso e muito mais. Fazer uma pausa rapidinho aqui para o nosso intervalo comercial, mas eu volto, hein? Volto rapidinho.
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0: mais um bloco musical e sucesso com eles, Matheus e Cauã, Simone Mendes, Meu Silêncio. Às 9 horas e 47 minutinhos tem muito mais no próximo bloco musical, mais naquele oferecimento. 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
0: Mais uma música top. Chegando ao som do Juarez, 360 graus.

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0: quem não sabe amar. Tá aí pra você, sucesso com ele, cê Pablo, o amor é brega.
1: 12h50.
0: Às 10 horas e 2 minutos. Nolo Zó aqui pra ouvir a Ninjola e São Mamed na audiência. Alôzão Sebastião Bezerra, lá em Matina, Bahia. E um alôzão pra ela e Dalina Silva, minha linda. Aquele abraço pra você. Muito obrigada pela companhia.

0: isso e muito mais no próximo bloco, agora 10 horas e 3 minutos, seguindo com você, mas naquele oferecimento da empresa Van Cajaca Turismo. 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Uma pausa rapidinho para o nosso intervalo comercial. Na volta, muito mais sucesso para a gente curtir. Me espera, hein? Tô aqui te esperando.
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0: Essa aí, hein? Que sucesso tocado em todas as rádios, pelo querido Brasil, pelo mundo. É, Tarcísio do Acordeon. Voltava é o nome da música. Às 10 horas e 18 minutos. Manda um alusão aqui para o Raimundo Oliveira. Alusão para Maria. Eita, essa turminha chegando. Bom dia para você. Muito obrigada pela companhia. Transmissão ao vivaço. É pelo Facebook, na Rádio Comunitária Taperoá FM. Daqui a pouquinho tem o Estação Forró, hein? Daqui a pouquinho o Estação Forró na programação que vai seguindo com você, mas naquele oferecimento. 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
0: Quem está comigo, bom dia.
2: Fala, Jaqueline, bom dia, Jaqueline. Mandou um alô aí para Antônio Roberto, lá no Itamar.
0: Alô,
2: Tamares.
0: Antônio.
2: Ali, lá no Maranhão, a Cida, mãe do Gutinho, aí na Rua Solon. Todos vocês aí da rádio, a família Canuta.
0: Alô,
2: valeu,
0: família Canuta.
2: Zé da Gata, aquele Anchieta.
0: Zé da Gata. Valeu, abração para você, amigo. Muito obrigada pela audiência. Alôzão aí para toda a sua família curtindo aqui neste momento o programa Estação 87, que traz muito mais sucesso pra gente conferir na programação. Tem eles: Diego e Vitor Hugo, Tubarões.

0: 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Quero ter uma palavrinha séria com você.
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0: aí, hein? Estação 87, sucesso pra você com Felipe Araújo, Simone Mendes, é pra brigar. Às 10 horas e 29 minutinhos. Mandou um alôzão aqui pra Maria Rodrigues, minha linda, lá em Malta, na audiência. Alôzão, turma boa de Malta.
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0: Às 10h29, teu ouvinte participando, tá mandando áudio, Taperoá FM, bom dia.
2: Bom dia, Jaqueline, aqui é Antônio Roberto.
0: Bem-vindo, Antônio.
2: Gráfica Sprint.
0: Sim.
2: Mandando um abração e curtindo o teu programa.
0: Oh, maravilha.
2: Todas as manhãs. Manda um abração para o mestre Zé da Gata.
0: Zé da Gata.
2: Lá na cidade do Rio de Janeiro.
0: Sim.
2: Para Lia, na cidade do Bacabal. E para Cid Vitinho, aí em Itaperuá.
0: Ok.
2: Também aí em Itaperuá, para o grande locutor, o Anselmo. Que hoje de manhã já mantivemos contato pela Rádio FM Itaperuá. Um abração, minha amiga.
0: Valeu, abração para você. Sempre muito obrigada por sua audiência. Bom trabalho para você, para toda a sua equipe. Alôzão para toda a família e amigos também, tá bom? Vamos juntinhos, né? Tem muito mais sucesso. Gente, daqui a pouquinho tem o Estação Forró. Manda o teu áudio, manda a tua mensagem de texto. Fala pra mim qual forrozinho bom que você quer dançar hoje, hein? Fico aguardando por aqui. Após um break de intervalo comercial, volto rapidinho.
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4: Agora 10 horas e 34 minutinhos. 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Voltei, junto comigo está o Estação Forró. Aumenta o volume que é muito forró a partir de agora.
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4: Já está no ar, começando com Tati Guel, Frevo Mulher.

0: aí, Fozinho, ao som do Xambinho do Acordeão. Alcimar Monteiro, é Ponta de Faca o nome da música. Às 10 horas e 53 minutinhos tem aquela participação do ouvinte, Taperoé FM. Bom dia.
1: Bom dia, Jaqueline.
0: Bem-vindo, dona Marisa.
1: Ô, minha linda, passa uma música aí no Estação Forró.
0: Ah.
1: É, bem boa pra gente aí, Filipe, Guitamã com Mulher.
0: Ok.
1: Qualquer uma dessas, viu? Eu vou oferecer para meu esposo Zé Camilo, para toda a minha família, para você, para seu esposão, para seus lindinhos, lindinha, para a titia Lourdes. É, você sabe que é sua tia, né? E para a nossa amiga. Para a nossa amiga, a Célia Nunes, em Guarulhos, São Paulo, seu Abibia, dona Zefinha, Socorro, seu Cláudio, Ronaldo, Luciana, a dona Elielza da Paz, na Ladeira do Cruzeiro, o esposo dela. E não esquecendo a nossa amiga, a Luzineta, a filha dela. É a Ivone, alô Ivone, Ivone Pirralho, viu? Ivone Pirralha, é, filha de Antônio Pirralho, viu? Aí pra ela e esposa dela e família, viu? Pra você dançar, viu, Ivone aí? É, não esquecendo a amiga Maria Dalva. É, pra todas as amigas e amigos que estão curtindo aí o Estação Forró e o seu programa, que é maravilhoso, viu? É brilhante, viu? É como a estrela da brilha muito, viu? Tanto a sua voz como o programa que você faz. Maravilhoso. É para todos os amigos e amigas, viu? Que estão curtindo aí o seu programa e na hora da Estação Forró, viu? Chuva de bênção, aquele abraço. Maria manda beijo, beijão, beijoca, viu? Te amo, te amo, te amo, viu? Também vai para o amigo Bastinha, viu? A esposa dele e família, viu? É legal, o Bastinha é um locutor muito bacana também, viu?
0: Tá mandado a alusão então, dona Marisa. Aquele abraço pra você, seu Zé Camilo, gostando muito do forró por aí, né? Alusão aí pra toda a família, seus amigos também, minha linda. Aqui você pede, eu toco, né? A programação vai chegando ao finalzinho. Obrigada, meu Deus, muito obrigada. Mais um dia, mais uma Estação 87 no ar. Agradecer o carinho da sua audiência, sua companhia. Por aqui eu vou ficando, mas a gente se encontra na quinta-feira. Quinta-feira eu volto novamente às 9 da manhã. Mais uma edição do Estação 87. Deixa a última de hoje, de Tamanco Mulher. Trio Forrozão. Tchau, tchau, minha turma. Até lá com mais uma Estação 87.

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0: opção. Estou falando das minhas necessidades. Ei, você está no carro? Ei, você está me ouvindo pelo fone de ouvido? Coloca a mão sobre a tua dor. Coloca a mão, você está com dor hoje. Ninguém merece dor. Você está com uma ferida na perna. Você está inchado. Um órgão teu, os médicos disseram que estão parando. Senhor Deus, eu rezo por aqueles que estão na cama, pela idade avançada, outros que estão doentes com doença crônica, Jesus das Santas Chagas. Olhe pelos cuidadores, pela família, olhe por aqueles que estão nos presídios, olhe por aqueles que estão mais um dia sem álcool, mais um dia sem cigarro, mais um dia sem drogas. Jesus das Santas Chagas, esteja atento aos nossos apelos. Jesus das Santas Chagas, escuta a nossa prece, escute o nosso clamor. Filhos, filhas, nós só começamos. Eu vou para o intervalo e volto. E volto rezando. É um momento de graça na tua vida. Chama mais uma pessoa pelo rádio, pela TV, pelo YouTube. Nós voltamos já.
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2: Estamos de volta, esse é o Momento Saúde. 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
0: Reze comigo a oração que o próprio Senhor nos ensinou. Em nome do Pai, do Filho e do Espírito Santo. Amém. Pai nosso, que estais no céu, santificado seja o vosso nome. Venha a nós o vosso reino. Seja feita a vossa vontade, assim na terra como no céu. O pão nosso de cada dia nos dai hoje. Perdoai-nos das nossas ofensas, assim como nós perdoamos a quem nos tem ofendido. E não nos deixeis cair em tentação, mas livrai-nos do mal.

0: 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E eu estou vendo ali a Josefa Maria da Silva de Guarulhos, São Paulo. Terezinha Alzira Padilha de Contenda, Paraná, Filho de Deus de Santa Bárbara, Santa Bárbara, Fartura, Londrina, Guarapuava, Pentecostes, Curitiba, Juazeiro do Norte, Nova Guarita, Itaiporã, Célia Pinha Rosa de Curitiba. E o seu nome já está no Livro Ouro. Imagine quando rezarem pelos benfeitores que ajudaram a adquirir a terra prometida. O seu nome estará lá. Faça isso hoje. Tânia, que a paz de Jesus esteja com você.
1: Amém, Padre, a sua bênção.
0: Deus abençoe, Tânia. Você fala de onde?
1: Eu falo de Salvador, Padre. É uma honra. É um prazer de falar com o Senhor. Foi Deus que providenciou tudo isso.
0: Prazer todo meu. Você me acompanha como?
1: Eu acompanho pelo aplicativo Ágil Evangelizar. Eu estou assistindo aqui pelo aplicativo YouTube. Padre, ontem eu dei o meu filho, Padre. Ele sofria de depressão há muitos anos. Ele ouvia muitas vozes. Ele foi a quinta tentativa de suicídio. E ele falou para mim assim, há um mês atrás, dessa vez manhã, eu vou e não volto mais. No dia 21 de maio, eu estava, fui para a academia. Quando eu cheguei, abri a porta do quarto, meu filho estava morrendo. Ele tomou 80 comprimidos. Eu não vou poder falar o nome. Mas eu peço ao Senhor, eu estou doendo muito, Padre. Ontem eu enterrei o meu filho, ele morreu no sábado, 10 horas da noite, pela pneumonia. Deu 2 paradas cardíacas. Eu levei o padre para dar o som dos enfermos.
0: Certo. Meus sentimentos pela perda do filho, Tânia. Eu não estou conseguindo ouvir muito direito. Deixa eu ver se eu entendi. Ele, no dia 21 de maio, ele tomou uma overdose de remédio, isso. É isso?
1: Sim, isso.
0: E depois ele...
1: A gente levou para o hospital, entubaram ele.
0: Entendi.
1: Um mês, eu pego pneumonia.
0: Entendi.
1: E no sábado veio a falecer. Mas antes disso, eu levei um padre lá,
0: tá,
1: na minha paróquia, para dar um santo de enfermo nele.
0: Tá certo.
1: E aí o padre me falou para mim, para me entregar o meu filho a Deus.
0: Certo.
1: A todo momento eu entreguei o meu filho a Deus. Padre, certo. Ele teve muita oração. Eu ligava para ele, eu sou associada.
0: Amém, amém.
1: Eu sou associada porque essa obra pode ter que ser. Não tem que acabar, tem que continuar.
0: Sem dúvida.
1: Todos os dias, Padre, eu escuto o Senhor.
0: Amém.
1: A minha família fala que eu tenho três filhos, a mulher, e ele era o único homem, Padre.
0: Entendi.
1: Padre, imagina, por favor, e por fim, minha dor. Eu posso falar uma coisa, Padre. Padre, eu peço às mães que não desista dos seus filhos como eu não desisti do meu.
0: Certo.
1: Eu tenho essa pressa doença, muita gente não leva a sério, Padre.
0: É.
1: Eu peço às mães, os pais, que cuidem dos seus filhos. Leve para o psiquiatra, leve para o psicólogo, trate do seu filho, não deixe seu filho só. Diga seu filho, ame seu filho. É, Padre, eu sempre digo aos meus filhos que amo ele. Ele sabe, ele morreu sabendo que, que eu amava ele.
0: Certo.
1: Eu falava para todos, eu falo para meus filhos. Eu tenho uma filha de 36 anos, uma de 34, uma de 18, e ele ia fazer agora sábado 33 anos.
0: Entendi.
1: E vai ser a missa de sétimo dia. Padre, eu preciso muito da oração. Meu coração está doendo, Padre.
0: Nós vamos rezar juntos.
1: Força essa dor, Padre. Ele
0: filha.
1: Disse para mim antes de morrer, Padre, assim: mãe, a senhora escuta todos os dias, Padre Jesus Mazotti. Quem sabe um dia a senhora não vai falar com ele.
0: Hoje
1: assim,
0: é teu
1: Padre,
0: dia. Hoje é teu dia. Infelizmente, dia, nessas circunstâncias, filha, qual o nome do seu filho para eu rezar na missa do meio-dia?
1: Yuri Moura Santo.
0: E só um minutinho. Yuri
1: Moura.
0: Moura
1: Santos.
0: Santos. Vou rezar na intenção da alma dele que descanse em paz. Reze comigo, Tânia. Jesus.
1: Jesus.
0: Pelas tuas santas chagas.
1: Pelas tuas santas chagas.
0: Conforte meu coração.
1: Conforte meu coração.
0: Meu coração dói.
1: Meu coração dói.
0: Minha dor é grande.
1: A minha dor é grande.
0: Mas eu te entrego, meu filho.
1: Mas eu te entrego, meu filho.
0: Me ajude, Senhor.
1: Me ajude, Senhor.
0: A vencer este luto.
1: A vencer este luto.
0: Fortaleça minha fé.
1: Fortaleça minha fé.
0: Amém.
1: Amém.
0: Que Deus abençoe, filha. Que Deus abençoe, Tânia. Sinto muito pela perda do seu filho, mas o seu recado ecoou pelo mundo inteiro. Pais, digam que ame seus filhos. E o segundo recado, tão importante quanto. Gente, se você tem em casa alguém com depressão, não é mentira. Acredite, a depressão é uma doença. Não é fingimento, é doença. E precisa de tratamento. E às vezes a pessoa que está deprimida, depressiva, ela não quer ajuda, mas isso não quer dizer que você vai desistir. Como ela disse, e é verdade, insista num tratamento psiquiátrico, num tratamento médico. Faça tudo o que puder. Lembre-se, depressão é uma doença. Eu vou para o intervalo e volto já. Volte comigo.
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0: Ave Maria, cheia de graça, o Senhor é convosco. Bendita sois vós entre as mulheres, e bendito é o fruto do vosso ventre, Jesus. Santa Maria, Mãe de Deus, rogai por nós, pecadores, agora e na hora de nossa morte.

0: Eu falava com a Tânia e o assunto era muito sério, pertinente. Os dois conselhos: digam aos filhos que amo, mas não só, diga às pessoas que amo. E lembre, depressão é uma doença. Precisa ser tratada. Meu abraço, Tânia de Salvador, Bahia. Acompanha pelo YouTube. Lá, nossa querida rádio parceira Excélsio FM, Padre Danilo Pinto dos Santos, Arcebispo Dom Sérgio da Rocha, de São Salvador, Bahia. E eu queria já anunciar Salvador, inclusive já está lá, ó. Canta o Eterno Salvador. Dia 21 de novembro, eu estarei em Salvador. Uma tarde de profunda oração, missa, terço, adoração e um show de evangelização. Portanto, dia 21 de novembro, estarei em Salvador. Da mesma forma, louva a Deus nosso Senhor em Limeira. Ontem saudei de modo genérico, mas quero agradecer muito ao arcebispo Dom José Roberto Fortes Palau, de Sorocaba, que foi bispo de Limeira e que presidiu a Santa Missa. Quero louvar a Deus pelos 50 anos da diocese e, de modo particular, ao padre Alexander e toda a comissão que estava reunida, uma grande comissão que organizou um lindo evento, festa linda. Se você quiser ver tudo, está no YouTube Padre Manzotti. Você está vendo a multidão? Se você está vendo que multidão nesse estádio do Limeirão? Pois é, todos em torno dos 50 anos, meio século de evangelização. Amado povo de Deus, meu abraço carinhoso à Rádio Magnificat FM. Meu grande abraço à Rádio Magnificat. Louvado seja Deus. 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Vamos à leitura orante? Escute o que as pessoas têm dito, por favor.
1: Eu gostaria de falar sobre a leitura orante de hoje, na qual o senhor falou sobre a fé imatura, que devemos ter uma fé inabalável.
0: Sim.
1: E também quando Paulo diz que vocês, padres, apóstolos, são instrumentos de Deus, e o senhor frisou, devemos amar a Jesus Cristo, não a padre,
0: seguir esse ou aquele.
1: Isso. Não ser fraco quando não for atendido,
0: isso,
1: já querer abandonar a igreja. Que bênção de palavra hoje. Obrigada, padre.
0: Amém.
1: Todo dia me catequizar, me ensinar um pouco mais sobre as maravilhas do Senhor. Obrigada.
0: Louvado seja Deus, filha de Deus, de algum lugar do Brasil. Bíblia aberta, cartilha de oração. E hoje nós continuamos. 1 Coríntios, capítulo 3, versículo 9 seguintes. 1 Coríntios, capítulo 3, versículo 9 seguintes. Eu vou voltar um pouquinho de ontem para pegar o enredo. Eu plantei, Apolo regou. Lembra que eu expliquei quem era Apolo? Aquele missionário que veio, bom missionário, eloquente, sabido, que veio da Alexandria, que começou não entre Paulo e Apolo, mas na comunidade, a rivalidade. Eu sou de tal, eu sou de fulano, eu sou de ciclano. Eu plantei, Paulo regou, mas foi Deus quem fez crescer. Esse é o ponto fundamental. Todos nós plantamos, regamos, mas quem faz crescer todo bem, quem é? É Deus. De modo que não importa nem o que planta, nem o que rega, mas sim Deus que dá o crescimento. Entendeu o raciocínio? Pronto. Então paremos de brigas, fuxicos, mentiras e discórdias das comunidades. Paremos com isso. Versículo 8. Pois não existe diferença entre a pessoa que planta e a pessoa que rega.
2: Deus dará a recompensa de acordo com o trabalho que cada um tiver feito. Ah, padre, mas meu trabalho é muito simples na comunidade, ninguém me valoriza, ninguém me faz isso, ninguém me faz aquilo. Não, faça por Deus. Tá aqui, ó, Deus recompensa o que cada um tem feito. Se for pegar um papelzinho de bala na igreja para ajudar na limpeza, Deus sabe, Deus recompensa. Se de repente te der o trabalho de limpar a privada, perdão dessa palavra, o banheiro numa festa de quermesse, faça, Deus sabe. Se você tiver que ficar fazendo um trabalho humilde, faça, Deus sabe. Isso é tão importante, gente, fazer por Deus. Porque nós somos companheiros de trabalho, Paulo falando de Apolo, no serviço de Deus. Vocês são o terreno no qual Deus faz o seu trabalho. Agora vem uma segunda comparação. Ele falou da plantação. Agora Paulo vai falar. Vocês são um edifício de Deus. É outra comparação. Usando o dom de Deus que Deus deu, eu faço o trabalho de construtor. Então nós somos construtores. É verdade. Você que trabalha, você que faz o bem de modo geral, mas que trabalha nas comunidades, você é um construtor. Põe o alicerce, outro constrói em cima dele. Porque cada um deve construir com cuidado. Porque Deus já põe Jesus Cristo como o único alicerce. Quem é o alicerce de tudo que fazemos? Quem o alicerce da igreja? Quem o alicerce da ação evangelizadora? Quem é o alicerce da missão? Jesus Cristo. E nenhum outro alicerce pode ser colocado. Alguns usam ouro, pedra, prata, pedras preciosas para construir em cima do alicerce. E ainda outros usam madeira, capim e palha. O dia de Cristo vai mostrar claramente a qualidade do trabalho de cada um. Pois o fogo daquele dia mostrará o trabalho de cada pessoa. O fogo vai mostrar e provar a verdadeira qualidade do trabalho. Em tudo que fizermos, façamos o melhor que podemos. Repito, o meu melhor pode não ser 100%, mas em tudo que fizermos, façamos o melhor que podemos. Se aquilo que alguém construiu em cima do alicerce a resistir ao fogo, então o construtor receberá a recompensa. O grande problema é que às vezes nós fazemos por obrigação, com má vontade. A pior coisa, você sabe disso, alguém fazer, limpar a casa com má vontade, lavar a roupa com má vontade, cozinhar com má vontade, trabalhar com má vontade, o seu emprego, tudo com má vontade. A pior coisa que tem, fica tudo mal feito. Que acontece? Fica sempre pontos soltos. Na minha equipe, eu sempre falo, gente, não me deixe ponto solto. Que é isso? Você fez, mas não terminou. Parou nos 99. Vai chegar a hora que vai aparecer, vai dar problema. Faça menos e faça bem feito. Faça menos e faça bem feito. Santa Teresinha dizia, colocar o amor, fazer com amor no coração da igreja, eu serei o amor. Não sei se você me faz entender, se eu me faço entender. Por amor naquilo que faz. Eu vou para o intervalo, eu volto já, volte comigo.
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7: Reze comigo a oração que o próprio Senhor nos ensinou. Em nome do Pai, do Filho e do Espírito Santo. Amém. Pai nosso, que estais no céu, santificado seja o vosso nome. Venha a nós o vosso reino.

0: que a palavra de Deus fique aí. Passe para os outros. 6 horas da tarde é colocado um recorte onde tem a leitura orante. É importante tudo fazer com amor. Tenho duas coisas boas para contar a você. Primeiro, que hoje, às 17 horas, eu estarei conduzindo a catequese. Você tem gostado das catequeses? O tema de hoje, somos eternos aprendizes. O tema de hoje, somos eternos aprendizes. Por que eu fiz essa catequese? Por que eu pensei essa catequese? Porque há muita gente que diz assim, estou pronto, não tem mais nada para mudar. Não, eu sou assim, nasci assim, eu vou morrer assim. Síndrome da Gabriela, eu nasci assim, eu vivi assim, vou morrer assim. Não, somos sempre aprendizes, sempre. Portanto, aceitar mudanças, aceitar transformações. Inclusive, você vê, nós temos lá as catequeses anteriores, você pode aproveitar. Como eu falo, você está cozinhando, você está fazendo esteira, você está pedalando, você está dirigindo, não precisa assistir. Como um podcast, põe para ouvir. O primeiro foi como fortalecer a fé. O segundo, a busca da maturidade. Semana passada, exercitar a oração como diálogo. Essa é muito importante, hein, gente? E hoje vai ser o tema Somos Eternos Aprendizes. YouTube Padre Manzotti. Catequese toda terça-feira às 5 horas da tarde. O segundo recado eu falo depois que eu falar com a Wanda. Wanda, que a paz de Jesus esteja com você.
1: Amém, Padre. Sua bênção.
0: Deus abençoe. De onde você fala, Wanda?
1: Eu falo de Guarapuava.
0: Meu abraço à querida Guarapuava. Como é que você me acompanha?
1: Eu acompanho pela Rádio Cultura 93.7.
0: Tá certo. Diga lá, minha filha.
1: Então, Padre, é com muita emoção que hoje eu falo com o senhor. Eu sempre quis ligar aí para dar testemunho das graças recebidas na minha vida. Mas hoje eu consegui, e não é para testemunhar só graças, é para testemunhar dois grandes milagres que Deus fez na minha vida.
0: Amém.
1: E na vida da minha família.
0: Então conte para todo mundo.
1: Então, Padre, agora, dia 28 de maio, eu fui atacada pelo nosso pitbull.
0: Oh, meu Deus!
1: Ele é um cachorro enorme, né? Pesando mais de 60 quilos.
0: Misericórdia!
1: E eu fui atacada primeiro no braço, daí eu empurrei ele com o pé, ele mordeu no pé. E quando ele mordeu no pé, ele me derrubou. E nesse momento eu já estava gritando por socorro. E graças a Deus, meu marido não tinha saído entregar os trabalhos dele, estava no trabalho dele, embaixo aqui da casa.
0: Sim.
1: E ouviu os meus gritos e subiu correndo.
0: Isso.
1: Aonde ele chegou bem na hora que o cachorro estava mordendo meu rosto.
0: Misericórdia de Deus.
1: E ele arrancou o cachorro do meu rosto e ali ele travou uma grande batalha.
0: Nossa.
1: Com o cachorro, aonde eu saí gritando, e nesse momento eu já vi que o meu rosto estava todo rasgado. Todo rasgado. E eu deixei meu marido ali lutando com o cachorro, né? E saí com meu rosto dilacerado, pedindo socorro na janela, descendo as escadas, chamando socorro pela porta. E nesse momento foram vindo vizinhos, né, nos ajudar. E ele ficou ali numa batalha com o cachorro, mais ou menos por uma meia hora, 40 minutos.
0: Nossa, pelas santas chagas de Jesus.
1: E foi também muito ferido nas

0: mãos, né? Muito, muito, né? Ficou bem feia as mãos dele.
1: Nossa.
0: Muito mordidas. Mas até que os policiais chegaram e nos socorreram, eu, na verdade, fui socorrida por um anjo, que não sei de onde saiu ali na rua. Quando eu abri a porta, eu dei de cara com ele, gritando socorro, com o rosto todo caído, mas eu consegui enxergar.
1: E como é que você está hoje?
0: Eu, à medida do possível, estou bem. Pela gravidade que foi a tragédia, todo mundo que me vê hoje, na hora, assim, se emociona e diz que eu sou um grande milagre de Jesus.
1: Amém.
0: Porque eu ainda tenho as cicatrizes, né? Certo. Porque eu tava sem nariz, sem boca.
1: Nossa.
0: E assim, foi rasgado todo, né? Eu tava respirando só através do furo mesmo.
1: Sim.
0: Do meu nariz, que eles ficaram aparecendo os ossos.
1: Restituir, não?
0: Sim, o médico, graças a Deus, o senhor que me encontrou na rua era um bombeiro civil. E ele já me ajudou ali no momento, pediu um pano para todos os vizinhos que vieram ali na hora. E ele já foi me ajudando até que viesse o SAMU.
1: E seu marido, como é que está?
0: Ele, graças a Deus, os ferimentos dele já estão bem, bem recuperados.
1: Então diga assim, graça recebida.
0: Nossa, graça recebida, milagre recebido, é milagre testemunhado.
1: Amém.
0: Pode tocar todos os sinos.
1: Tá certo.
0: Tudo que tiver de
1: toque,
0: direito.
1: Toque o sino, a corneta, o chofar, vai lá, sacristão. Uma grande graça mesmo, Wanda. E a segunda graça que você ia contar, minha filha?
0: Então, a segunda graça,
1: bem,
0: padre,
1: rapidinho.
0: Eu sou legionária. Eu sou missionária da capelinha da mãe admirável de Santos.
1: Certo.
0: E eu não senti dor.
1: Entendi.
0: Eu não senti dor, padre. E a todo momento Deus foi muito bom comigo.
1: Tá,
0: eu
1: certo.
0: Já fui operada aqui em Guarapuava. Aí a médica que me operou pediu ajuda para outro hospital aí de Curitiba. E na mesma hora o hospital me aceitou.
1: Amém.
0: Coisa que não acontece. E o helicóptero do SAMU lá de Ponta Grossa veio me buscar, me levou para a UTI. Aí já, eu estava entubada porque eu não conseguia respirar.
1: Entendi.
0: E em coma.
1: Milagre mesmo.
0: E aí em Curitiba eu passei por mais uma cirurgia. E no dia, né, que foi Corpus Christi, eu consegui levantar da cama, que eu já estava no quarto. E fui até a capela do hospital. E lá eu entreguei todas as minhas chagas a Jesus.
1: Amém.
0: E em momento algum eu questionei ele por tudo que tinha acontecido. Eu só fui agradecer. E
1: louvado
0: eu tinha uma romaria,
1: Deus.
0: Padre, eu preciso muito falar isso. Eu tinha uma romaria que eu estava preparando junto com a minha madrinha para o Encontro Nacional da Legião lá em Aparecida, nesse mesmo dia. E quando eu sentei na frente da imagem grande de Nossa Senhora Aparecida lá na capela do hospital, ela me falou claramente no meu coração que eu não fui nessa romaria, mas que ela veio.
1: Amém.
0: Ela veio ao meu encontro me cuidar.
1: Deus seja louvado, Wanda de Guarapuava, louvado seja Deus. Guarapuava, Rádio 93 FM, Dom Hamilton Manuel da Silva de Guarapuava. Eu estarei nos 60 anos da Diocese de Guarapuava, dia 18/7. 60 anos da Diocese de Guarapuava, dia 18/7. É um grande prazer poder estar aí, dia 18 de junho. Querido povo de Deus, faltam poucos dias para as 24 horas na presença do Senhor. O pessoal já está chegando, as caravanas já estão chegando nessa semana. E você é convidado, Curitiba, região metropolitana, sábado, dia 27, a partir das 18 horas, missas às 19, meia-noite, 6 da manhã, 8 horas, 11 horas, 18 horas, e entre uma missa e outra, pregação. Você é convidado a acompanhar pela TV Evangelizar, YouTube, Padre Manzotti. Eu volto já, volte comigo.

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3: Povo de Deus, faço um convite muito especial para vocês em outubro. Nós vamos viver uma peregrinação muito especial, a chamada Peregrinação Passos da Misericórdia. Nós vamos percorrer Polônia, Áustria, República Tcheca e Hungria. Na Polônia, vamos tocar o coração da Divina Misericórdia, visitando os lugares de Santa Faustina, a grande apóstola da misericórdia de Deus. Vamos caminhar também pelos passos de São João Paulo II, um pastor que marcou a história da igreja e ensinou o mundo a não ter medo. E como não se emocionar com o testemunho de São Maximiliano Kolbe, que nos ensina o amor levado ao extremo, a entrega total por Cristo e pelos irmãos. Eu sei, parece longe, mas deixa eu dizer uma coisa, passa rápido, minha gente. Quando a gente vê, já está lá, vivendo algo que marca a vida inteira. E eu quero você comigo nesta peregrinação. Quem já viajou comigo sabe como é bom. É oração, é alegria, é partilha, é cuidado, é família. Outubro está logo aí. Vem caminhar comigo nos passos da misericórdia. Eu espero por vocês. Vamos juntos?

Hoje, aniversário das rádios Interativa FM de Matupá, Mato Grosso, Loreto FM, Itaguajé, Pará, Materdei FM, Piraju, São Paulo, Meruoca FM, Meruoca, Ceará, Serra 95.7 FM, Candói, Paraná, TV Evangelizar, canal 16.1 de Teixeira de Freitas, Bahia, Expande FM, Registro São Paulo e TV Três Fronteiras, Nanuque, Minas Gerais. E hoje é aniversário da minha querida irmã Joana Manzotti, de Paraíso do Norte. Que Deus abençoe com muita saúde, muita paz, muita serenidade. Joana Manzotti, um grande abraço, querida. Deus a abençoe. Gente, eu estava falando dia 27 e 28. É sábado agora, sábado e domingo. Contagem regressiva para as 24 horas na presença do Senhor. Volto a repetir, se organize. Já que como você se organiza para assistir jogo, se organiza para as 24 horas. Ora, muita gente virá, mas muita gente poderá acompanhar pela TV Evangelizar. Dia 27 e 28, dia 27 no sábado, nós começamos às 19 horas a primeira missa. Segue depois oração, oração, adoração, missa meia-noite, oração, adoração, missa às 6 da manhã, oração, adoração, missa às 8, adoração, pregação, 11 horas, e termina às 18 horas com a missa e coroação da imagem de Sagrado Coração de Jesus. Esteja aqui presente, Curitiba, região metropolitana, mas você pode acompanhar o Brasil inteiro pela TV Evangelizar e YouTube Padre Manzotti. Hoje, quero enaltecer as novas capelinhas enviadas. Obrigado quem mandou as fotos, Maria de Fátima da Silva Monteiro, Rio de Janeiro, meu abraço carinhoso, Rio, tá aí o sacerdote, Neuza Maria da Silva Rosa, Anaindeua, Pará, minha saudação, Iraci de Fátima Pereira, de Pomerode, Santa Catarina, Sônia Ramos, Porto Fernandes, Catalão, Goiás, está ali com o sacerdote, Maria José de Souza, Gurinhém, Paraíba, Ângela Maria Batista, Juiz de Fora, Minas Gerais, Valdirene Amâncio da Silva, Matupá, Mato Grosso, Antônio Oliveira dos Santos, Ipiaú, Bahia, Mônica Elaine Polis, Santa Mariana, Paraná, e Maria Leila Andrade Santos, de Guarulhos, São Paulo. Filhos amados, está ali com o sacerdote, também muito me alegra ver o sacerdote junto com as capelinhas. Quero lembrar que nós estamos na 18ª parcela do Livro Ouro. E você, já deixou o seu nome? Coloque de novo e nos ajude. Nós temos várias pendências dos meses anteriores. Estamos na 18ª parcela. Ajude-nos, por favor. Livrouro.com.br. Nós fecharemos o livro dia 26, sexta-feira agora. A última parcela, última possibilidade da sua colaboração e ter o seu nome para intercessão. Dia 26, fechamos o Livro Ouro. E agora juntos, amado povo de Deus, a novena do Sagrado Coração de Jesus. Ó Jesus, no seu coração eu coloco as minhas intenções nesta novena. Sagrado Coração de Jesus, fonte de todo bem e de todas as graças, onde procurarei, a não ser o tesouro que contém todas as riquezas da vossa clemência e bondade? Onde baterei, a não ser a porta do vosso coração, pelo qual o próprio Pai vem a nós e nós vamos a Ele? A vós, pois, Sagrado Coração de Jesus, recorremos. Em vós, Sagrado Coração de Jesus, encontro consolação quando aflito, proteção quando perseguido, força quando oprimido de tristeza. No teu coração, Jesus, encontro luz enquanto envolto nas trevas da dúvida.
Sagrado Coração de Jesus, eu tenho confiança em vós. Sagrado Coração de Jesus, sede o nosso amor. Amado seja por toda parte o Sagrado Coração de Jesus. Sagrado Coração de Jesus, venha a nós o vosso reino. Sagrado Coração de Jesus, eu tenho confiança em vós. E nesta novena, hoje, quinto dia, faço o meu pedido. Qual o seu pedido, filho? Qual o seu pedido? Pensa com carinho. Sagrado Coração de Jesus, eu tenho confiança em vós. Sagrado Coração de Jesus, creio no vosso amor para comigo. Sagrado Coração de Jesus, coloque em meu coração sentimentos de amor, paz, perdão, obediência ao Eterno Pai. Jesus, manso e humilde de coração, fazei o meu coração semelhante ao vosso. Jesus, manso e humilde de coração, fazei o meu coração semelhante ao vosso. Fique com essa mensagem do Evangelho tão forte. Tudo quando quereis que os outros vos façam, fazei também a eles. O Senhor esteja convosco. Ele está no meio de nós. Abençoai, Senhor, a água, a roupa dos enfermos, as fotos de família, os remédios. Abençoai, Senhor, todos os devotos das Santas Chagas, as famílias que recebem a capelinha e os líderes. Em nome do Pai, do Filho, do Espírito Santo. Amém. E eu me despeço. Manda teus anjos, Senhor. Este clipe você já assistiu? Está no YouTube, Padre Manzotti. 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
3: Destaque do programa Toque de Bola, Série B, Clube Paulista vence fora de casa, entra no G4 e sonha com a ponta da tabela. CBF divulga a tabela do Campeonato Brasileiro pós Copa do Mundo e marca Botafogo, tá bom? Vasco anuncia troca de Orra de SAF e ex-Flamengo assume o cargo lá no Vascão. Temos também aqui hoje destacando 13 Jacuipense ingressos em promoção para decisão da Série D Sub-20. Parreira acorda quando é chamado, mas respira com a ajuda de aparelhos em UTI. O treinador Parreira, hein? Passou mal e acordou já na UTI, ok? Temos mais aqui para hoje no destaque. Flamengo anuncia oficialmente os primeiros reforços para a temporada. Também falamos aqui da Copa do Mundo, jogos da Copa do Mundo de ontem, valendo a primeira rodada pela Copa do Mundo 2026, jogos de ontem, também os jogos de hoje que irão acontecer. 12 horas mais 5 minutos, está no ar o programa Toque de Bola. Boa tarde a todos, boa tarde amigos, boa tarde a você, os amantes do futebol. O amigo Chico do rádio lá em Areal, forte abraço Chico do rádio, tá conectado lá na cidade de Areal, no Brejo Paraibano. Boa tarde Chico. A todos os que acompanham o programa Toque de Bola, boa tarde Ariosto também aqui conosco no programa. Boa tarde Ariosto.
4: Boa tarde Carlinhos, boa tarde Inácio Ramos. Hoje ele não tá, hoje o destaque é feito só com o Carlinhos.
3: Hoje é.
4: Porque ele precisou de ir em Campinas, resolveu uns problemas lá, aí pediu para eu vir ficar com o menino aqui um pouquinho. Então,
3: na hora, tranquilo, deu, muito bom.
4: Vai dando certo, se Deus quiser.
3: É verdade.
4: Então é isso, Carlinhos, o programa é feito com você.
3: A gente comanda hoje o programa, aqui.
4: Exatamente, é programado por você e Inácio, mas como ele não está, aí você faz o programa. É bom demais. Então, depois se...
3: Não, daqui a pouco a gente... Estamos aqui...
4: Pois é.
3: Detalhando alguma coisa no programa, né? Obrigado.
4: Obrigado aí.
3: 12 horas mais 7 minutos. O programa Toque de Bola está no ar a partir de agora. Para vocês, até às 13 horas, aqui na Taperoá FM 87.9. Hoje com o Carlinhos Braus. O homem Inácio Ramos se ausentou hoje, foi a Campina Grande, como é sempre. Ele sempre vai a Campina Grande resolver suas coisas lá, seus assuntos particulares lá em Campina Grande. Então, hoje, mas quinta-feira nós estamos aqui. Quinta-feira nós estamos aqui, hein? 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É o vídeo do programa assídua. Obrigado, meu amigo Bar. 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

0: Meio-dia mais 13 minutos, meio-dia mais 13 minutos. Diretamente de João Pessoa, eu acho que quem está conosco aqui ao vivo é nosso amigo Antônio Roberto. Boa tarde, Antônio Roberto. Seja bem-vindo ao programa, o programa Toque de Bola.
1: Boa tarde, Carlinhos Brau. Aqui é o Antônio Roberto, aqui de Intermares, na gráfica Preto Sprint. Curtindo o teu programa e mandando aquele abração em especial para o mestre Zé da Gata, lá na cidade do Rio de Janeiro, o Vitinho e a Cida em Itaperuá, e também para a Lia, na cidade de Bacabal, no Maranhão. Uma ótima tarde e um bom programa para você.
0: Obrigado, meu amigo Antônio Roberto, diretamente de Intermares. João Pessoa, ligado no programa conosco. Forte abraço para você, meu amigo. Lhe agradeço pelo carinho. Diretamente de João Pessoa, aqui também conosco, acompanhando o programa Toque de Bola da Itaperuá FM 87.9.

Beleza, beleza? De volta ao programa Toque de Bola. Muito obrigado a você, aos amantes do futebol, que acompanham o programa de todos os dias, ou seja, segunda, terça e quinta-feira estamos aqui na Taperoá FM, levando até você as informações aí do programa, do futebol aqui no programa Toque de Bola na Taperoá FM 87.9, a rádio que é o coração da cidade, ok? Temos aqui Série B do campeonato. Série B do Campeonato Paulista. Série B. Clube Paulista vence fora de casa e entra no G4 e sonha com a ponta da tabela. O Novo Horizontino venceu a Ponte Preta pelo placar 2-0 na noite desta segunda-feira, dia 22, no estádio Moisés Lucarelli, em Campinas, pela 14ª rodada da Série B do Campeonato Brasileiro. Com 2 gols de Robson, a equipe visitante chegou aos 24 pontos e assumiu a 4ª colocação da competição, entrando no G4. Já a Ponte Preta permaneceu com 8 pontos na vice-lanterna e ampliou para 9 jogos a sequência sem vitória. A Ponte Preta, a macaca, lá do estado de São Paulo, perdeu para o Novo Horizontino pelo placar de 2-0.

0: Beleza, 12h17, 13 lança promoção de ingressos para a decisão contra Jacuipense pela segunda fase da Série D 2026, a equipe do 13 do Galo da Borborema, logo após vencer o Jacuipense por 3-0, foi 3-1 nesse domingo, dia 21, na Arena Cajueiro, pelo jogo de ida da segunda fase da Série D do Campeonato Brasileiro 2026. A diretoria do 13 anunciou uma promoção especial para a partida de volta no Amigão. Os torcedores terão até esta quarta-feira, amanhã, dia 25, para adquirir, dia 25, quinta-feira, para adquirir o ingresso social da arquibancada geral por apenas R$20, só R$20. Preço bom, preço ótimo, todo mundo vai comprar e o Amigão vai lotar nesse jogo do 13, de volta contra o time da Jacuipense. Então, 20 conto só, R$20, que só dá para comprar pão pro café. A equipe do 13 botou essa grande promoção para o jogo de volta no Amigão, nesse meio de semana. Então, no próximo domingo, tem que comprar até quinta-feira. Até quinta-feira, amanhã 24, quinta-feira 25. Da outra semana. Não, dessa semana, hoje 23, véspera de São João. Amanhã 24, dia de São João, quinta-feira 25. Comprando até quinta-feira, você está aí assegurado para o grande jogo do 13 contra Jacuipense em casa, no Amigão, no próximo domingo. É bom, né, Ariosto? Não é bom?
1: É bom demais, rapaz.
0: R$20.
1: É bom, eu acho bom.
0: 20 conto só dá pra comprar pão pro café.
1: Somente.
0: Então é um ingresso pra você ver, principalmente o torcedor apaixonado, 13 anos, torcedor fanático, vai ao Almeidão acompanhar essa partida entre 13 e Jacuipense, no próximo domingo.

0: Beleza, vamos trazer aqui um blocozinho de apoio cultural. Rapidinho a gente volta já já com mais informações pra você aqui no programa Toque de Bola da Taperó FM 87.9, a rádio que é o coração da cidade.
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0: Ok, 12 horas mais 25 minutos pelo toque de bola aqui da Taperoá FM 87.9. Agradecer a todos vocês que nos acompanham, pessoal aí que gosta de acompanhar as notícias do futebol, pessoal aí que está em casa agora com a família. Obrigado, agradecendo a você aqui pelo carinho da sua audiência ao programa, né? Toque de bola aqui na Taperoá FM 87.9 com Carlinhos Braus hoje. Com o amigo Inácio Ramos, por motivo justo, não pôde estar aqui hoje, mas eu estou aqui levando para você algumas informações do futebol aqui na Taperoá FM. Mas nós temos ouvinte participando também, sempre participando os ouvintes. Isso é bom demais, a gente ter a participação dos ouvintes aqui no programa Toque de Bola também. Vamos agradecer a todos que participam e quem está conosco, vamos ver quem está conosco no programa Toque de Bola. Boa tarde.
1: Carlinhos, boa tarde, tudo bem? Chamo na escuta, viu? Eu, Bai Samuel, chamo na escuta todos os dias. Uma boa tarde.
0: Valeu, galega. Galega, Bai Samuel. Alô, Samuel, um abraço aí, Samuel. 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Meu amigo Bar, um forte abraço pra você, tá bom? Pra Samuel, pra Galega, são pessoas maravilhosas. Muito obrigado a vocês, tá bom? Agradeço a vocês pelo carinho, pela participação, tá bom? Pela sua participação, Galega. Muito obrigado a você. Forte abraço, que Deus ilumine você e todos da sua família. 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Abraço a todos aí que nos acompanham através das ondas sonoras do rádio 87.9, a rádio que é o coração da cidade, aqui com o programa Toque de Bola. Agradeço a vocês, tá bom? Muito obrigado a todos os amigos ouvintes do programa Toque de Bola. 12h31.

Beleza, agradecer a todos vocês, muito obrigado, outras cidades, outros estados também, você que nos acompanha, muito obrigado. Ariosso aqui conosco, Ariosso, que participou muito aí dos jogos pelo campeonato 15ª Copa Regional aqui de Itaperuá, juntamente com o amigo Inácio Ramos. Ele acompanhou os jogos também em outras cidades, onde as equipes se enfrentaram, eram com todas as equipes que se enfrentaram e também chegaram à final, né? Que aconteceu há 15 dias atrás, mais ou menos 15 dias atrás, ali no, na Arena Panati, onde a equipe da Fonte Nova sagrou-se campeã 2026. E o amigo Ariosto estava sempre acompanhando o jogo, né, o Ariosto?

0: você falou aí sobre saúde, eu senti um pouco por causa que você se afastar da rádio vai fazer uma grande falta também. Mas saúde não é que nem doença, não é que nem saúde. Doença é uma coisa que a gente espera e no mesmo tempo vê o resultado daquilo. Então a pessoa correr atrás da saúde é melhor do que mesmo tudo.
1: Então, eu vou... quando eu tiver essa semana, provisoriamente eu tenho que me afastar do programa Toque de Bola, provisoriamente, por uns meses, tá bom? Mas isso eu... Semana que vem eu já estou aqui, Inácio Ramos, até o dia 1º, e eu vou aqui dar minhas explicações, me despedir do pessoal do programa Toque de Bola, porque é questão de problema de saúde. Mas isso logo, logo vai ser resolvido, graças a Deus.
0: Se Deus quiser.
1: Não, vai ser resolvido rápido e logo, logo, Deus quiser, eu vou estar de volta aqui ao programa Toque de Bola. Porque se é uma coisa que eu gosto de debater em rádio, é futebol. Até porque eu sou apaixonado por futebol. Sou torcedor do Flamengo, mas também respeito todas as demais equipes. Então, é bom demais falar de futebol. O programa do sábado aqui, esse eu não deixo nunca, porque no sábado não me atrapalha em nada. No sábado não me atrapalha sobre o que eu tenho que fazer, até porque eu moro aqui na comunidade de Jatobá da Serra. E no sábado, fica muito bom pra mim no sábado, mas o toque de bola, eu não vou ficar sem o toque de bola não. Logo, logo, vou estar por aqui.
0: Se Deus quiser, vamos pedir a Deus força e coragem. Você adquire sua saúde. Então, é o que eu digo é isso. Você falou da oficina do bar.
1: Oficina do bar. Borracharia do bar.
0: Borracharia do bar, desculpe aí. A borracharia do bar. Mas ele trabalha muito bem, ele atende direitinho. 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
1: Na hora, é verdade.
0: Faz direitinho, se não tiver... Catupa de qualquer jeito, mas vai-se embora e arruma. E você sai satisfeito, isso é o que vale.
1: Tranquilo, tranquilo. Amigo Bai, gente boa, gente fina. CBF divulga a tabela do campeonato pós-Copa do Mundo e marca Botafogo e Santos para 16 de julho. Então, a CBF divulgou a tabela detalhada do campeonato do campeonato brasileiro após a Copa do Mundo, né? A CBF já marcou um jogo entre Botafogo e Santos para depois da Copa do Mundo. Logo terminando a Copa do Mundo, já tem jogo aí do Campeonato Brasileiro entre Botafogo e Santos, ou seja, é pela 19ª rodada do campeonato, da primeira rodada, da primeira fase do Campeonato Brasileiro, tem? Então o Botafogo irá jogar com o Santos, outras equipes também irão se enfrentar, são muitas equipes que irão se enfrentar logo após a Copa do Mundo, que está aí, a Copa do Mundo está rolando com muitas partidas. A partida contra o Peixe será realizada no Nilton Santos, no Rio de Janeiro. Então, além do Botafogo, muitas equipes irão entrar em campo após a Copa do Mundo. Logo, logo terminando a Copa do Mundo, já na mesma semana, provavelmente, já no final de semana, né, que antecede a Copa, e também é o final da Copa do Mundo, já começa o jogo do Campeonato Brasileiro. Todas as equipes irão entrar em campo, terminando a décima, completando a 19ª rodada, completando a primeira fase, a primeira etapa, concluindo com a 19ª rodada, que no total são 38 rodadas do Campeonato Brasileiro 2026. Então, logo, logo a Copa do Mundo vem aí. Os próximos jogos envolvendo as equipes brasileiras no Campeonato Brasileiro, que até então quem lidera é o Palmeiras, o time do amigo Ariosto, quem lidera o Brasileirão. Na primeira fase agora, que já vai terminar no primeiro turno, e com certeza se continuar no segundo turno será o campeão, a equipe do Palmeiras, Sociedade Palmeira.
0: Sociedade Palmeira.

0: Então isso é um divertimento bom para a pessoa, né, cara? E para você ainda é melhor ainda.
1: É, eu estou vendo a minha situação.
0: É melhor. Mas, o Carlinho, o Chico do Rádio não tem alguma coisa para...
1: Hoje não, Chico do Rádio não, ele só... comunicou que está em Areal, acompanhando o programa conosco, o amigo Chico do Rádio, o Areal. Está lá em Areal, lá no Brejo Paraibano, está acompanhando o programa lá.
0: Ah, pois manda um abraço aí para ele.
1: Certo,
0: pra...
1: forte abraço. Para o amigo Chico do Rádio, é isso?
0: É, Chico do Rádio.
1: Então vamos fazer aqui um pequeno bloco de apoio cultural, daqui a pouco a gente volta trazendo aqui mais informações aqui no programa Toque de Bola da Taperuá FM 87.9, a rádio que é o coração da cidade. Música.

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0: destaques do futebol brasileiro. Vasco, Flamengo, Palmeiras, Santos, São Paulo, Corinthians.
1: Na torcida são milhões de treinadores, cada um já escalou a seleção. O verde com o amarelo são as cores.
2: Beleza, agora são 12 horas mais 46 minutos, meio dia e 46 minutos. 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Campeonato Brasileiro, times brasileiros. Vasco anuncia troca de CEO da SAF. E ex-Flamengo assume o cargo. Ele vai ocupar a vaga de Carlos Amedo, que está de saída do clube. O clube Cruz Maltino Vasco da Gama apontou que a saída de Amedo foi definida de forma consensual. O Amedo havia chegado ao Vasco em julho de 2024, em meio à troca na gestão do futebol. Segundo apurou o UOL, Amedo vinha com uma relação interna desgastada. Havia choque de ideias com alguns pares políticos do presidente Pedrinho e vozes ativas no clube também. Fred Luiz vai ocupar o seu lugar. Ele é engenheiro e sócio do Alvarez Marçal. O executivo chega com ampla experiência no mercado para liderar uma etapa e também uma estratégica do processo de fortalecimento institucional e também desenvolvimento da companhia trecho da nota na equipe do Vasco da Gama. Então há uma troca aí sobre aí a equipe da SAF do Vasco da Gama, substituindo aí o que estava lá no cargo, agora indo para lá outra pessoa assumir o cargo aí na SAF da equipe do Vasco da Gama. São 12 horas mais 48 minutos, 12h48. Agradecendo a você, aos amigos ouvintes, pelo carinho da sua sintonia ao programa. Parreira acorda quando é chamado, mas respira com ajuda de aparelhos em UTI, hein? Internado em UTI no Rio de Janeiro, o ex-técnico de 83 anos e campeão do Tetra de 1994 segue respirando com auxílio de aparelhos. O ex-treinador Carlos Alberto Parreira, comandante da seleção brasileira na conquista do tetracampeão da Copa do Mundo de 1994, apresentou uma leve melhora em seu quadro de inflamação pulmonar. Aos 83 anos, ele está internado na unidade de tratamento intensiva UTI do Hospital Samaritano, localizado na Barra da Tijuca, na zona oeste do Rio de Janeiro. De acordo com as primeiras medicações, com as primeiras informações médicas, o paciente encontra-se com pouca sedação e acorda quando é solicitado, porém ainda respira com auxílio de aparelhos. A evolução do estado de saúde foi confirmada em boletim oficial emitido pela instituição de saúde nesta segunda-feira, dia 22. No momento, seu quadro segue com melhoras, mas ainda demanda cuidados intensivos, diz a nota divulgada nesta segunda-feira, dia 22, pelo Hospital Samaritano, lá no Rio de Janeiro. O treinador é o ex-treinador Carlos Alberto Parreira.
3: Treinador velho, né, cara?
2: Treinador velho, treinador de campeão.
3: Experiência.
2: Por várias equipes, pela seleção brasileira, tetracampeão em 1994. O grande treinador Carlos Alberto Parreira está internado com problemas pulmonar. lá no Rio de Janeiro. Melhoras para o nosso Tetra Parreira, né? É que ele volte o mais rápido possível com sua saúde recuperada. O grande treinador é aos 83 anos, Carlos Alberto

Beleza, são 12 horas mais 51 minutos agora, 12 horas mais 21 minutos, com Demétrios no comando, as chegadas de Iago Mateus e Didi Lousada. O Flamengo apresentou oficialmente os primeiros reforços de sua equipe para a próxima temporada. O Flamengo apresentou oficialmente nesta segunda-feira as bases do seu projeto para a próxima temporada. Entrevista coletiva realizada na Gávea, lá no Rio de Janeiro. O clube apresentou o técnico Demétrios em reforços, e os reforços Didi Lousada e Iago Mateus. Duas das principais novidades, das principais movimentações no mercado do basquete brasileiro, hein? Isso aí é o basquete brasileiro do Flamengo. Além disso, o rubro-negro informou também a permanência de Alexis Borges e Juan Miranda. Isso aí é isso aí estamos falando do basquete na equipe do Flamengo, lá na Gávea, no Rio de Janeiro. Trazendo aí para você as informações também do basquete aqui, que tudo faz parte da cultura e também do futebol, aqui no programa Toque de Bola. Agradecer a você, obrigado pelo carinho a todos que nos acompanham aí através da Taperó FM 87.9. Aqui trazendo para você informações nessa terça-feira. Já já a gente traz aí informações da seleção brasileira que joga amanhã.

0: Beleza, voltando com o programa Toque de Bola. Obrigado, agradeço a você pelo carinho na sintonia do programa. Copa do Mundo, jogos de ontem da Copa do Mundo, jogos de ontem da Copa do Mundo. A Argentina mais uma vez venceu, hein? Aplicou 2-0 em cima da Áustria ontem, a seleção da Argentina. Messi perdeu um gol, mas fez outro gol. Messi, o grande Messi, já é o jogador com mais gols de todas as Copas. Lionel Messi, hein? Já é o jogador agora com mais gol em todas as Copas do mundo. França jogou com o Iraque e venceu pelo placar de 3-0 a equipe da França, a equipe francesa. Noruega também venceu, jogou com o Senegal, venceu pelo placar de 3-2. Agora hoje temos Jordânia e a... Hoje fim de jogo, hein? Jordânia e Argélia. A Argélia venceu a Jordânia pelo placar de 2-1. Ainda hoje temos Portugal e Uzbequistão. Hoje temos Inglaterra e Gana. Ainda hoje, Panamá joga hoje contra a Croácia. Temos Colômbia e Congo. Jogam hoje, hein? E amanhã é a vez da Suíça jogar com o Canadá. Amanhã, Bósnia encara o Catar. Marrocos e Haiti, jogos de amanhã, quarta-feira. Temos Escócia e Brasil. Amanhã, quarta-feira, Escócia e Brasil, às 19 horas. Temos Turquia e México. Amanhã, temos também esses jogos amanhã pela Copa do Mundo 2026. Obrigado a vocês, agradeço pelo carinho na sintonia. Notícias da seleção brasileira, notícias da seleção brasileira. Vamos aqui trazer também para você, aqui no programa Toque de Bola, da Taperó FM 87.9, a rádio que é o coração da cidade. Lá o nosso abraço a todos vocês aí que estão em sintonia conosco nessa tarde de terça-feira. Neymar vai para o jogo contra a Escócia. Neymar vai estar em campo amanhã. Neymar vai estar em campo amanhã contra a Escócia. Possivelmente, eu acho que no segundo tempo, Neymar irá entrar em campo amanhã contra a equipe da Escócia. O jogo será amanhã às 19 horas. A seleção brasileira está se preparando para esse grande jogo de amanhã, né? Contra a equipe da Escócia. Lança projeto para se tornar a primeira equipe nacional carbono neutra no mundo, hein? Iniciativa apresentada pela CBF, lá em Miami, prevê a mitigação e neutralização das emissões de gases, também de efeito estatuto da amarelinha, durante a Copa do Mundo 2026, e amplia as ações de estratégia impacta. A CBF realiza nesta terça-feira o lançamento de iniciativa da seleção, seleção carbono neutra, e o evento acontecerá no escritório internacional da entidade em Miami nesta terça-feira hoje. Obrigado, agradeço a todos aí na sintonia do programa. Vamos aí trazer as informações, mais informações aqui da seleção brasileira envolvendo o grande craque Neymar, que pode amanhã entrar em campo, né? Amanhã Neymar pode entrar em campo contra essa grande equipe que o Brasil vai enfrentar. Robson, Morelli, Neymar, se perdeu em algum momento da carreira, mas o jogador Neymar está se preparando fortemente para o jogo de amanhã contra essa grande equipe. Bruna Bruna Marquezine define relacionamento e diz que Neymar está preparado para o grande jogo de amanhã. É, onde o jogador vai estar presente amanhã, provavelmente no segundo tempo, nessa grande partida amanhã. O Ariosto, Neymar, que ficou afastado por uns dias, se machucou, né? Mas amanhã ele deve entrar no segundo tempo, por mais um jogo que vale tudo para o Brasil. Amanhã tem que ganhar, porque empatando depende do Marrocos. O Marrocos tem 4 pontos, se o Marrocos ganhar vai a 7, se o Brasil empatar vai a 5. Então o Brasil é o segundo colocado, então amanhã a seleção brasileira precisa ganhar o jogo.
1: Exatamente, Carlinhos, tem que ganhar, porque se perder, que Deus o livre, aí vai ficar mais, complica mais, né?
0: Se perder é porque é o segundo colocado, segundo. E vai ter que viajar para outros locais distantes, se desgastando para continuar na Copa do Mundo, né?
1: Exatamente. Então é isso. O Neymar, ele foi liberado, ele vai entrar em campo, mas é no segundo tempo.
0: Provavelmente no segundo tempo, na segunda etapa.
1: É. Mas é assim mesmo. O jogo é jogo. A gente brinca e faz tudo. Aqui a vida é assim mesmo.
0: Verdade. São 13 horas em ponto. Ariosto, obrigado pela sua participação hoje aqui comigo no programa Toque de Bola. Aqui eu deixo um abraço para vocês também. Fiquem com Deus. Eu volto quinta-feira com o Inácio Ramos. Aqui fica o meu abraço para vocês. Uma ótima terça-feira. Hoje é dia 23 de junho, dia de véspera de São João para todos os forrozeiros. Festas juninas estão acontecendo aí em outras cidades, outros estados também. Aqui em Itaperuá, na zona rural, hoje é dia da fogueira. Eu tô com a minha fogueirinha pronta lá. Fogueirão grande, hein? Para logo mais tocar fogo, meter fogo nela. É a fogueira de São João, tradição de muitos e muitos anos. Fiquem com Deus, forte abraço e até quinta.
1: É, tá certo, Carlinhos. É assim mesmo, mas aqui só é bom quando nós tá, porque você trabalha menos. Mas eu não tenho esses destaques, eu não tenho condição para fazer. Mas pouquinha coisa a gente vai desarmando, vai. Então eu quero mandar um abraço, que eu já tá em cima da hora. Eu quero mandar um abraço para o Nego Duval, Damião, corta a ave, trabalha direito, isso, Damião, corta as aves direito. A mulher vai até dar uma pisa. Obrigado e tchau, até outra oportunidade.
0: Valeu, Ariosto, obrigado, fiquem com Deus, um forte abraço.
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São 13h08, 13h08 em Itaperuá. Muito boa tarde a você aqui da cidade, da zona rural, aonde você se encontra conosco. Sinta-nos abraçado por todos nós que fazemos a Itaperuá FM. Uma tarde maravilhosa para todos. Da início a partir de agora, o show da tarde. A apresentação do Damião Lima, tocando as melhores para você aqui através das ondas maravilhosas, potente, Itaperuá FM. E você pode interagir junto comigo até as 3. O telefone da tua participação já se encontra liberado, que é o 8855-5288. É o telefone para você conversar comigo em sua música. Olha, gente, estamos ao vivo também pelo Facebook. Você vai lá, compartilha, participa, pede tua música. Através da nossa live você pode participar. Também pedir tua música aí através da live, tá bom? Será um prazer atender todo mundo ao som aqui da 87.9 Itaperuá FM. Agradeço primeiramente a Deus de conceder de eu chegar firme e forte aos estúdios da Rádio Itaperuá FM para juntos levar em diante a nossa programação até as 3 horas. Hoje é terça-feira, 23 de junho de 2026. 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De Itaperuá para o mundo inteiro, você conectado, você conectada, apaixonados e apaixonada que sintoniza a melhor frequência. Itaperuá FM, a rádio que é o coração da cidade. De Itaperuá para o mundo inteiro, você conectado conosco e eu, claro, através aqui das ondas maravilhosas, potente Itaperuá FM, claro, conectado com você e você comigo aqui através da Itaperuá FM, né? Obrigado pela sintonia, pela audiência maravilhosa de todos vocês. E eu já vou aqui dando início com as primeiríssimas do programa de hoje. Para você, apaixonados e apaixonada que acompanha aqui a nossa programação todas as tardes, né? E é um prazer. A primeiríssima para você com o Amado Batista, a partida. 13 horas e 10 minutos. Obrigado a você pelo carinho da tua maravilhosa audiência. Linda música do Amado Batista, frequência potente, a melhor. Vamos ouvir Amado Batista, a partida.

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0: 13h29, 13h29, você acompanhando aqui a nossa programação, obrigado pela sintonia, pelo carinho de todos aqui, Frequência Potente, ao som da 87.9, Taperu FM, a rádio que sempre toca as melhores para você. Temos participação, ouvinte, manda sua mensagem, boa tarde.
1: Boa tarde, galera da Taperu FM, que é uma canção meu e da live. Gostaria que você colocasse a música de Fala Mansa, Chora da Alegria. E não esqueça de mandar o abraço do Marcão de Sumé. Felicidade total, harmonia e sucesso para todo mundo.
0: É o Marcão.
1: Um abraço, Marcão de Sumé.
0: Marcão de Sumé, Marcão de Sumé, o rei da live, né? Obrigado, Marcão, pela audiência aí, daí nossa, um abraço, Deus abençoe todos nós, é o Marcão de Sumé, em sintonia conosco, chegou, está em nossa audiência, valeu, Marcão, abração pra ti, quero mandar um abraço aqui também pra minha irmã Ica Araújo, lá em Juazeirinho, alô Ica, e todos aí de Juazeirinho, acompanhando aqui a nossa programação, obrigado, gente, pela audiência. 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E vamos aqui prosseguindo aqui com a nossa programação no oferecimento do patrocinador aqui. 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E vamos aqui, prosseguindo aqui com o nosso programa. Um abraço aqui para o nosso ouvinte Joel e toda a família aqui no bairro do Alto. Meu amigo Fernando, aqui na rua Nossa Senhora da Conceição. Alô, Fernando, obrigado pela audiência, ouvindo aqui a nossa programação. Um abração, Fernando, obrigado pela sintonia. Fernando e toda a família. Todos aqui, moradores aqui do Alto, que nos acompanha. Abraçar também a dona Damiana Barros, está em nossa audiência. Alô, dona Damiana, obrigado a você pela sua maravilhosa audiência de todos os dias acompanhando aqui o programa. Abraçar também a galera lá do bairro São José, galera do

13 horas e 34 minutos, Dona Salomé aí no bairro, na Rua do Campo, né? Obrigado, Dona Salomé, pela audiência, acompanhando aqui o nosso programa Show da Tarde, né? E vamos com música, já são 13 horas e 34 minutos. Para você e nossa sintonia, depois da música, nós vamos faturar.

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0: Muito bem, tá aí, secretária, com Amado Batista. Obrigado, gente, pelo carinho da audiência aí, você acompanhando aqui a nossa programação. Secretária com Amado Batista, são 13h51. Obrigado a você pela audiência. Deixa eu aqui mandar um abraço aqui pra essa galera que se encontra na live. Abraçar aqui o meu amigo Marcos, é o Marcão lá do Sumei, nossa audiência. Valeu, Marcão, obrigado pela audiência. A Cíntia Silva aqui, boa tarde, Damião Lima. Estou na escuta em Cabedelo, João Pessoa. Se for possível, passa a folha seca com o Amado Batista, só para curtir. Valeu, Cíntia, obrigado pela audiência. Toco já a folha seca. O Edson Fernandes, um abraço a todos. Paraíba, vocês aí, São Paulo. Valeu, obrigado, viu, pela sintonia, tá em nossa audiência, curtindo aqui o nosso programa, viu, um forte abraço a essa galera aí que acompanha ouvindo aqui a Sonia, é isso? Abração pra você aí, viu, ouvindo aqui a Tapero FM, Sonia. Vamos aqui prosseguindo, agradecendo essa audiência maravilhosa, a galera curtindo aqui o nosso programa Show da Tarde. São 13h52, 13h52. Vou falar aqui com mais ouvinte, você mandando aqui sua mensagem. Socorro, boa tarde. Socorro, tá lá no Maria Alice. Boa tarde, Socorro.
1: Oi, Damião Lima, boa tarde. Ei, eu queria escutar aquela música com Sidney Magal. Meu sangue ferve por você. Aí eu ofereço a você e toda a sua família, a Marisa, Zé Camilo, a Ronaldo e Luciana, Zé Rivaldo e Uzi, a Inês de Joaquim Rufino, a outra Inês, que é amiga minha, a Anja, a Adélia, Joelma, Henrique Gordo, Socorro de Gilberto, Damião da Ave, Geovane e Josélia. Lá no distrito, Gerardo, Felipe, Vanessa, Alice. E ofereço a São Martim Bacurau e família, a Nilda do Frango e família, a Toninho do Relógio e família, aqui a Tânia e família, Maísa e família. E eu ofereço a Taperoá inteira. E muito obrigado pelo alô, viu? Tô ligadinho.
0: Valeu, Socorro. Obrigado a você pela audiência aí de sempre aí acompanhando o nosso programa. Deixa eu falar com o Zé Camilo. Zé Camilo, boa tarde.
2: Boa tarde, Damião. Eu quero pedir uma música, Damião.
0: Pode pedir.
2: Um Genival Santos. Para oferecer a minha esposa Marisa, a você, a Antônia, a seus três filhos, meu amigo Pedro Leocado lá no Barro do Alto, a esposa dele, meu amigo Antônio do Relógio, meu amigo Adriano da Padaria, Dona Socorro, não esquecendo meu amigo Damião das Águas, toda a família dele, não esquecendo meu amigo... Meu amigo Claudio, Dona Socorro, meu amigo Ronaldo, a esposa de Ronaldo. E não esquecendo seu Matinho aqui da Rua do Cruzeiro. E não esquecendo meu amigo Abidia lá em São Paulo. Não esquecendo meu amigo Levi, a esposa dele, e toda a família dele. E todo que está escutando o show, Damião. Boa tarde, tchau.
0: Valeu, Zé Camilo, obrigado pela sua audiência. Te atendo já já, viu? Música do Genival Santos, daqui a pouquinho para o amigo Zé Camilo, para Socorro também, que pede a música. Vou procurar aqui a música que você pediu, tá bom? Socorro. Nosso ouvinte é Joelma, também está em nossa audiência. Que boa tarde, Damião, eu estou aqui. Daqui, escuta, obrigado, Socorro, valeu. Nosso ouvinte aí, a Joelma, em nossa audiência, né? Chegando pra você mais música. Enquanto vou procurar aqui a música, as outras músicas pedidas, eu vou tocar. Foi a que eu encontrei aqui, foi pra a música de Genival Santos, que vai para o amigo Zé Camilo, tá bom? São 13h55, seja uma da tarde, 55 minutos. Obrigado a você pela audiência. Aí, prazer, Camilo, e nossa audiência, Genival Santos, se for preciso.

Muito bem, você acompanhando aqui a nossa programação. Obrigado pelo carinho aí da audiência maravilhosa de cada um. Essa música foi para Socorro, lá no Maria Alice. Obrigado, Socorro, pela sintonia, pela audiência, acompanhando aqui o nosso programa Show da Tarde, né? Olha, vamos faturar e voltamos já já com mais música para você.

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0: Eita, muito bem, você ouviu aí linda música pra você e nossa sintonia, música de Tony Lima, irmão aí do Piu Piu, produção de Diadema, São Paulo, né? Eita, obrigado a você pela audiência, já são 2:15, 2:15, ouvindo aqui a nossa programação, abraçar o amigo de Solânia, aqui na, tá, aqui, Solânia aqui na Paraíba, né? Obrigado, é o Edson Fernandes, tá acompanhando o programa em Solânia, abração pra você aí, Solânia, né? Aqui na Paraíba. A Magna Celhas aqui, boa tarde, Damião, música muito linda, é verdade, Magna, obrigado a você pela audiência, Magna Celha, ouvindo aqui a nossa programação. Agradeço a você que nos acompanha aqui em Itaperuá, em outras localidades, que sintoniza em outros estados, agradeço a você que está sempre conosco, sempre acompanhando aqui a Itaperu FM. Temos mais mensagem conosco, boa tarde.
1: Boa tarde, Damião Lima. Muito bom ouvir a sua programação aqui direto de Intermares Cabedelo, na gráfica Preto Sprint, e mandando um abração para o mestre Zé da Gata, lá na cidade de Rio de Janeiro, Anchieta, também para Cid Vitinho, em Itaperuá, e minha irmã Lia, que mora na cidade de Bacabal. Tenha uma ótima tarde, Damião Lima.
0: Valeu, um ótimo time pra você também, toda a família, tá bom? Minha irmã Ica Araújo, lá em Juazeiro, alô Ica, obrigado pela audiência. Cíntia Silva, lá em Cabedelo, João Pessoa, obrigado Cíntia pela audiência, eu quero agradecer a você, agradecendo aqui pela música do Amado Batista, Folha Seca. Obrigado Cíntia, pela audiência aí em Cabedelo, João Pessoa, acompanhando aqui a nossa programação, tá certo? Obrigado pela audiência. 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Arte em Portas, qualidade em beleza, em madeira para o seu lar. 2:19, chegando para você agora a pedido da... Deixa eu mandar um abraço antes aqui, rapaz. Nossa ouvinte Tereza, aqui no bairro do Alto, diz que... Fiquei de mandar alô para ela, acabei esquecendo ontem, Tereza. Obrigado a você pela sintonia, Tereza, aqui no bairro do Alto. Tereza e toda a família, obrigado pela audiência aí, tá? Acompanhando aqui a nossa programação. Chegando para você agora com Zebate e Silvana da Silva, o marido mão de vaca. Vamos ouvir aqui na melhor. Obrigado pela sintonia. Zebate, Silvana da Silva, o marido mão de vaca. Mas não é.

Aí, Joy Dilma, saudade dói pela sua Taperu FM. Você ouviu quem representa aqui, saudade dói? A menina Joy Dilma é o Piu Piu Produções lá de Diadema, São Paulo, tá aí na sintonia. Alô, Piu Piu, obrigado pela audiência aí em Diadema, São Paulo, acompanhando aqui a Taperu FM, a rádio que é o coração da cidade de Taperuá para o mundo inteiro. Você que tá acompanhando aí pela live, muito obrigado pela sintonia, pelo carinho. É, você que tá também pelo Rádio Net e outros que você compartilhou, outros tá ouvindo pela, através de um amigo. Obrigado a vocês aí de modo em geral que sintoniza ouvindo a nossa melhor estação Taperu FM. Hoje é terça-feira, 23 de junho de 2026. Rádio Taperu FM, a rádio que não para, a rádio que toca sempre as melhores, para você em casa, para você no trabalho, tá trabalhando, tá ouvindo a rádio. Um abração, uma tarde maravilhosa para vocês aí que curte, que nos acompanha, que nos assiste, e é um prazer estar com vocês. O som da Taperu FM é 26 anos no ar, mexendo com você, né? Obrigado pelo carinho da tua gigante audiência. Meu amigo Fernando, aqui na rua Nossa Senhora da Conceição e toda a família, obrigado, Fernando. Essa galera aí que sintoniza aqui no bairro, aqui no bairro do Alto, bairro São José, no centro de Itaperuá, você mototáxi, taxista que nos acompanha, tá aí só de boa, não tem aí, tá só esperando chegar o Fred, tá ouvindo a rádio, obrigado pelo carinho aí de vocês, tá bom? Olha, chegando para você agora música, já são 2 horas e 30 minutos. Chegando para você agora, essa vai para Kátia. Tá ouvindo o programa, né? Roberta Miranda, meu Diego, obrigado pela audiência.

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Muito bem, você acompanhando aqui ao som da 87.9, Itaperu FM, já são 2h48, 2h48. 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Chegando para você agora, Evaldo Braga, Cruz que Carrego, já são 2h49.

Aí, Evaldo Braga, Cruz que carrega você em nossa sintonia ouvindo a rádio. 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Dado o recado pra você aqui. Bom, gente, finalizando o programa por hoje, agradecendo primeiramente a Deus e segundo a vocês, muito boa tarde e até amanhã, se Deus assim nos permitir. Até lá.

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0: Bom demais estar em sua companhia, já estamos aqui de volta com o Forrozão. São exatamente 3 da tarde, mais 14 minutos. Você acabou de conferir o som da rainha do forró, Eliane, cantou a música Estrela Guia. E começando o bloco, você acabou de conferir grande sucesso aí do forró Calcinha Preta, na voz da saudosa Paulinha Abelha, que cantou a música Sonho Lindo. Para você participar do Forrozão é muito fácil, é só você mandar para cá a sua mensagem de voz, a sua mensagem de texto pelo WhatsApp. Aqui você pede seu forró e com certeza a gente toca. O nosso WhatsApp é 839-8855-5288. Aqui você é quem faz o Forrozão. Vamos ver quem está conosco aqui. Alô, você.
1: Oi, Bastinha, boa tarde.
0: Boa tarde,
1: passa
0: socorro.
1: O forró aí pro Santana.
0: Para
1: nós curtir. Estamos aqui na calçada ouvindo, viu? Obrigado.
0: Então tá bom, socorro. Daqui a pouquinho a gente vai tocar o som do Santana para você e também para todos os amigos aí do Conjunto Maria Alice, que sempre estão aqui sintonizados no programa Forrozão 87, a sua alegria de todas as tardes na programação da sua Taperoá FM, a rádio que provoca emoções e que sempre toca o melhor do forró para você ouvir. Vamos aqui mandando abraço aos nossos amigos que estão sintonizados conosco. Um abraço para você aqui do bairro do Alto, para você da Bela Vista, Conjunto São Francisco, Solidariedade, Projeto Maris, Conjunto Maria Alice, Marcos Vicente, toda a turma lá do Novo Horizonte, e a você aí do Conjunto Marrecas, que todas as tardes ligam seu rádio para curtir muito forró aqui na sua Taperoá FM. Agradecendo também a você do centro, os nossos amigos comerciantes, aquele abraço a todos. Para você que está aí na PB 238, seguindo em direção até a Rainha da Borborema, Campina Grande. E também para a turma que está em direção na PB 210, seguindo até São José dos Cordeiros. E para a turma que está aqui em direção ao Alto Sertão da Paraíba, aquele abraço. Muito obrigado pela sintonia e também pela carona. Aqui no Forrozão 87, são exatamente 3h16, vamos falar de coisa boa. 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Agradeço demais pela sintonia. Sucessos, alegria e muita descontração. Esta é a sua estação, a estação que sempre toca os grandes sucessos do forró para você curtir.
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0: Oi! Aí pra minha amiga Socorro, som do Santana.

0: É você conferindo aí o som da maior banda de forró do planeta, cantou Forró Mastruz com Leite, a música Rolê Junino. E antes, você conferiu aqui no Forrozão Sucesso, Lu Santana, cantou a música Ana Maria, que foi aí. Pra minha amiga Socorro, tá ouvindo Forrozão lá no Conjunto Maria Alice. Você também pode participar junto com a gente. O nosso WhatsApp é 839-8855-5288. Só você mandar seu WhatsApp pra cá, que com certeza, forró que você solicitar, a gente vai tocar pra você. Muito bem, meus amigos. 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Deixa eu aqui mandar um abraço de especial para minha amiga Marisa e também para o seu esposo Zé Camilo, sempre tá lá curtindo Forrozão 87 na Rua João Pinto Barbosa. Durante o evento do São João aqui em Itaperuá, tive o prazer de ver a minha amiga Marisa e também, junto com seu esposo Zé Camilo, lá em frente ao palco. Um abraço aos dois que estavam lá curtindo o São João, dançando muito forró. Deixa eu mandar um abraço também aqui para a minha amiga Dona Leni, também para meu amigo Martinho Bacurau, lá da Rua do Cruzeiro. Todo esse pessoal forrozeiro aí ligados no Forrozão 87, todas as tardes aqui na programação da sua Itaperuá FM, a rádio que toca forró.
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0: Hoje, véspera de São João, o pessoal vai montar a fogueira, vai comer aquele milho assado, vai tomar aquela birita com a galera. Eita coisa boa! Chegando agora pra você entrar no ritmo do São João, chiclete com banana, popurri em ritmo de quadrilha. São 3h29.

0: época do ano, época de São João, mês de junho. E você curtindo aqui no Forrozão, sucesso do Chiclete com Banana, cantando aí esse popurri maravilhoso no programa Forrozão 87.
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0: É de volta aqui com Forrozão 87, até às 4:30 da tarde o BL tá aqui junto com você para tocar o melhor do forró.
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0: Hora certa para você. São exatamente 3 da tarde, mais 43 minutos. É bom demais ter a sua companhia.
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0: Muito bem, meus amigos, seguindo aqui com Forrozão 87, vamos falar de coisa boa. 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
0: Chegando agora para você, Tarcísio do Acordeão, Não Era Eu no Bolão.

0: bem, meus amigos, ao som do Aldo Sena, já estamos aqui de volta com o Forrozão às 3h54. Você acabou de conferir aí, encerrando o nosso bloco, o som do Forró Mastruz com Leite na Boca do Gol. Você também conferiu Banda Aquários, Olhinhos de Fogueira. Começando o bloco, Tarcísio do Acordeon, Não Era Eu no Bolão. E você continua interagindo junto com a gente. 839-8855-5288. Você é quem faz o nosso programa. Deixa eu mandar um abraço aqui mais uma vez para os nossos amigos que estão aí nos conjuntos São Francisco, Solidariedade, Projeto Maris, Conjunto Maria Alice, Marcos Vicente, Novo Horizonte. A toda essa turma boa forrozeira que sempre está aqui ligada na programação da 87,9 FM, especialmente aqui no programa Forrozão 87. Participação dos amigos, alô você!
1: Oh, Bastinho! Oh, eu tudo de bom, tô escutando de orelhão no Forrozão, viu? Valeu, tudo de bom. Um abraço pra você aí, viu? Tudo de bom. Um bom sorriso, tudo de bom pra você, viu? Martim Bacurau, tá de ouvido aqui, de orelha no Forrozão. Valeu, obrigado pelos alô, viu? Você mandou. E tudo de bom, valeu, meu amigo. Tudo de bom, bom sorriso, tudo de bom pra você, viu?
0: Tá ok, meu amigo Martim Bacurau, um abraço pra você, essa turma legal aí. Sintonizados no Forrozão 87, na Rua do Cruzeiro. E já aqui também aproveitando, abraçando os nossos amigos da Rua Senador Rui Carneiro, a galera da Rua Padre Ananias, todos os amigos aí de bairro São José, e também a você da Rua Abdon de Souza Maciel, Rua Rita de Assis Melo e também da Rua Domingos Angel, todas as tardes sintonizando o Forrozão. Mais uma participação aqui no nosso programa. Alô, você!
2: Baixinha, aqui é Elieus, da Rua Pedro Faria.
0: Opa, minha Baixinha, amiga!
2: Oi! Acho uma música bem bonita para oferecer à minha neta, Evelyn.
0: Certo!
2: E a passagem do aniversário dela.
0: Coisa boa!
2: Pra ela, que ela é muito importante para mim. Amo ela, de todo coração. Jesus abençoe ela todos os dias da sua vida, que ela continue sendo essa neta maravilhosa que ela é.
0: Tá ok, minha querida, um abraço pra você e também parabenizando sua neta por mais um ano de vida, felicidades e vida longa aí pra sua neta que hoje está completando mais um aninho de vida. Participe você também, 839-8855-5288. Vamos falar de coisa boa? 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E você continua participando junto com a gente. 839-8855-5288. Você é quem faz o Forrozão.
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0: Isso agora pra você, em ritmo de São João. É, chegando ele, Cauã Menezes. Então, posta aí. Faltando um minuto para as quatro.

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1: Forrozão 87, a hora certa pra você, são 4:11.
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1: Muito bem, amigos, de volta aqui com o programa Forrozão 87. São exatamente 4 da tarde, mais 17 minutos. Você acabou de conferir aí, sucesso com a banda Aviões do Forró, música Por Quê? E começando, você conferiu Vicente Neri, Cheiro de Menina, cantou a música Foi Deus. Muito bem, vamos falar de coisa boa aqui no Forrozão. 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Vou ficando por aqui com mais uma edição do Forrozão. Volto amanhã, a partir das 3 da tarde, com muito mais forró pra você. E sempre tá ligado aqui na programação da sua Taperoá FM. Trabalhos técnicos, seleção musical, Bastinho Levino. Tchau, gente, e até amanhã.

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0: Oi, boa tarde. Está no ar no seu rádio mais um programa Violas Afinatadas aqui no 87,9 da Prevem, onde temos aí na direção geral da emissora Júnior de Preto, temos aí comandado a programação da emissora Luciano Silva, Vantores e Violas Afinatadas nas suas inteiras responsabilidades para essa terça-feira, 23 de junho de 2026. Hoje se comemora o que? O dia do atleta olímpico, dia do lavrador, dia nacional do agente marítimo e dia do desporto, né? É, o desporto, né? Pode ser, né? O desporto. Eita, rapaz, hoje da tarde, apresentação João Torres, de segunda a sexta-feira, muita poesia para você. Aí, saudosos João Premano e Severino Ferreira. Cantado muito, né, pai? Cantado muito. Só que a faixa é longa. Eu trago uso aí daqui a pouco. Tá certo? Dá para tocar tudo, né? Zé Baé gosta muito demais, Zé tá ligado no programa, né? Beleza?
1: Diga a hora, poeta.
0: 16h55, Cauê, boa tarde.
1: Boa tarde.
0: Boa tarde, né? Deixa eu, antes de trazer os apoios, logo verso os cabos aqui, rapaz, porque eu gosto de trazer sempre, desse livro aqui, o poeta saudoso José Alves Sobrinho, um grande poeta, cantou só uns 20 e poucos anos, aí perdeu a voz, mas era um cantador grande, grande, assim, entendeu? De alto nível. Eita, rapaz, onde foi que eu vi aqui o negócio que eu me esqueci? Acho que foi aqui, foi. Muito bem, rapaz. Certa vez, poeta Francisco Borges convidou-nos para assistir uma cantoria de Diniz Vitorino com Severino Feitosa numa fazenda no município de Guarabira. Quando lá chegamos, os cantadores já estavam cantando. Muito inspirados, ambos, Feitosa fez a Diniz um surf elogios, ou elogiosa, né? E hoje, nesta fazenda, me sinto muito feliz, pois estou trocando versos com o poeta Diniz, o cantador mais letrado que é em nosso país. Eita, Diniz respondeu: a cantiga de Diniz tem pouca literatura, né? Como, mas é como feijão verde, que na segunda fervura dá para quem tem boa boca comer até sem mistura. Diniz era uma fera grande. Era uma fera da poesia, né? É isso aí, gente. Vou trazer um bloco depois. Eu volto já com mais cantoria pra vocês. Será que tá aqui? Eita, rapaz. É. João Batista, boa tarde. Boa tarde, João Batista. Valeu mesmo, João Batista. Ligado no programa. É, deixa eu clarear mais celular aqui pra ver, né? João Batista. Valeu, João Batista. Forte abraço pra você. Tá bom, João Batista? Vou trazer um bloco depois. Eu chego já, viu? É, já já. Vamos fazer aqui um bloco depois, né?
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0: Beleza, beleza. Quem também apoia o programa é a amiga Maria da Luz Pereira, porque gosta da cantoria, porque dá valor o que é bom, né? Dá valor o que é bom. Deixa eu ver, ela já tomou o nome dela, né? Ela apoia o programa porque gosta da cantoria, meu filho. É, isso é perto desse cito, né? Vamos trazer aqui o áudio dela.
9: Boa tarde, meu amigo João Dores.
0: Boa tarde.
9: O que nos fala é Maria da Jores Pereira, meu amigo.
0: Valeu.
9: E aí, amigo, eu quero ouvir hoje a canção Mensagem aos Meus Pais. Beleza?
0: Tá bom.
10: Boa tarde.
11: Boa tarde.
0: Boa tarde. Desculpa, valeu, Maria da Jores. Maria da Jores Pereira. Isso aqui foi ontem, foi, sim. O Marcelo Reis, esse é um cantor, né? Aqui tem o cantor Marcelo Reis, cantor. Aí tem a música aqui, é o título disso, né? O título. Tem Cabarela aí naquela casa. Ixi. É porque aqui, Marcelo Reis, aqui eu toco é viola. Agora do domingo eu toco música, viu? É, no domingo das 13 às 15 tem música, viu? Tá bom, Marcelo Reis? Beleza? Eita, pai, deixa eu ver o que é isso aqui. Boa tarde, teria como comunicar a perda de um documento? Tem, pode mandar aí. O nome de Daniel Rodrigues Gomes. Cristão, identidade, seu CPF e dois cartões e o título. E o título de eleitor, né? Título eleitoral. Atenção você que encontrou aí os documentos, identidade, CPF, cartões e o título eleitoral pertencentes a Daniel Rodrigues Gomes. Deixa aqui na rádio, qualquer locutor, com os jornalistas bem cedo, Luciano e Kennedy Sampaio. Deixa aqui na rádio, né? Tá guardado, tá bom? Deixa aqui na rádio e, né, o cara entra em contato com você, eu posso lhe gratificar, tá certo? Com certeza. É o documento pertencente a Daniel Rodrigues Gomes. É. CPF, identidade, dois cartões e o título, né? E o título. Título eleitoral, né? É, muito bem. Valeu, Daniel. Eita, rapaz. É duro branco esse cara, será? Pois é. Vamos trazer mais poesia aqui no programa. Vamos trazer aqui a Belíssima Cidade, Moacir Sebastião. Ei, tô dizendo, Decão. Eita, Decão tá ligado. Decão mais Maria José do Baixo José. E também o que é amigo, lembrei agora, é da minha Gouveia, para o Sabino. Agora estou falando dele direto, viu? As canções para ele. Aquele menino que é que eu sou apaixonado, Aristides Luiz de Lima, na rua, e da Cismelo. Que é apaixonado, que eu sou apaixonado. Eita, pai, vou colocar depois, viu? Velhíssimo Cidade, vamos trazer aqui os poetas. Não é Mostra Sebastião, não, é outros poetas.
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0: Pera aí, rapaz, vamos devagar, não, cantar já, vamos devagar, porcaria. Rapaz, eita, deixa eu trazer aí uma cestinha no sertão. Sertão não. Se eu fosse outro animal. Luiz Pereira, Paulo e Reinaldo, no programa. Eita, rapaz, daqui a pouco eu pensei pra. O oferecimento do programa daqui a pouco, né? É, rapaz. Peraí, deixa eu ver aqui. Deixa eu ver aqui, o cara colocou aqui um amigo aqui. Um amigo aqui colocou, rapaz. Ele tá me ouvindo agora, né? Não, você não fica panela, não. Deixa eu ver quem foi que colocou aqui. Por causa da. Será que não foi? Onde foi?
1: Falou, João!
0: Opa!
1: Como é que está você aí, rapaz? Eu
0: tô vendo
1: você aqui.
0: Tá vendo?
1: Eu pensei que era um cara lá dos Estados Unidos.
0: Presidente. Donald Trump?
1: Parece um presidente com o cabelo e tudo.
0: Aqui é um trapejento.
1: E aí, Antônio, como é que você está? A saúde está boa?
0: Aí, rapaz, tô indo. Tô
1: melhor, né?
0: É, tô melhor.
1: Tô melhor, tô em casa, João Antônio. Eu tô em casa, se você quiser ligar.
0: Já tá em casa, né?
1: Pra mim, mandar uma mensagem, ouvir a sua voz.
0: Obrigado.
1: Antônio, eu tô bem, já não sei, tô deitado aqui. Tô
0: esperando. Graças a Deus, tá melhor, né?
1: Certinho,
0: tá bom.
1: Televisão ligada, né? E você, tá bem? Tá assistindo a TV também? Tá ou não? Tá almoçou?
0: Foi cedo.
1: Muito obrigado aí.
0: Ele mandou cedo, ele mandou cedo.
1: Saúde pra você, sua filha e toda a família, né? Que Deus abençoe. Tá bom?
0: Tá bem?
1: Manda aí uma boa tarde, uma boa noite pra mim. Pra ver como você
0: aí,
1: tá.
0: Rapaz.
1: Falou, Jantô.
0: Tô melhor um pouco. Tô melhor um pouco. Se abdias, rapaz. Mandou você abdias pra mim. É, vamos trazer, assistir aí, né? É, sabedoria, a vida é assim, né? Os poteiros que o senhor se recupera, né? Um problema muito sério, viu? Rapaz, esse problema que ele teve, tem muita gente que tá tendo, não é brincadeira, rapaz. Eu acho que são esses remédios que a gente compra todos os dias, esses remédios controlados, que tá dando esse problema no pessoal. Eu acho que seja isso, viu? Tá matando muita gente. Graças a Deus ele tá melhor, né? Se eu fosse outro animal.
2: Nós vamos aplaudir os poetas Paulo e Reinaldo Pereira, desejar boa sorte para a dupla. Sextilhas, se eu fosse outro animal. Vamos aplaudir.

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1: Daqui a pouco tem as canções, vai pra Dona Tereza, a Dona Tereza viu no seu garoa, ali no bairro, é o bairro, né? É o Conjunto Mariz, né? Conjunto Mariz, que é vizinho, né? O Conjunto São Francisco. Ela tá sempre ligada, entendeu? Dona Socorro, que mora na rua Maria Álvaro Oliveira, Baixão Zé, valeu do Socorro, tá ligado? Beleza. Socorro, a mãe do Wilder. O Wilder oferece as canções, né? Ele oferece as canções para Aline e Graciela, né? Valeu. E seu amigo Expedito Barbosa. Meu amigo Expedito Barbosa, forte abraço pra tu, tá bom? Todas as canções do programa, tá? Beleza? A natureza divina.

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grande estrondo da terra geme, e a nuvem que Deus espreme seca o ar e molha o chão. A chuva mostra o verão, quanto ela é milagrosa, e veste uma roupa verdosa.

são as cobras, os répteis mais peçonhentos, que fazem seus movimentos realizando manobras. Uma das divinas obras da espécie venenosa.

0: come gente. 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
1: Beleza, beleza, muito bem, agora vou trazer aqui, para os amigos aqui, né, oficialmente para os amigos aqui, volto já, viu gente, e volto já, vamos trazer aqui oficialmente para a turma aqui, rapaz.
2: Ofereço todas as atrações do programa Velas Afinatadas, as canções bonitas, poemas vaquejadas, o repente, tudo que eu passo aqui, aos amigos que acompanham meu programa todas as tardes, seu Luiz Pinto, Tuna Lourdes, Silvino e Arthur Silvino, Rua Coronel Pedro de Farias. Forte abraço para o nosso governo, o bairro de São José, que não pede o meu programa. Lula Trocador e Dona Ana das Verduras, Lula que oferece ao seu amigo de infância, José Rivaldo, oferece à família Pessica, oferece ao seu Abdiz em São Paulo, oferece a Maria da Luz Pereira, oferece a João Torres e família, também oferece para suas cunhadas Dona das Dores e Dona Cecília, a esposa de seu Antônio do Boi. E aproveito e ofereço para seu Orlando e Dona Mazé, seu Orlando é gente fina, isso foi maravilha. Seu Elias é rezador, escutando cantoria, rezando e escutando cantoria. Rua José Genuíno de Queiroz. Também ofereço para Dona Corina, gente fina, Deus abençoe ela, Dona da Paz, cuidando dela. Forte abraço para vocês, Rua Antônio Mariano Ferreira, tá bom? E também Dona Nazinha Mariano, que não perde, o meu programa tá sempre ligado, valeu Dona Nazinha Mariano, que povo maravilha. Ofereço aqui para baixo São Zé, a Suzé Bispo e Dona Lourdes, casal maravilha, casal de gente boa, rapaz. E aproveito, já coloco o nome aí de Decão e Maria José, tô dizendo, rapaz. Rua Domingos Angel, eu já falei, né? O casal, o José Bispo Nuno Lourdes, né? E também para Dona Raimunda Alves Santos, eita, rapaz, ela gosta demais. E meu amigo aí, o Inácio Vitorino, Rua Nereu Andrade Farias, bairro São José, ela é na Rua do Campo, como é mais conhecido, né? Tá bom? Meu pai é Efigênio, meu amigo Efigênio, forte abraço Efigênio, tu é o cara, e a mãe dele, Dona Lainha, e sua esposa Tita, que não perde meu programa, por bom, rapaz, compadre Pedro Leocádio e Gerada Horácio, forte abraço, esse casal, tá bom? Beleza? E também o Antônio Horácio Aual, como é mais conhecido, Aual, forte abraço. Para Zaivo e Rita Rogerminiano Limeira e toda a família, para vocês, tá bom? Eu ofereço o programa. Aristides Luiz de Lima, essas canções apaixonadas para Aristides Luiz de Lima, Rua Domingos, não é do Musangel, perdão, Rua Rita de Assis Melo, Rua Rita de Assis Melo. Pois é, essas canções para o Aristides Luiz de Lima, Rua Rita de Assis Melo, rapaz. Vai para o Vavá Araújo e Família, as canções bonitas do programa, valeu Vavá Araújo e Família. Eita, aproveita também para o Vavá de Pipi, né, que ele também gosta, com certeza, tá bom? Meu amigo Geraldo Bizar, forte abraço para ele também, amante da poesia, e seu Elísio, tá bom? Rua Rita de Assis Melo. Geraldo Trator também não perde meu programa, só sai de casa quando termina o programa. Eusébio Manuel Soares e Sandra, sua filha, ela está com problema de saúde, mas vai ficar boa. Sou Manuel Cirilo, gente fina, cara legal, gente boa. Forte abraço para ele. E também seu Martinho Generinho Dona Nezinha. Um forte abraço, tá bom? Rua Senador Rui Carneiro. Vai também para a Maria da Rosa Pereira, amiga Maria das Dores, que também apoia o programa Violas da Fundatade, porque gosta e incentiva a cultura. Valeu, Maria das Dores. Também Dona Tereza, ali no conjunto Marisa. Dona Tereza é a viúva do seu Garoa. Gente fina. O Pedro da Marcação, meu amigo, forte abraço para o Pedro da Marcação em família, para ele. Eu ofereço o programa, tá bom? As canções bonitas, né? Para o Petra Nildo, da Jaramataia, tudo de bom da cantoria, valeu. Para o vaqueiro, o seu Antônio Monteiro, nativa, gente fina, é um cara legal, ainda está lidando com gado, apesar da idade, né? Mas é um vaqueiro, viu? E foi um dos melhores aqui. Entendeu? Forte abraço para ele e Dona Cleonice, tá bom? Também o vaqueiro Chico de Zeca, ali na Rua do Cruzeiro, rapaz, na Rua do Cruzeiro. Eita, que por bom! Tem gente muito mais, né? Na Rua do Cruzeiro tem como a Adriana Gouveia também, eu ofereço a ela. Eu creio que ela sempre escuta o meu programa, tá bom? Finalmente a todos, se faltar alguém, eu falo no decorrer do programa, tá bom? Um abraço a todos, tudo é pra vocês, e canções bonitas.
1: Se faltar alguém, eu falo meus filhos já, meus filhos, minha filha Jamila Petisa, lá estou, os lestes todos, meus netos Cauê e Cauã, e Cauã e Lied, né? Eita, rapaz, tudo dizendo, beleza, beleza. Fazer a canção do amigo Maria da Rosa Pereira, mensagem dos meus pais, completa Lúcio da Silva, depois Amor Caliente, eita, toda canção apaixonada, são todas, viu Aristides, Luiz de Lima, todas canções apaixonadas pra você, viu, você depois de velho tá bem apaixonado, tá aí chorando, né, depois de velho, rapaz, como é que pode, brincadeira, viu, na rua Rita Cismelo, Amor Caliente, tem outras bonitas aí, né, outras canções bonitas, vamos trazer aqui, vamos trazer aí.

Eita, rapaz, beleza, beleza, beleza, beleza, muito bem, aí cantou Lourival Pereira Lima, Louro Lima, que tem um programa, né, é um grande programa, é, na rádio em Iguatu, Ceará, ele que é cearense, esse cara tem uma voz muito, sinceramente, viu, muito bonita, viu. Todos os dias eu comunico com ele, sempre que escuto o programa dele, tem vezes que eu até esqueço, entendeu? Ele fala meu nome lá. É, rapaz, o programa dele é um show da audiência, um programa de canções. As canções que o povo gosta, né? É, o povo canta, né? As canções que o povo canta. Eita, beleza, beleza. Valeu, poeta, velho. Vamos trazer aqui agora a canção, uma outra canção apaixonada para aquele cara que tá. Vai dizer como ela é, né? É o amigo aí, o amigo, é, quem é mesmo? Aristides Luiz Lima.

0: daqui a pouco tem mais canção, viu? Mas, rapaz, é que o cabo tá apaixonado mesmo. O cabo tá apaixonado, viu? Eita, gente, hora certa.
1: Taperoá FM informa. Hora certa. 17:44.
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0: Venido. Forte abraço.
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0: Meu amigo Verni Joe, diretamente de São Mamede. Boa tarde. Boa tarde, Verni Joe. Valeu, valeu, cara. Tá ligado, né? Tá ligado, com certeza. Talvez não aqui, nos apoios aqui. É, rapaz, tem que ser assim, com certeza.
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0: É, já tem mais. Depois, como se fosse um sol. Paulo Nascimento, outra canção bonita com ele aqui, viu?

0: 17h49. 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
0: Beleza, poeta. Forte abraço, poeta. Forte abraço. Valeu, valeu, valeu. Mais uma canção agora. Deixa eu ver aqui. Vou tocar uma vaquejada, viu? Vou tocar uma vaquejada aí. Pra todo vaqueiro, mas seu Antônio Monteiro tá escutando o programa. Ele quer ouvir, viu? É, toda vaqueira, mano, de modo geral, todos, né? Se não dá tempo de tocar as coisas, toda vaqueira, de modo geral, fazenda abandonada. Por que a fazenda está abandonada? Porque o padrão era ruim? Será? Vamos lá.

0: Ô, rapaz, é brincadeira, pai. Você tá rouco, rapaz. Como é que vai ficar rouco assim? Hora certa, 17h55. 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Vamos ver aqui. Vamos ver aqui.
1: Pedro Leite, e também ofereço para os seus pais, Assis e Dona da Paz, que não perdem um só programa.
0: Não, pai, aqui já falou, rapaz. Por caridade, rapaz, não. Por caridade, rapaz. Deixa eu ver aqui. Aqui já tocou, né? Aqui já tocou. Vamos ver aqui.
1: Não perde um só programa.
0: Não, isso aqui tá errado. Isso aqui tá errado, não pode ser assim. Isso aqui não pode ser assim. É mesmo, né? É esse mesmo. É esse mesmo, porque, né? Ah, rapaz.
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0: Alto pra canção, com Deus somos todos, sem Deus nada somos. Volta amanhã com mais belas da tarde, o cheiro do coração. Vem aí a hora H. É, com a Aaron Cid e o Alisson Bezerra. Caso não hoje, namorou agora é assim. Tchau, ei, namorou agora é assim, meu amigo. Aristides Luz de Lima.

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0: festa. Noite de São João na Paraíba tem Elba Ramalho, Luan Santana, Gustavo Lima, Fala Mansa e ainda Luci Alves. Investimento em Campina Grande. Governador e ministro assinam convênio para qualificação de profissionais do turismo na Paraíba. Futebol. Portugal goleia Uzbequistão por 5-0 e Cristiano Ronaldo se torna o primeiro jogador a marcar em 6 Copas do Mundo. Torcida, amanhã tem Brasil em campo. Seleção brasileira enfrenta a Escócia na última rodada da fase de grupos.
1: Brasil!
0: Eleições 2026. Durante a agenda em João Pessoa, presidenciável Ronaldo Caiado do PSD prega fim da polarização Lula e Bolsonaro. Ausências. Na visita, presidente nacional do PSD, Gilberto Kassab, considerou normal e minimizou a falta de apoio de Cícero Lucena, mesmo com Caiado pedindo votos para o ex-prefeito na Paraíba.
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0: E atenção para a previsão do tempo para esta quinta-feira na Paraíba. Aliás, nesta quarta-feira na Paraíba, previsão de dia ensolarado. Temperatura máxima vai oscilar com 29 graus e a mínima 19 graus. A hora agora na Paraíba, 6:04. Essa é a Hora H.
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paraibanos e paraibanas. Primeiro foi Romeu Zema, pré-candidato à presidência da República pelo Novo, em agenda no fim de semana na Paraíba. Agora, hoje, Ronaldo Caiado, pré-candidato a presidente pelo PSD. Os dois têm em comum um discurso. O esforço, a tentativa, a mensagem, a retórica de furar a bolha da polarização. Cada um ao seu modo, cada um ao seu estilo, tenta chamar a atenção do eleitorado, pregando, em resumo, que é hora de quebrar a polarização Lula, Bolsonaro e o herdeiro dele, Flávio Bolsonaro, e prestar atenção em temas, em ideias, em projetos que resolvam os problemas do cotidiano e da vida real. Romeu Zema pregando empreendedorismo e combate às facções criminosas. Ronaldo Caiado também falando em choque de gestão e de segurança pública. Romeu Zema falou na independência de um presidente, que o país precisa de um presidente sem rabo preso. Ronaldo Caiado disse que a polarização não tem resolvido os problemas reais do cidadão brasileiro e que Lula e Bolsonaro já tiveram a sua chance, já tiveram a sua oportunidade, que é hora de o Brasil virar a página. Os dois, pelo menos nesse discurso, têm muita razão. Só que essa é uma mensagem que tem alguns candidatos fazendo coro, mas que, na verdade, na real, não tem encontrado eco na ponta, no povo, que ainda está no frisson, na vibe do choque político entre esquerda e direita, ou pelo menos encantados ou fascinados pela embalagem de uma caixinha que, na verdade, tem pouquíssimo conteúdo.

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0: Paraibanos e paraibanas, na despedida do dia, nas boas-vindas da noite, nós nos juntamos aqui para agradecer ao nosso bom, generoso, misericordioso e justo Deus, Jesus Cristo de Nazaré. Deus das oportunidades, dos recomeços, das segundas chances. Quantos de nós não já olhamos para pessoas e situações e decretamos, aí não tem jeito? Ou quantos de nós não fomos os decretados de que não haveria mais jeito para mim ou para você em uma determinada situação, algum erro, alguma falha? Quantos de nós já não dissemos a nós mesmos que não havia mais jeito, que não havia mais solução? Quantos de nós já não desistimos de nós mesmos, de caminhos, de projetos, de sonhos? É verdade que erros têm consequências, isso é um fato. Mas ao mesmo tempo, não significa dizer que está tudo acabado, que é o fim, que não tem mais jeito. Sabe por quê? Porque nossos erros, por piores que sejam, nunca serão maiores do que a graça, a bondade, a generosidade e o perdão de Deus. Basta olhar para a história de muitos homens de fé. Quantos não devem ter dito para Davi: acabou, ele errou feio, pisou na bola, perdeu os escrúpulos, perdeu a vergonha? E para Pedro: que traidor, que covarde, esse era o peso que estava sobre seus ombros. Davi cometeu pecados graves, mas encontrou restauração quando se arrependeu. Pedro negou uma, duas, três vezes ao seu amigo e mestre. Mesmo assim, fez o caminho de volta e cumpriu bravamente o seu chamado. O melhor de tudo é saber que Deus, felizmente, não se concentra no nosso erro, na nossa falha, mas vê que a sua graça, que a sua bondade, que a sua mão estendida ainda pode fazer muito, restaurar e nos dar uma nova chance.

0: sou eu no ar aqui na Hora H. Opa, 6:11, acerta a sua hora com a nossa Hora H, é noite de São João nesta Paraíba.
1: E hoje é só alegria, galera.
0: É o Natal do Nordestino. Qual a data, o momento que mais nos representa, que mais junta gente na nossa casa, na nossa família, que mais nos mobiliza a viajar, sair por aí, a respirar o cheiro da terra, das nossas raízes, da nossa cultura. Noite de São João na Paraíba tem festa pelo estado todo. No programa de hoje nós vamos trazer as principais festas e acontecimentos da Paraíba. Obrigado a você que está com a gente em todos os cantos e recantos nas emissoras da Rede Mais. Estamos aqui batendo ponto, encontrando a notícia em dia. E você pode interagir em cada canto e recanto dessa Paraíba nos nossos canais de comunicação. Como é que está sendo sua festa de São João? E onde está sendo? Está sendo onde? Em João Pessoa? No litoral? Campina Grande, compartimento da Borborema? No Brejo Paraibano? Bananeiras? Areia onde? Hein? No sertão da Paraíba, em Patos, que nos ouve agora pela Rádio Itatiunga FM. Alô, minha amiga Aninha. Patos que encerra hoje a sua grandiosa festa. Daqui a pouco a gente tem informações sobre Patos. Tá no Cariri Paraibano? Onde é que você tá? Tá na Serra do Teixeira, ouvindo pela Princesa FM? Tá no Vale do Piancó, minha amiga FD Assis, da Conceição FM? Tá por Itaporanga, por Piancó, por Conceição? Tá em Pombal, na Bom Sucesso FM? Onde é que você tá? Tá em São Bento, na Solidária FM? Em Catolé do Rocha, na Independência FM? Ou tá na região de Cajazeiras, na Mais FM? E também no Iraúna, na Mais FM? Ou em Souza, na Progresso FM? Diga onde é que você tá falando a partir de agora? Onde é que você tá curtindo o São João de hoje? Você tá na Hora H e pode interagir nos nossos canais de comunicação. Comigo você pode falar agora no Instagram, no arroba Eroncid.
2: Arroba Eroncid, Eron com H, Cid com demudo no final. Tudo junto e misturado.
0: No YouTube da Mais TV, youtube.com/MaisTV, para você acompanhar em áudio e vídeo. Vamos ver aqui, ó, Noite de São João. Não é programa gravado, não. Estamos no ao vivo aqui, minha gente. É. A gente da Rede Mais em João Pessoa, pela Rádio Pop FM 89,3, na capital da Paraíba. Na central pop de controle, lá está ele, o Anderson Máquina, uma máquina de som. Na sonoplastia, Marcelo Gomes, do Jardim Iracema para o Mundo.
3: Um abraço.
0: Na produção, ele, Gabriel Albuquerque, que o dono do bairro das indústrias, e André Firmino, o craque da pelada da cidade universitária, dizem por aí, né? Eu duvido, mas vamos ver. 6:15 na Hora H e no WhatsApp 993465236. Você tem um WhatsApp aí? 993465236. Mensagem de áudio. Diga de onde está falando e pode mandar o seu recado.
3: Marocido, manda um WhatsApp pro Hora H aí.
0: Mando, meu irmão. Alô, Naomi Andrade. Levando esse som potente para Campina Grande, na Pop Cariri 101.1 FM. Como vai você, Naomi? Vai passar no Parque do Povo hoje em Campina Grande, Naomi? Vai ou não vai? 6:15 na Hora H, acelerando com a notícia e você acelerando para os postos da Rede Opção em João Pessoa, Recife, Guarabira, Sapé e Campina Grande. 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Hora H! 6:15 na Hora H, a Paraíba inteira ligada com a gente, já mandando mensagem, interagindo nos nossos canais de comunicação. Quem tá com a gente aí a partir de agora, quem já quer interagir, qual é a música do São João da sua vida, hein? Pode dizer aqui? A discoteca de meu amigo Marcelo Gomes já tá pronta aqui. Qual é o São João da sua vida? Qual é a música que é a cara do São João que não pode faltar? Você pode interagir aqui nos nossos canais de comunicação. Abraçando a minha amiga Beatriz Araújo em Santa Luzia, tá curtindo o São João com a família em Santa Luzia. Boa noite, o advogado doutor José Pires está acompanhando o programa na região de Bananeiras, no Brejo Paraibano, está na Hora H. Um abraço para você, doutor José Pires.

da Campina Grande. Quem vai trazer informação de Campina Grande hoje, do Parque do Povo, das atrações de hoje, sabe quem é? Abílio José, craque da comunicação de Campina Grande, daqui a pouco entra com a gente em conexão de Campina Grande para Paraíba inteira.

0: Gente, a rainha Elba Ramalho vai estar hoje em Campina Grande, né? Hoje em Campina Grande e amanhã em Cuité. Elba Ramalho. Dispensa apresentações, né? Vai dizer o que sobre Elba Ramalho, né? Elba Ramalho hoje em Campina Grande e amanhã em Cuité, na Serra de Cuité. Mas hoje é o encerramento de um grande São João da Paraíba, o São João de Patos. É para Patos que nós vamos falar agora, sintonizá-la na Rádio Itatiunga FM. Vamos começar por telefone com o prefeito do município, prefeito Jacob. Ele fala com a gente a partir de agora, aqui no programa Hora H, fazendo um balanço dessa festa. Que começou na última sexta-feira, né? Prefeito professor Jacob Souto. Prefeito, boa noite, obrigado por falar conosco aqui, prefeito. Qual a avaliação que o senhor faz desses dias de festa que ganham encerramento hoje, nesta noite de São João? Boa noite, prefeito Jacob.
1: Boa noite, Heron. Boa noite a todos os ouvintes do Hora H. Realmente começamos 19 e encerra hoje com o show de Gustavo Lima, Calcinha Preta e Mari Fernandes. É um sucesso total aqui, Heron. Você que é sertanejo também sabe que aqui no sertão as pessoas nesse período junino respiram forró. Aqui em média em torno de 70, 80 mil pessoas noite. Hoje nós aguardamos em torno de mais de 100 mil pessoas aqui em Passo.
0: Prefeito, qual é o significado, simbolismo para Patos da festa de São João?
1: É muito grande aqui, Heron, a quantidade de turista que vem participar desse evento aqui, não é brincadeira. Aqui a rede hoteleira está lotada, os restaurantes, as pousadas, todo mundo ganha com isso aqui. É o turismo que a gente está cada vez mais culturando, é o turismo cultural que a gente está investindo aqui na região. Aqui nós não podemos ser o maior, mas somos o melhor São João do Brasil aqui. As forças de segurança têm colaborado e muito conosco aqui. Graças a Deus, nenhuma intercorrência aqui. A Polícia Militar, Corpo de Bombeiro, a Defesa Civil do município, a Guarda Civil Municipal, todos imbuídos em dar segurança, tanto ao munícipe daqui do nosso município, como aos turistas também.
0: Prefeito, quando termina a festa, o que é que fica para Patos em termos de arrecadação, de economia? Qual é o significado, qual é o impacto que isso tem para o bolso do cidadão de Patos?
1: A economia nossa aqui é aquecida durante o mês todo, Heron. Nós começamos com o chamado Terreirinho do Forró, que fica ali de lado do hotel JK. A gente começa com mais ou menos um mês de antecedência e todo final de semana tem aquele esquenta. Quando foi dia 14, né, hoje está fazendo uma semana, domingo fez uma semana, nós fizemos um esquenta mesmo com o nosso amigo Bel Marques, o Namora Amor. E aqui a economia está aquecida de uma forma que todo mundo ganha. Heron, o ano passado a estimativa feita tanto pela Colab como pela Prefeitura Municipal foi da ordem de 100 milhões de reais que circulou na economia. E esse ano está previsto algo em torno de 135 milhões de reais.
0: Prefeito, oficialmente essa é a primeira vez que o senhor comanda o São João de Patos no cargo de prefeito com a renúncia do ex-prefeito. Prefeito Nabô Vanderlei do Republicanos. Tem aquele velho comercial que diz que a primeira vez a gente nunca esquece. Como é que está sendo essa sua primeira vez aí?
1: É uma responsabilidade muito grande, Heron. Mas graças a Deus, nesses 5 anos e 3 meses que eu vim acompanhando Nabô, né, como vice-prefeito, isso me deu um suporte muito bom. Porque isso facilita. Imagina como as pessoas mesmo falam, não eu. Para mim, eu acho que é uma obrigação um vice-prefeito ajudar o prefeito. Mas a gente vê que, na maioria das vezes, quando o prefeito sai, acontece logo um rompimento. Entre nós, eu e Nabô, graças a Deus, nunca houve problema nenhum. Foi uma... Ele saiu e a gente, tranquilamente, nós assumimos. Nós estamos já praticamente há 80 dias à frente da Prefeitura Municipal de Patos, mas tudo tem transcorrido na maior tranquilidade. Isso é bom. Isso faz com que dê segurança principalmente aqueles que aqui residem e que frequentam nossa cidade.
0: Prefeito Jacob Souto, muito obrigado pela sua participação aqui no programa Hora H e sucesso até o fim da festividade, que hoje certamente será uma noite especial para o povo de Patos e para todos aqueles que cheguem até o terreiro do forró para acompanhar a última noite dessa edição de 2026. Muito obrigado, prefeito. Sucesso aí, que Deus te abençoe na sua missão.
1: Muito obrigado, Heron. Eu aguardo ainda, a noite vai até altas horas aí, a gente vai até 4 horas da manhã, quem sabe que você não resolve dar uma passadinha indo em direção a Marisópolis, sua cidade.
0: Gostei, prefeito, fez uma intimação aqui agora, obrigado, viu? Um abraço, meu amigo.
1: Um abraço, Heron, tchau, tchau.
0: Um abraço, abraço ao amigo Daniel Almeida, secretário de comunicação de Patos, um abraço pra ele, pra toda a equipe que tá lá trabalhando. Rapaz, pense numa rua dele aqui, tava doidinho pra estar em Marisópolis, mas não foi possível. Nesse momento, né, em Marisópolis, agora à noite, vai ter o São João do bairro Santo Antônio, organizado pelo meu querido amigo vereador Francisco Alexandre. Já tá no esquenta lá, desde meu dia ele tá esquentando, decorando lá o bairro, fica muito bonito. Um abraço. E amanhã é o São João da Vila Nova, em Marisópolis, na minha República de Marisópolis, organizado pela minha querida amiga vereadora Betânia Alexandre. Um abraço a todos eles. Estou aqui roendo. E no fim de semana tem sábado e domingo lá em Marisópolis, é o São Pedro Oficial da Prefeitura, organizado pelo meu amigo prefeito Lucas Braga. É o São Pedro. Marisópolis comemora mais no São Pedro. Marisópolis, que o padroeiro é Santo Antônio, lá para o dia 13 de junho, né? Um abraço à minha República de Marisópolis. Tô chegando. Tô me arrastando, mas tô chegando. Eita, e hoje em passo que eu falei agora com o prefeito, vai ter quem? Calcinha Preta, Mari Fernandes e Gustavo Lima. Calcinha Preta, Mari Fernandes e Gustavo Lima em Patos. Boa noite, Patos, que se liga com a gente na Rádio Itatiunga FM. 6h24 na hora H, 6h24 é hora do intervalo. Nos próximos minutos você vai ouvir aqui na Hora H. Em Campina Grande, ministro do Turismo Gustavo Feliciano e governador Lucas Ribeiro assinam um convênio para qualificação de profissionais do setor. Futebol, Portugal goleia o Uzbequistão por 5-0. E Cristiano Ronaldo se torna o primeiro jogador a marcar gols em 6 Copas. Tem Brasil amanhã. Seleção brasileira enfrenta a Escócia na última rodada da fase de grupos. Tem Brasil em campo.
2: Brasil!
0: E tem política e eleições 2026. Os detalhes e bastidores da agenda de Ronaldo Caiado, pré-candidato a presidente da República pelo PSD em João Pessoa. Já já a gente volta e conta essas e outras aqui na Hora H. O dia inteiro em uma hora.

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2: E volto na Hora H com essa Paraíba inteira de audiência às 6h29. João Pessoa, cabeça de rede, Rádio Pop FM, Campina Grande, compartimento da Borborema, Pop Cariri, 101.1 FM, a Paraíba inteira, ligada nas emissoras da Rede Mais. Vem aí a entrevista da hora.
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2: É tempo de São João, período junino na Paraíba, e hoje uma solenidade em Campina Grande se viu para assinatura de um convênio entre o Ministério do Turismo e o Governo do Estado da Paraíba. Convênio para qualificação profissional e fortalecimento do turismo paraibano. O evento que teve a presença do governador Lucas Ribeiro e do ministro do Turismo paraibano, Gustavo Feliciano. E é com o ministro Gustavo Feliciano que a gente fala agora ao vivo por telefone aqui na Hora H. Ministro, antes de qualquer pergunta, obrigado por falar conosco e com a Paraíba inteira agora nessa noite de São João. Boa noite.
4: Boa noite, Aron. Boa noite a todos da Rede Mais. É uma alegria muito grande poder estar participando aqui desse seu programa. Você que é essa referência no jornalismo paraibano, principalmente mais ainda hoje, que é véspera de São João, um dia que o coração do paraibano, do campinense, está cheio de alegria.
2: Ministro, como é que foi hoje o evento, esse investimento em qualificação profissional? Vai alcançar que raio de paraibanos que podem se qualificar nessa área? E qual é o final, o fim específico desse convênio?
4: Olha, é importante se lembrar aqui, no contexto geral, o Brasil tem vivido um extraordinário momento no turismo, né? Com vários recordes batidos, com números expressivos, e um dos caminhos que a gente tem no turismo é exatamente promover, desenvolver, criar, fortalecer a infraestrutura turística. Quando você atinge um patamar como a Paraíba alcançou, de poder ter um centro de convenções de João Pessoa, um centro de convenções de Campina Grande, né, o próprio Polo Turístico Cabo Branco, que já está em operação agora a partir do dia 1º de julho, enfim, ações concretas, né, as próprias concessões dos aeroportos de Campina Grande e de João Pessoa, que já receberam bastante investimento das concessionárias, enfim, o momento próximo, o próximo passo é de qualificação da mão de obra, porque quando você atrai esses investidores, empreendedores turísticos, eles vão contratar pessoas, eles vão contratar mão de obra. E o que a gente quer, né, quando a gente promove uma ação como a de hoje, de convênio de R$1 milhão com o governo do estado, empregos que vão ser gerados na Paraíba, fique com o paraibano, fique com o campinense, fique com o pessoense. Então, a gente, né, fazendo essa ação de hoje, o estado da Paraíba vai poder contemplar mais de 2.000 pessoas para qualificação na área do turista. Mais de 18 cursos que vai de arrumadeira, de bartender, garçom, aprimoramento do inglês, aprimoramento do espanhol, enfim, todos os cursos da área turística, que vai até governança e empreendedorismo, né, atingindo vários municípios do estado, Campina Grande, João Pessoa, Patos, Cabaceiras, Cajazeiras, até Bananeiras, para poder descentralizar as ações e poder levar aos quatro cantos do estado da Paraíba essa qualificação, esse melhoramento da mão de obra, para que a experiência turística do turista que vem e visita a Paraíba seja inigualável, seja único, e ele possa retornar ou propriamente propagar bem o destino, para que ele possa crescer cada vez mais. Então, junto com a parceria com o governador Lucas Ribeiro, assinando esse convênio hoje, para que o estado da Paraíba possa promover, juntamente com o SEBRAE, a FEComércio e o IFPB, esses cursos de qualificação para aperfeiçoar a mão de obra do paraibano e da paraibana, para que os empregos aqui gerados permaneçam aqui.
2: Ministro Gustavo Feliciano, o senhor vem numa semana alvissareira, porque o Brasil, dados do Ministério do Turismo, mostram que o país bateu recordes na operação de turistas no turismo interno, turismo doméstico brasileiro. Que recorde foi esse, ministro?
4: A gente celebra muito os dados do momento turístico que o Brasil tem vivido, né? Atração recorde de turistas estrangeiros. Isso é muito importante quando o Brasil se reposiciona mundialmente. Desde a volta do presidente Lula ao poder, o Brasil reposicionou-se né, mundialmente, pôde crescer no turismo, na atração de turistas estrangeiros. Mas o dado de hoje, que eu gostaria de compartilhar com seus ouvintes, era que o Brasil bateu o recorde de janeiro a maio, nesses 5 meses desse ano, com um recorde absoluto de 42 milhões de passageiros domésticos. Isso significa dizer que o brasileiro está visitando o Brasil, está conhecendo mais o Brasil, está fazendo turismo mais para o Brasil. Então é um dado que nos alegra bastante, que além de promover os destinos turísticos para o estrangeiro, batendo recorde no número de atração de turistas estrangeiros, o brasileiro está visitando mais o Brasil. E esse dado só nos mostra que estamos no caminho certo, sob a liderança do governo do presidente Lula, que tem feito uma total diferença na economia, tem investido, tem sustentado um crescimento linear, são 3 anos consecutivos crescendo mais do que a média mundial, segurando a inflação, né? Também dando isenção de imposto de renda para quem ganha até 5 mil reais, ações da economia, que reflete também no turismo. Quando o conflito do Oriente Médio se deu, o governo federal baixou o PIB e COFINS do querosene da aviação civil para que os impactos fossem menos sofridos. Então, esses dados mostram que o governo do Brasil tem feito um excelente trabalho no turismo e a gente está podendo celebrar, né, nesse dia de São João, um dado tão expressivo como esse do turismo do Brasil.
2: Ministro, ontem no meu programa na TV, Hora H, na TV Norte, o presidente da PBTU, o Ferdinando Lucena, fez uma projeção que a Paraíba deve, só agora no São João, o São João da Paraíba deve girar mais, vai superar a casa de R$1 bilhão em termos de faturamento, juntando com todas as festas de São João. Isso significa dizer que, de fato, o turismo e o São João da Paraíba é uma máquina, uma indústria que consegue, poucas indústrias no estado poderiam gerar R$1 bilhão assim num mês. A partir dessa realidade, dessa estatística, o senhor que está numa posição estratégica na esplanada dos ministérios, qual deve ser cada vez mais o olhar da gestão pública e do próprio povo paraibano para essa festa que é nosso grande cartão postal?
4: Olha, o São João, eu digo sempre que ele ultrapassa todas as barreiras, né? Como festa, como celebração da cultura, como celebração da religiosidade, como celebração da gastronomia, né? Uma festa cultural nordestina, retrata a força do povo nordestino, do povo do sertão. E essa celebração, além de celebrar tudo isso, ainda move a economia, como você disse agora há pouco, né? Eu tive a oportunidade de ir para Campina Grande, no início do São João, e nesse final de semana, na última sexta-feira, também passei por Bananeiras. Agora estou em Patos, visitando os principais São João do nosso estado, né? Também tive a oportunidade de participar do São João de Maracanaú. Amanhã estou indo a Petrolina, enfim, rodando o Nordeste inteiro para ver a força que é essa festa de São João. E, como você disse, R$1 bilhão vão ser gerados nesse mês, só em Campina Grande. Você tem um exemplo, são mais de R$800 milhões na festa, que atrai turistas do Brasil inteiro. Eu digo que o nosso foco é sempre poder gerar emprego, renda para a população, mas o turismo, ele tem

0: Brasil. Então é importante a gente poder atuar e ter essa sensibilidade que estamos agindo em vários setores, né, e vários representantes, tendo o turismo como essa ferramenta de transformação social, que gera emprego e renda e principalmente dignidade para as pessoas.
1: Como o senhor informou, o senhor está nesse momento em Patos, no sertão da Paraíba, famosa Morada do Sol, cidade que nos ouve agora pela Rádio Itatiunga FM, e hoje é noite de encerramento do São João de Patos, acho que é a quinta noite já. Qual é a mensagem principal que o senhor leva para Patos do Ministério do Turismo nessa noite de fechamento do São João de Patos?
0: Olha, eu tive convite do prefeito Jacob, do ex-prefeito Nabu, estou muito feliz de poder estar participando desse São João, que tem crescido bastante, né? O São João de Patos tem crescido, tem tomado um patamar totalmente diferenciado. A gente está tendo a oportunidade de vir aqui ver hoje essa festa brilhante, como eu disse, que gera emprego e renda. E ter a ciência de que quando a gente promove, né, uma festa como essa, com a porta do Ministério do Turismo, também a destinação de emendas do presidente da Câmara, Hugo Mota, deputado, que é um parceiro do Ministério do Turismo, que tem ajudado os caminhos do nosso Ministério, seja no trânsito das leis que facilitam, seja na obtenção de recursos junto ao Orçamento Geral da União, a gente pode fazer mais. São essas parcerias, esses que nós temos em Brasília, que geram frutos que a gente está colhendo hoje na geração de emprego e na economia daqui, da parte de toda a região. Então é com esse trabalho, com esse sentimento que a gente está participando desse São João hoje aqui, e tendo certeza que estamos no caminho certo, que o nosso foco é exatamente poder desenvolver as regiões, descentralizar as ações, para que a gente possa colher os frutos que o turismo pode dar, sendo essa ferramenta de inclusão e de participação de todos.
1: Ministro do Turismo Gustavo Feliciano, muito obrigado pela entrevista aqui na Hora H, hoje nessa noite de São João, programa para toda a Paraíba, pelas emissoras da Rede Mais. Boa noite, ministro.
0: Quero obrigar você pela oportunidade, gostaria de saudar todos os seus ouvintes e desejar a todos um feliz São João. Vamos ficar com paz, alegria, e que a gente tenha sempre Jesus no nosso coração. Um abraço e boa tarde a todos.
1: Amém. Obrigado. Esse foi o ministro do Turismo, Gustavo Feliciano, ao vivo aqui na Hora H, nessa entrevista com a Paraíba inteira sintonizada. 6h40 agora, no oferecimento da Casa Cheia do Lojão e do Peixe. 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Hora H. Quem tá na Hora H na Central da Interação? Quem tá na Hora H na Central da Interação? Oi?
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1: 993465236. 993465236. Mensagem de áudio, se identifique, diga de onde está falando e pode mandar o seu recado. Olha aqui quem está com a gente aqui, rapidinho aqui no YouTube da Mais TV. Se inscreva no canal, é um prazer falar com você. Vamos que vamos, vamos que vamos. Boa noite para você, Inácio Neto. Zeneron, tô aqui em Santa Helena. Um abraço, meu amigo. Valeu, Zeneron. Zema dizer que não tem rabo preso. Será que eles se acham puros e honestos? Aí dizer, né? Francisca Lucineide, Heron, passando para desejar um feliz São João. Ah, eu perguntei, qual é a sua música de São João, a que você mais lembra do São João? Ah, a Lucineide está dizendo, a que eu mais gosto, recordo os melhores da minha vida, é o Já é Madrugada com o Trio Nordestino. Já é Madrugada com o Trio Nordestino. Obrigado, Lucineide. Obrigado por compartilhar aqui essa sua predileção. Essa aqui é.

Essa é a preferida da Lucineide. Já a Euriclide Egídio tá com a gente no YouTube, tá dizendo o seguinte, Deron, foi em Bernardino Batista. Alô, Bernardino Batista, Serra do Padre, tá no alto da serra. O fole roncou, essa música é bonita, Luiz Gonzaga, viu? O fole roncou no alto da serra, é bonita, viu? Vai achar aí na prateleira musical. O fole roncou no alto da serra. Mas a Euriclide tá dizendo o seguinte, eita, essa música é bacana. Viu, Euriclide? Segura aí, Euriclide, pra atender você. Tô igual a José Mar de Aquino aqui na Rádio Difusora, viu, atendendo os pedidos. Olha o timbre que Luiz Gonzaga alcançou com essa música.

0: Genial Luiz Gonzaga.
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0: Quando nasceu outro, hein?
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0: Auriclei de Agir tá dizendo aqui: a marca do São João é a Cisão. Fogueirinha. É a que a Auriclei gosta. Eita pancada. A Cisão tá aí ainda, viu? Tocando pelo Brasil afora. Firme e forte, durinho, durinho. Vem, não amolece não.
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0: Essa, Auricleide. Um abraço, minha amiga. Obrigado pela audiência, viu? Boa noite, Juliana Dantas, em Souza, na Progresso FM. Alô, Souza, cidade do coração da Paraíba, cidade Sorriso. Opa, cadê aqui o meu amigo? Cadê aqui? São João em Souza e no Campestre Clube de Souza. Domingo Campestre, mandou dizer aqui, foi? Domingos do Campestre, dentro de São João em Souza e no Campestre Clube de Souza. Tá dizendo que vai ter hoje, né? Será que vai ter hoje? É em domingo, vai ter hoje, é? Campestre, faz tempo que eu não vou no Campestre. Me chama, viu, domingo? Quando eu apareço, diz que tá bacana lá, viu? A estrutura litoral, o Campestre Clube de Souza. Ele tá anunciando aqui, ó. São João do Campestre 2026. 23 de junho é hoje, 11 da noite. São João Tradição. Tem Gleidson Gavião, tem Aleijadinho de Pombal e tem Caceteiros do Forró. É uma cacetada de sonhos, o Campestre de Souza. Ingressos estão à venda, viu? Um abraço, domingo. Sucesso aí no evento. Alô, Mário Pontes, em Mamanguape. Boa noite pra você, Mário. Aquele abraço. Obrigado pela audiência. Anderson Elisiário tá dizendo: Heron, nessa pegada aí vai terminar indo pra Marisópolis mesmo. Tem jeito não. Ainda hoje comer milho. Só se tivesse um jatinho nele aqui, né, meu amigo Anderson? Quem sabe um dia, né? Alô, negão da propaganda em Cajazeiras. Como vai, negão? Tu vai passar o São João aonde, negão? Tá atrás de alguém que patrocine. Né, negão? Já entendi, negão. Por intervalo. Nos próximos minutos você vai ouvir aqui na Hora H as últimas das últimas da Copa do Mundo, as últimas das últimas da política. Já já a gente volta, conta essas e outras aqui na Hora H e faz um giro pelas principais cidades da Paraíba, onde tem festa, onde tem São João. Daqui a pouco

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2: de volta na Hora H, 10 minutos para as 7 da noite. Estamos de volta, voltando com essa Paraíba de audiência. Tem festa, tem São João pela Paraíba inteira. Onde é que você está ouvindo a Hora H, hein? Passando aqui bem rapidinho pelas principais festas. Santa Luzia. Tem Mari Fernandes, Zé Cantu e o grupo Forró D2. Bananeiras, a última noite é hoje em Bananeiras. Luan Santana, Fala Mansa e Gui Matos. Campina Grande, quem sobe ao palco? Elba Ramalho e... Vou dizer tudo não. Vamos lá falar com Abílio José, direto de Campina Grande. Alô, Abílio José, com você, Abílio. Qual é a atração, qual é o ingrediente do caldeirão do maior São João do mundo hoje, hein, Abílio? É com você.
4: Muito boa noite, Heron Cid, boa noite a todos os ouvintes do estado da Paraíba. Falamos de Campina Grande, terra do maior São João do mundo. Hoje, 23 de junho, dia de véspera de São João. A noite mais esperada da Rainha da Borborema, a noite mais esperada do maior São João do mundo. Hoje nós teremos apresentações em várias casas de shows espalhadas pela cidade. No Parque do Povo, que é o quartel-general do forró, teremos apresentações em palcos e ilhas culturais com uma programação da terça-feira reforçada pela equipe que organiza o maior São João do mundo. As apresentações principais do Parque do Povo, a noite reservada para logo mais às 19h30, Luci Alves, paraibana, uma grande artista do nosso estado. Às 20h40 tem a apresentação de Capilé, que é de Campina Grande. Às 22h20, teremos a apresentação da Orquestra da Petrobras. Orquestra Sinfônica da Petrobras se apresentando pela primeira vez no maior São João do mundo. Às 23h25, o tão esperado show da paraibana, minha conterrânea de Conceição, do Piancó, Elba Ramalho. Elba se apresenta já há vários anos no maior São João do mundo, exatamente na noite de véspera de São João. Meia-noite, 00h, nós teremos o show pirotécnico do Parque do Povo. Está sendo reservado uma noite especial para este show pirotécnico que acontece a partir de meia-noite. Logo em seguida, 1h20, o Guilherme Dantas encerra a noite de festa do Parque do Povo em Campina Grande. Heron Cid, para quem está saindo da capital do estado, com destino a Campina Grande, quem está saindo de João Pessoa, com destino a Campina, eu recomendo, traga agasalho, a cidade está fria, está chovendo, choveu hoje quase que o dia inteiro e agora à noite continua chovendo. O que é normal, o que é natural chover em Campina Grande na véspera de São João. Desejo a todos uma ótima noite de São João, uma noite de festa para você, Heron. Meu abraço, boa noite, muito obrigado. De Campina Grande, repórter Abílio José.
2: Grande Abílio José, querido amigo, legenda da comunicação de Campina Grande e da Paraíba, nos prestigiando com essas informações aqui, direto de Campina Grande, da Rádio Pop Cariri 101.1 FM. 6h54 na Hora H, no oferecimento do São Brás. 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
1: 6:07 PM, informação sem parar aqui na Hora H. Vamos falar sobre estradas, sobre trânsito. Vamos falar com o inspetor da Polícia Rodoviária Federal, Franci Miller Nascimento. Franci Miller, boa noite. Qual é o panorama até agora que a Polícia Rodoviária Federal tem das estradas federais da Paraíba? E que recomendações para quem ou está pegando a estrada para curtir essa última noite de São João ou vai voltar desse feriadão? Boa noite, Franci Miller.
2: Boa noite a todos os nossos ouvintes. Na verdade, o nosso panorama de momento, ele é de muita tranquilidade. Nós estamos ainda, né, na véspera de São João, já nas comemorações iniciando, mas de toda forma, até então, um trânsito muito tranquilo nas nossas BRs. A nossa preocupação realmente vai ser amanhã, no retorno, a partir das 14 horas, a gente prevê um fluxo muito grande no sentido João Pessoa, interior capital, e até às 20 horas, mais ou menos, a gente acredita que esse fluxo ainda deve estar lento. Portanto, quem vai pegar a estrada voltando para a capital, precisa ter muita paciência ou evitar esse horário de pico, fazer seu retorno pela manhã ou mais tarde da noite.
1: Ok, Franci Miller, muito obrigado sempre pela gentileza de estar falando com os nossos motoristas, com as pessoas que estão na estrada e com os nossos ouvintes. Muito obrigado e sucesso aí no trabalho de toda a equipe, viu?
2: A todos nós, muito obrigado pelo espaço e estamos à disposição. Um ótimo São João a todos.
1: Obrigado. 6:07 PM, eleições 2026 na Paraíba. Ronaldo Caiado, pré-candidato à presidência da República pelo PSD, defendeu hoje o fim da polarização. Foi numa agenda em João Pessoa, ao visitar o Hospital de Combate ao Câncer Napoleão Laureano.
3: Teremos que ter uma outra alternativa para o país, sair dessa polarização que não resolve nada, se discute outros assuntos. Quer dizer a vocês que eu acredito que quando nós começarmos a debater, quando a população começar a analisar, como diz os mais jovens, quando a ficha cair, aí eu acho que ele vai querer pensar duas vezes onde é que eu vou querer que alguém que seja presidente da República. Quem é que está aí? Ou vai repetir 5 mandatos que já tem do PT no Brasil? 5. 20 anos. E aí? E a corrupção? E o narcotráfico? E a insegurança? E a falta de avanço na saúde? A falta de avanço nos investimentos? Onde é que está a transformação do Brasil? Quais são os índices de competitividade do Brasil? Então, acho que é chegada a hora para a gente ver que eles já tiveram oportunidade.
1: Eles já tiveram a oportunidade, a frase de Ronaldo Caiado. 6:07 PM, no oferecimento da Unifacisa.
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1: 6:07 PM, aqui é assim, informação sem parar na Hora H, o balanço da Copa do Mundo hoje. Alô, Gabriel Albuquerque com o boletim da redação.
5: Boletim da redação.
6: Boa noite, Gabriel.
7: Boa noite, Heron. Boa noite a todos os ouvintes. Hoje é o boletim da Copa em modo turbo, viu? Bora. Os jogos de hoje, Argélia e Jordânia. A Argélia bateu a Jordânia por 2-1. Portugal goleou o Uzbequistão por 5-0. 2 gols de Cristiano Ronaldo, que atingiu a marca de gols em todas as Copas do Mundo que participou. 6 Copas, marcou em todas elas. A Inglaterra tá jogando agora com a Gana. Tá 0-0 o placar, já tá nos acréscimos, no fim do tempo regulamentar. A Inglaterra está cobrando um escanteio exatamente agora. A expectativa é que o jogo termine realmente com o placar zerado. Mais tarde tem Croácia e Panamá pelo Grupo L. E com esse resultado, a Inglaterra e a Gana permanecem aí lutando ainda pela classificação para a segunda fase da Copa do Mundo. Amanhã tem Brasil, a gente já sabe, a expectativa é que o Ancelotti, o técnico da seleção brasileira, deva aí trazer algumas mudanças e também deve contar com a permanência do paraibano Matheus Cunha e o retorno de Neymar, quem sabe, no segundo tempo aí da partida.
1: Valeu, Gabriel Albuquerque, obrigado. Olha, o Negão da Propaganda tá me fazendo uma cobrança aqui, escuta aí.
5: começa hoje aí, digo no ar aí, viu? Chamegão Caiazeiro começa hoje aí, digo no ar aí, viu? Chamegão começa hoje, Caiazeiro, viu? Você era pra estar aqui também, viu?
1: Ah, tá me incomodando, você é pra estar aqui também. Obrigado, negão, pelo convite. Um abraço para aí, Balu Cajazeiras. Boa noite, Mais FM. A gente se encontra na próxima quinta-feira, 6 da noite, aqui na Hora H. Valeu, Anderson Magno. Alô, Malaumi, um abraço a vocês. Feliz São João pra toda Paraíba, pra todo mundo. Vamos lá.
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1: Estudo divulgado pelo Ministério do Desenvolvimento Social mostra aumento da renda e redução da dependência de programas assistenciais.
2: Hoje, na apresentação da Voz do Brasil, eu, Mariana Jungmann e Luciano Seixas.
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2: Do que um bem de consumo, o aparelho celular concentra atualmente a identidade digital do cidadão.
1: Nele estão aplicativos bancários, documentos, senhas, meios de pagamento, autenticações eletrônicas e acesso a serviços públicos.
2: E a cadeia envolvida no roubo desses aparelhos aumenta a violência urbana e abastece o crime organizado.
1: Por isso, o governo lançou hoje a nova fase do Programa Nacional Celular Seguro, criando um banco de dados nacional para consulta sobre aparelhos roubados ou furtados.
3: Foi inaugurada nesta terça-feira uma nova etapa no enfrentamento ao roubo de celulares no Brasil. O presidente Lula assinou o decreto que institui o Banco Nacional de Celulares com restrição. Essa ferramenta reunirá informações sobre aparelhos roubados, furtados ou extraviados em todo o território nacional, como detalhou o secretário nacional de Segurança Pública, Chico Lucas.
4: Agora, qualquer policial do Brasil vai ver todos os registros, seja do Amapá, do Piauí, do Rio Grande do Sul, do Amazonas, todos vão ser vistos no mesmo sistema, porque nós vamos colocar o combate ao roubo e furto de celulares como prioridade da agenda nacional.
3: Por meio dessa integração, será possível identificar aparelhos com registro de roubo ou furto em utilização e encaminhar notificações aos usuários para devolução voluntária e regularização da situação junto às autoridades policiais. Desde 2020, já foram registrados cerca de 3 milhões de aparelhos aptos a recuperação. Com essa iniciativa, o governo passa a atuar diretamente sobre a cadeia econômica que sustenta esse tipo de crime, de acordo com o ministro da Justiça e Segurança Pública, Wellington Lima.
5: Não tem efeito apenas no que diz respeito ao celular. A violência urbana dos grandes centros, que é afetada com essa prática, que atemoriza tantos, vai ser modificada completamente na medida em que o programa ganha corpo e adesão. Toda a cadeia criminosa se modifica e esse incentivo diminui da prática do crime.
3: Em outra frente, os próprios cidadãos podem fazer sua parte por meio de uma ferramenta pública de consulta, que permite verificar se o aparelho possui restrição. O presidente Lula destacou a integração de bases públicas e privadas que viabilizou a medida e a importância de cada cidadão fazer a sua parte.
6: Vai ter a participação dos 27 governadores do estado, do governo federal, das agências reguladoras, das empresas de comunicação. Então, o que a gente está dizendo é que se você comprou um telefone sem saber que era roubado, mas comprou, você tem que procurar uma delegacia para entregar. Se você souber de onde você comprou, melhor ainda, porque a gente quer punir quem rouba, a gente quer punir quem vende, a gente quer punir o crime organizado.
3: Por meio do site ou do aplicativo do programa Celular Seguro, o cidadão pode verificar a procedência de um telefone celular, tendo em mãos um número e MEI, um código de 15 dígitos que é como se fosse a identidade do celular. Esse número pode ser encontrado na caixa do aparelho, atrás da bateria ou discando, asterisco jogo da velha 06 jogo da velha. Nesse último caso, o código aparecerá automaticamente. Reportagem Natália Kozlik.
2: Novos equipamentos para o tratamento de câncer.
1: E aparelhos de ressonância para todas as regiões do país.
2: Investimentos de mais de 160 milhões de reais do Ministério da Saúde para ampliar o atendimento especializado no país.
1: O presidente Lula esteve hoje em São Paulo anunciando os investimentos.
7: O acelerador linear de alta tecnologia entregue ao Hospital Santa Marcelina, na Zona Leste de São Paulo, vai ampliar o tratamento de câncer na unidade. O equipamento é capaz de gerar raios-X precisos, exatamente no local do tumor, sem causar maiores danos no tecido saudável. O presidente Lula, que concluiu sessões de radioterapia este mês, destacou a alta tecnologia do equipamento.
6: A máquina que vocês vão fazer radioterapia aqui na Zona Leste é muito mais moderna do que aquela que eu faço em Brasília e eu acabei de fazer 15 sessões de radioterapia. E nós não estamos fazendo favor. O que nós queremos é que, independentemente do lugar onde mora, independentemente da cor, independentemente da religião, todos têm direito a um tratamento igual, justo e de boa qualidade.
7: Também nesta terça-feira foram entregues aceleradores lineares em Fortaleza, Ceará, e em Sinop, no Mato Grosso. Em Sinop, que tem 500.000 de habitantes, a chegada do aparelho vai facilitar a vida de pacientes que percorriam até 1.800 quilômetros para receber atendimento em cidades como Cuiabá e Barretos. Já em Fortaleza, o acelerador linear vai para o Instituto do Câncer do Ceará, referência na região. A ampliação do cuidado aos pacientes com câncer é uma prioridade do programa Agora Tem Especialistas, que busca reduzir o tempo de espera por consultas, exames e cirurgias, incluindo os procedimentos radioterápicos. O ministro da Saúde, Alexandre Padilha, destacou as entregas dos aceleradores lineares em todo o país.
0: Nós estamos comprando nesses 3 anos 105 aparelhos, nenhum país do mundo está fazendo essa compra. Graças a essa expansão, todos os estados brasileiros têm agora um centro de radioterapia para cuidar da sua população. O último que faltava era o estado de Roraima, o equipamento já chegou lá, tratando a população inteira.
7: Durante o evento, Lula e Padilha assinaram ainda contrato que vai garantir a compra de 20 aparelhos de ressonância magnética para 15 estados. Os novos equipamentos contarão com investimento de 111 milhões de reais. Reportagem Graziele Bezerra.
2: Inaugurada hoje a primeira etapa das obras da nova Serra das Araras, na Via Dutra, no Rio de Janeiro.
1: O trecho de 4 quilômetros no sentido para São Paulo vai dar mais segurança viária e conforto para os motoristas e pedestres.
2: A inauguração contou com a presença do presidente Lula, que ressaltou a importância econômica do investimento para o estado.
8: Com investimento de 1,5 bilhão de reais, a nova Serra das Araras integra a modernização da Via Dutra. Com mais de 70% das obras executadas, o projeto deve aumentar a segurança e melhorar o fluxo de veículos. Nesta primeira etapa, foram liberados 4 quilômetros da pista de subida, no sentido São Paulo, com 4 faixas de rolamento e 8 novos viadutos. Adultos. Segundo o ministro dos Transportes, Jorge Santoro, as obras resolvem um problema antigo da região.
9: Resolve um problema de uma rodovia que fica mais de 40 dias do ano fechada, se somar todas as interrupções que acontecem nela todos os dias, por acidentes. A ideia aqui é segurança, olhar as pessoas.
8: O trecho recebe cerca de 390 mil veículos por mês, sendo mais de 1/3 de carga. Segundo a ministra-chefe da Casa Civil, Miriam Belchior, os benefícios vão além da infraestrutura.
10: E a gente investe em infraestrutura que a gente chama econômica, mas também infraestrutura social. É aumentar esse tipo de investimento que melhora a economia brasileira e melhora a qualidade de vida das pessoas nas cidades.
8: O presidente Lula destacou os impactos da obra para o desenvolvimento econômico e a geração de empregos no estado.
6: Eu tenho certeza que o resultado dessa obra aqui vai significar mais desenvolvimento para o Rio de Janeiro, mais empresas para o Rio de Janeiro e mais emprego de qualidade para o Rio de Janeiro.
8: Ao todo, serão 16 quilômetros de extensão, 8 em cada sentido. A nova configuração contará com 4 faixas por direção, 24 viadutos, 2 rampas de escape, 3 passarelas, iluminação integral, monitoramento inteligente e cobertura 4G. Reportagem Luciana Colares de Holanda.
1: Um estudo divulgado pelo Ministério do Desenvolvimento e Assistência Social, Família e Combate à Fome apurou os resultados do Programa de Aquisição de Alimentos, o PAA, sobre a vida dos agricultores familiares.
2: E os números apontam aumento da renda de aumento de cerca de 30% na renda per capita das famílias.
1: E queda da permanência desses agricultores em programas de transferência de renda.
2: Agricultores familiares parceiros do Programa de Aquisição de Alimentos, o PAA, registraram aumento de até 30% na renda per capita.
11: Além disso, estes agricultores reduziram até 57% a probabilidade de permanência no Cadastro Único, porta de entrada de programas sociais. Atualmente, 75% dos agricultores participantes do PAA, na modalidade compra com doação simultânea, estão inscritos no CadÚnico. Os dados são de uma pesquisa realizada pela Universidade Federal do ABC e pelo Centro Brasileiro de Análise e Planejamento. Os resultados foram divulgados pelo Ministério do Desenvolvimento e Assistência Social, Família e Combate à Fome, que é gestor do PAA. O secretário de Avaliação, Gestão da Informação e Cadastro Único, Rafael Osório, falou sobre o PAA como ferramenta de emancipação econômica dos agricultores familiares.
12: Então, acessando o PAA, esse agricultor familiar que está no Cadastro Único, ele pode investir na sua produção, ele pode vir acessar outros programas, receber assistência técnica e dessa forma sair de uma forma definitiva do Cadastro Único e da necessidade de ter apoio de programas sociais.
11: A pesquisa mostra que os beneficiários na modalidade compra com doação simultânea tiveram aumento médio de R$ 50,00 na renda per capita. Isso equivale a um crescimento de 30%. Entre os participantes da modalidade PAA Leite, o aumento foi de R$ 32,00 por pessoa, um avanço de 19% na renda destes produtores. A secretária de Segurança Alimentar e Nutricional do MDS, Lilian Raal, destaca a importância do PAA para a garantia de comida na mesa dos brasileiros e para a economia.
13: O recurso público investido no programa de aquisição de alimentos retorna com muitos bons investimentos para a nossa sociedade, para cada pessoa que participa, mas também para a nossa sociedade como um todo, ao promover a venda de alimentos, comprando da agricultura familiar, principalmente agricultores do Cadastro Único, povos e comunidades tradicionais, povos indígenas, incluindo, abrindo a porta do mercado da comercialização para muita gente que vinha ficando para trás, ao mesmo tempo mostrando para os municípios a importância das compras públicas da agricultura familiar e de ações de segurança alimentar e nutricional.
11: O ministro do Desenvolvimento Social, Wellington Dias, elenca como meta para o PAA alcançar uma quantidade maior de pessoas, tanto os que produzem alimentos quanto os que precisam deles.
14: Mas é preciso uma jornada que possa alcançar maior escala e possa, a partir daí, colocar produtores, produtoras em condição de uma linha direto com o mercado. E é claro, com isso, elevar a renda.
11: Em 2024, o PAA alcançou 3.334 municípios brasileiros. 84% deles relataram ampliação da busca ativa de agricultores familiares. 76% apontaram avanços na identificação de pessoas em situação de insegurança alimentar. 29% dos municípios realizaram levantamentos junto a povos e comunidades tradicionais, o que ampliou estratégias de inclusão desses públicos no PAA. 86% dos municípios consideram decisivo o suporte oferecido pelo governo federal para a execução do programa. Para acessar a pesquisa na íntegra e conhecer detalhes sobre o PAA, busque por gov.br/mds. Reportagem Érica Brás.
2: Pois é, e além de melhorar a vida dos agricultores familiares, o programa de aquisição de alimentos também ajuda a melhorar a qualidade da merenda consumida pelos estudantes de todo o país.
1: É que parte dos alimentos frescos comprados pelo PAA é destinada à alimentação escolar, que agora usa menos ultraprocessados.
2: E comida fresca, feita na hora, abre espaço também para a criatividade das merendeiras.
1: Hoje o governo do Brasil premiou as melhores receitas preparadas por essas profissionais.
15: Tem receita que vai muito além do sabor, tem afeto, cuidado e uma vontade enorme de ver os estudantes bem alimentados. Foi assim que 55 merendeiras de todo o Brasil conquistaram um lugar entre as melhores receitas da alimentação escolar do país. A Vânia Patrícia, de Boa Vista, em Roraima, apostou no frango flambado com creme de abóbora. Prato cheio de sabor e memórias da culinária local.
16: O prato foi aprovado obrigado pelas crianças gostaram e querendo, pedindo para repetir mais.
15: Já o Evandro dos Santos, de Francisco Beltrão, no Paraná, levou para a disputa um yakisoba vegano, receita de tradição e sabor.
17: Na composição dele, macarrão, os legumes, que os alunos não tinham tanta saída com os legumes e verdura. Então, veio essa inspiração, vou fazer alguma coisa com nossos legumes, com a nossa agricultura familiar, que geralmente está com produtos orgânicos.
15: As receitas estão entre as vencedoras da terceira edição do concurso Melhores Receitas da Alimentação Escolar, realizado nesta terça-feira em Brasília. A iniciativa do Fundo Nacional de Desenvolvimento da Educação, o FNDE, valoriza o trabalho das merendeiras que todos os dias ajudam a levar uma alimentação saudável, equilibrada e de qualidade aos estudantes da rede pública. Fernanda Pacobaíba, presidente do FNDE, lembra que o Programa Nacional de Alimentação Escolar repassa anualmente cerca de 6 bilhões de reais para garantir mais de 50 milhões de refeições diárias. Em 2023, após anos sem reajuste, o FNDE elevou os valores para a compra de merenda. Também subiu de 30 para 45% a obrigatoriedade para a compra direta de alimentos da agricultura familiar e restringiu ultraprocessados nas escolas.
18: Cerca de 3 bilhões de reais do orçamento total do programa vão ser destinados à agricultura familiar. Mais oportunidades para pequenos produtores, mais alimentos frescos nas escolas e mais desenvolvimento nos municípios.
15: Com foco em alimentos mais saudáveis, o Programa Nacional de Alimentação Escolar quer mostrar com o prêmio que o principal ingrediente está todos os dias no prato servido aos estudantes. O carinho de quem sabe que alimentar também é uma forma de educar. Um exemplo para os profissionais que fazem toda a diferença na vida das crianças, disse a primeira-dama Janja Lula da Silva, embaixadora da Aliança Global contra a Fome e a Pobreza.
19: São pessoas que conhecem os estudantes, as estudantes, que acolhem com um sorriso, que oferecem afeto e oferecem também uma refeição saudável e ajudam a construir um ambiente escolar mais humano e acolhedor.
15: Além do reconhecimento, cada merendeira vencedora recebe um prêmio de 5 mil reais. As escolas representadas pelas receitas também recebem 8 mil reais para investir em equipamentos e melhorar a estrutura das cozinhas escolares. Reportagem Pablo Mundinho.
2: O Brasil anunciou hoje um pacote integrado de ações voltadas para a população em situação de rua durante a programação da Semana Nacional de Políticas sobre Drogas.
1: A iniciativa interministerial prevê recursos para a qualificação de cozinhas solidárias, ampliação do atendimento em saúde e inclusão social de pessoas em contexto de vulnerabilidade.
2: Durante o evento, a ministra dos Direitos Humanos e da Cidadania, Janine Mello, reforçou que o país precisa avançar nas ações integradas de assistência para garantir direitos a população de rua.
20: A agenda de população em situação de rua, ela não é a agenda de um ministério só. O que importa é que a gente tenha um governo federal todo unido em prol e em defesa da proteção dos direitos da população em situação de rua. Não é um espaço de disputa, é um espaço de construção, é um espaço de avanço.
1: O Ministério da Justiça e Segurança Pública anunciou o maior esforço orçamentário da história para ações voltadas à população de rua.
2: Os repasses vão ser destinados à criação de novos centros de acesso a direitos e inclusão social, os CAIS, executados em parceria com a sociedade civil e universidades.
1: O secretário-executivo do Ministério da Justiça, Ademar Borges, detalhou a distribuição dos recursos.
21: Nós aplicamos 46 milhões para 263 centros POP, 27 milhões na implantação de 30 unidades CAIS. Nós também fizemos um investimento para a formação de mais de 5 mil profissionais de segurança pública, para que esses profissionais tenham acesso a uma cultura orientada pela proteção de direitos humanos, além de mais 70 milhões de investimentos junto com o Ministério de Direitos Humanos para o programa Cidadania POP.
2: Já na área da saúde, vão ser investidos 120 milhões de reais anuais para as equipes do consultório na rua, o que deve garantir atendimento em todas as unidades da federação.
1: O pacote também engloba o Ministério do Trabalho e Emprego e o Ministério do Desenvolvimento e Assistência Social, com a implantação de novas cozinhas solidárias e a formação profissional.
2: Atenção, contribuinte, a Receita Federal abriu hoje as consultas para o segundo lote de restituição do Imposto de Renda 2026.
1: Trata-se do maior lote de restituição da história do país. Ao todo, o governo federal vai injetar 11 bilhões de reais na economia.
2: O valor vai beneficiar mais de 9 milhões e 500 mil contribuintes em todo o Brasil.
1: Desse total, cerca de 8 milhões e 900 mil pessoas utilizaram a declaração pré-preenchida ou optaram por receber via Pix.
2: A restituição será paga na próxima terça-feira, dia 30 de junho.
1: Para consultar o segundo lote, basta acessar gov.br/Receita Federal ou utilizar o aplicativo do Imposto de Renda no seu celular.
2: Projetos culturais, de esporte, muitas das políticas públicas são patrocinadas por empresas estatais do governo do Brasil.
1: Esse contrato ou esses contratos são acompanhados de perto pela Secretaria de Comunicação Social da Presidência da República.
2: E para isso, a SECOM conta com uma plataforma que permite checar a implementação dos projetos patrocinados em todo o país.
4: É com o patrocínio que muitos projetos conseguem sair do papel. E quando esse patrocínio parte de empresas e órgãos públicos, regras devem ser seguidas para garantir, por exemplo, a transparência do processo. O acompanhamento da gestão desses recursos é feito pela Secretaria de Comunicação Social da Presidência da República, a SECOM, que agora ganhou uma plataforma mais moderna. Como explica Ana Luísa Fraga, diretora de patrocínios da SECOM.
5: O patrocínio hoje agrega muito à política pública. Então a gente está fazendo essa caminhada de melhorar a nossa ferramenta e transformar o patrocínio como política pública, agregando os dados que as estatais nos prestam de informação com relação ao que elas vão fazer.
4: 50 empresas parcial ou completamente controladas pelo governo federal ofertam patrocínios no país. Só em 2025 foram mais de 2.400 ações de patrocínio feitas por estatais. A secretária de Publicidade e Patrocínio da SECOM, Samantha Marchiori, afirma que a expectativa é que a nova ferramenta ajude a identificar onde os investimentos estão chegando e quais resultados estão sendo alcançados.
22: A gente avalia muito isso, se aquele projeto ele faz sentido para aquela região que está recebendo, seja um projeto de esporte, seja um projeto de cultura, e claro, se ele está dentro das condicionantes, né, que a própria governança dos órgãos passa.
4: A ferramenta incorpora recursos de monitoramento, avaliação de resultados e inteligência de dados para tornar a gestão mais transparente e eficiente, permitindo acompanhar em tempo real os impactos sociais, econômicos, culturais, esportivos, ambientais e territoriais dos investimentos. Reportagem Luana Karen.
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1: Mais de R$1 bilhão investidos na retomada econômica de comunidades rurais na bacia do Rio Doce.
2: A ação vai beneficiar comunidades rurais de 49 municípios de Minas Gerais e Espírito Santo atingidos pelo rompimento da barragem do Fundão.
1: O recurso é destinado ao fortalecimento da agricultura familiar, ao incentivo à produção de alimentos saudáveis e à regularização gratuita de propriedades rurais.
2: De acordo com o Ministério do Desenvolvimento Agrário e Agricultura Familiar, o foco também é em recuperar o solo da região e abrir novos mercados para os produtores locais.
1: O governo federal já havia repassado mais de R$400 milhões para a retomada das produções rurais.
2: E essas foram as notícias do governo do Brasil.
1: Uma realização da Secretaria de Comunicação Social da Presidência da República.
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1: Fique agora com as notícias do Poder Judiciário e do Congresso Nacional. Boa noite.
2: Boa noite para você e até amanhã.
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3: STJ aprova regras para que juízes decidam sobre participação de crianças e adolescentes em conteúdos digitais.
7: TSE determina a remoção de publicações que associavam político e partido a organizações criminosas.
3: TST divulga levantamento sobre risco de endividamento por motoristas por aplicativo.
7: Boa noite, eu sou Marcela Luiza.
3: Eu sou Walter Lima.
7: Conselho Nacional de Justiça aprova regras para a atuação de crianças e adolescentes na produção de conteúdo para plataformas digitais.
3: A medida é uma consequência da entrada em vigor do chamado Estatuto da Criança e do Adolescente Digital em março deste ano. Marta Ferreira.
9: A norma estabeleceu que crianças e adolescentes precisam de autorização judicial em casos de exposição nas redes sociais, tanto em perfil próprio quanto em canais de adultos. E quais são os procedimentos a serem adotados pelos magistrados. Entre os pontos a serem analisados estão o grau de exposição, a carga horária semanal e a remuneração. A resolução define prazos para a validade dessas autorizações. Os alvarás terão duração máxima de 12 meses para crianças e de 18 meses para adolescentes, podendo ser alterados a qualquer momento por decisão judicial.
7: TSE determina na remoção de publicação que associa Flávio Bolsonaro a facções criminosas.
3: Em outra decisão, o tribunal já havia determinado remoção de publicação que associava o PT a organizações criminosas. Mariana Fabre.
10: A ministra Estela Aranha, do Tribunal Superior Eleitoral, determinou a remoção de vídeo e imagens veiculados por diversos perfis em redes sociais que associam o pré-candidato à presidência Flávio Bolsonaro à operação da Polícia Federal denominada Unha e Carne. Para a relatora, o conteúdo extrapola os limites da crítica política admissível e constrói uma narrativa sem indicação de dado concreto, investigação formal ou imputação jurídica. Em outra decisão liminar concedida pelo vice-presidente do TSE, ministro André Mendonça, foi determinada a remoção de vídeo publicado nas redes sociais que associava o Partido dos Trabalhadores ao financiamento de campanhas eleitorais por organizações criminosas. O ministro entendeu que a publicação extrapola os limites da crítica política ao atribuir suspeita ao partido sem demonstração mínima de veracidade. Em ambos os casos, as decisões liminares determinaram a remoção das publicações em até 24 horas, sob pena de multa diária. O plenário do TSE ainda vai analisar os casos.
7: Levantamento do Tribunal Superior do Trabalho aponta que motoristas por aplicativo têm risco maior de se endividarem.
3: O que influencia isso são os custos e riscos com a atividade, além das condições de trabalho. Rocine Gomes.
25: O levantamento concluiu que o motorista tem um custo mensal que gira em torno de R$ 5.600. Para superar esse valor e ter lucro, é preciso trabalhar por no mínimo 8 horas diárias durante 22 dias sob uma condição instável de trabalho. Como o modelo não garante previsão, folga remunerada nem assistência médica, as chances de endividamento aumentam. Segundo o estudo, é possível pegar dinheiro emprestado direto com as plataformas de transporte. E para pagar, os valores são descontados do pagamento recebido pelas corridas.
7: Pessoa relativamente incapaz pode ser sócia em holding familiar, que é um tipo de empresa criada para administrar o patrimônio de uma família, facilitando a gestão e o planejamento sucessório.
3: Essa decisão é do STJ. Fátima Uchoa.
26: Uma mulher curadora do esposo relativamente incapaz ajuizou ação para criar uma sociedade limitada do tipo holding familiar, tendo como sócios ela e o marido, casados em comunhão parcial de bens, cada um titular de 50% das cotas. As instâncias ordinárias julgaram a ação improcedente. No STJ, a terceira turma deu provimento ao recurso especial da mulher. Para a relatora ministra Nancy Andrighi, o incapaz não pode ser impedido de participar de sociedade, pois há previsão expressa no Código Civil, que admite isso em contratos sociais.
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6: Uma boa noite.
3: E até amanhã.
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1: Eu sou Paula Groba.
2: Eu sou Humberto Pinheiro.
1: E estes são os destaques de hoje do Jornal do Senado, que começa agora.
2: Congresso vai analisar socorro de 8 bilhões para companhias aéreas.
1: Cota do Senado para vítimas de violência doméstica completa 10 anos e inspira lei federal.
2: Projetos e análise no Senado podem fortalecer combate ao crime organizado.
1: Boa noite.
2: Boa noite.
1: O Congresso vai analisar uma medida provisória que pretende evitar cortes de voos e o fechamento de rotas aéreas no país.
2: O texto prevê um aporte de 8 bilhões de reais para as empresas do setor afetadas pela alta do preço do querosene de aviação. Mais informações com a repórter Marcela Cunha.
3: Segundo o governo, o objetivo é amenizar os impactos da guerra no Oriente Médio sobre o setor, principalmente por causa da alta do querosene de aviação. As companhias aéreas alegam que tiveram uma elevação rápida dos custos, provocada pelo aumento de 70% no preço do combustível. O socorro financeiro busca dar fôlego às empresas para evitar cortes de voo e a descontinuidade de rotas, mas não significa redução automática no preço das passagens. Para o senador Marcos Rogério, do PL de Rondônia, a baixa concorrência no setor aéreo aumenta o risco de prejuízo aos passageiros.
4: Nós estamos vivendo no Brasil hoje quase que um monopólio do sistema de aviação nacional. Nós temos três companhias que se comunicam, que interagem e que têm parcerias, inclusive, econômicas, e há, inclusive, movimentos de fusão que torna esse ambiente ainda mais monopolizado.
3: Os créditos extraordinários não entram no cálculo da meta fiscal, mas aumentam o endividamento público. As empresas que acessarem a linha de crédito terão que devolver os recursos com juros. Segundo regulamentação do Conselho Monetário Nacional, a taxa será de 4% ao ano, com prazo de pagamento de até 5 anos. A medida provisória já está em vigor, mas ainda precisa ser aprovada pelo Congresso Nacional. O texto foi encaminhado à Comissão Mista de Orçamento e, se aprovado, ainda precisa passar pelos plenários da Câmara dos Deputados e do Senado. O prazo de deliberação vai até 31 de agosto.
1: E o presidente do Senado, Davi Alcolumbre, prorrogou por mais 60 dias a validade de 6 medidas provisórias. Entre elas está a que criou o novo Desenrola Brasil, programa do governo federal voltado à renegociação de dívidas. Pelo texto, pessoas com renda mensal de até R$8.105 podem refinanciar dívidas de até R$15.000 por banco. A proposta também traz regras específicas para beneficiar pequenas e microempresas, além de contemplar estudantes com débitos do FIES, o Fundo de Financiamento Estudantil.
2: As outras medidas prorrogadas são propostas que destinam recursos para a renovação da frota de caminhões, ônibus e micro-ônibus, ampliam as garantias de acesso ao crédito, reforçam o Fundo de Garantia à Exportação, subsidiam a importação de gás de cozinha para conter a alta dos preços e liberam 305 milhões de reais para ações emergenciais de proteção e defesa civil em diferentes regiões do país. A prorrogação garante que as regras continuem em vigor enquanto os textos são analisados por deputados e senadores. As medidas provisórias entram imediatamente em vigor, mas precisam ser analisadas pelo Congresso Nacional antes de perder a vigência.
1: Pichações e atos de vandalismo que danificam prédios, monumentos e outros bens públicos ou privados poderão receber punições mais severas.
2: Um projeto apresentado no Senado propõe o aumento das penas para esses crimes, com o objetivo de reforçar a proteção do patrimônio em todo o país. O repórter Pedro Pincer tem mais informações.
5: A atual legislação prevê detenção de 3 meses a 1 ano e multa para pichação. Pelo projeto, ficaria entre 2 a 5 anos, além da multa. Se o ato afetar monumento ou edificação tombada, a pena atual de 6 meses a 1 ano iria para 3 a 6 anos, mantendo a multa. Para o autor do projeto, senador Hermes Klan, do PL de Santa Catarina, a legislação praticada não tem sido suficiente para enfrentar um problema que afeta cidades de todo o país e gera custos significativos para a população.
6: O que está em discussão é o modelo de cidade que queremos deixar para as nossas próximas gerações. Queremos cidades cidades limpas ou cidades degradadas. Queremos patrimônio preservado ou patrimônio vandalizado? Eu não tenho dúvida da resposta. E acredito que a imensa maioria dos brasileiros também não.
5: Pelo projeto, quem financiar ou promover a pichação também passará a ser punido com prisão de 3 a 6 anos e multa. A proposta ainda prevê que os autores sejam obrigados a reparar os prejuízos causados.
1: E o Senado poderá retomar a análise de propostas voltadas ao combate ao crime organizado e à sua influência sobre agentes e estruturas do poder público.
2: São projetos que integravam o relatório final da CPI do crime organizado. A reportagem é de Alexandre Campos.
7: Uma das propostas do senador Alessandro Vieira, do MDB de Sergipe, prevê o monitoramento contínuo e aprofundado de relações econômico-financeiras de pessoas expostas politicamente, com o objetivo de combater a corrupção, a lavagem de dinheiro e outros ilícitos econômicos. Serão submetidos a esse regime detentores de mandatos eletivos nos poderes executivo e legislativo da União, ministros de Estado, integrantes de tribunais superiores, presidentes de partidos políticos, entre outras autoridades estaduais e municipais. O senador ainda propôs sindicâncias patrimoniais aleatórias de agentes públicos para detectar enriquecimento ilícito ou prevenir a prática de crimes.
8: São projetos importantes para que a gente possa avançar no combate ao crime organizado, especialmente na questão da lavagem de dinheiro e na recuperação de ativos. São caminhos importantes, a gente tem identificado isso desde o momento da tramitação do PL antifacção e também da CPI do crime organizado.
7: Para fortalecer o trabalho de comissões parlamentares de inquérito, o senador defende o prazo de 5 dias para que as autoridades policiais e judiciárias atendam à requisição do colegiado de compartilhamento de provas.
1: O Senado vai analisar um projeto aprovado pela Câmara que garante atestado ao trabalhador que precisa acompanhar filho doente. A proposta vale para responsáveis por crianças menores de 12 anos e prevê licença de até 14 dias quando não houver outra forma de conciliar o trabalho com o cuidado.
2: No Senado, um projeto semelhante já está em análise na Comissão de Assuntos Sociais. Repórter Henrique Nascimento.
9: O projeto aprovado na Câmara prevê que o atestado informe o período de repouso da criança e a necessidade de acompanhamento direto. Sempre que possível, o trabalho poderá

0: deputados. Quando a proposta passou pela Comissão de Direitos Humanos, o senador Flávio Arns, do PSB do Paraná, defendeu a medida.
1: Não é razoável esperar que o trabalhador continue a trabalhar normalmente caso tenha algum ente querido gravemente enfermo ou hospitalizado. Tal expectativa chega a ser desumana.
0: O projeto está agora na Comissão de Assuntos Sociais.
2: E o Senado celebra 10 anos de uma iniciativa que ajuda mulheres vítimas de violência doméstica a reconstruírem suas vidas por meio do trabalho.
3: Nos contratos de terceirizadas do Senado, 2% das vagas são reservadas para essas trabalhadoras. Repórter Patrícia Oliveira.
4: Desde 2016, contratos terceirizados com 50 ou mais vagas no Senado reservam 2% dos postos para mulheres em situação de vulnerabilidade causada por violência familiar. A seleção das candidatas é feita em parceria com a Secretaria da Mulher do Distrito Federal, que identifica e encaminha mulheres aptas a ocupar essas vagas. Atualmente, 44 trabalhadoras do Senado foram contratadas por meio da cota. A terceirizada Jaqueline Couto Alves é uma delas.
5: Eu passei até uma independência financeira e me livrei do ciclo de violência doméstica. É a libertação da mulher. E além de ser acolhida, tem a questão da proteção aqui dentro. E esse projeto que o Senado criou foi uma coisa maravilhosa.
4: Em 2023, a iniciativa do Senado inspirou a legislação federal, que passou a prever a reserva de 8% das vagas em contratos da administração pública para mulheres vítimas de violência doméstica.
3: Edição de Paula Groba e trabalhos técnicos de João Lira, o Jornal do Senado fica por aqui. Acompanhe agora as notícias da Câmara dos Deputados. Boa noite.
2: Boa noite e até amanhã.
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7: Câmara aprova incentivo à participação dos jovens em serviço voluntário.
8: Prevenção obrigatória da trombose em hospitais vai à sanção presidencial.
7: Deputados aprovam exigência de qualidade para registro de medicamento.
8: Boa noite. Câmara aprova regras mais rígidas para registro de medicamentos. A repórter Sofia Peçanha tem mais detalhes sobre a proposta, que já foi aprovada também no Senado e segue para a sanção presidencial.
9: A Comissão de Constituição e Justiça da Câmara dos Deputados aprovou o projeto que altera regras para o registro de medicamentos no país. O texto já foi aprovado pelo Senado e altera a Lei de Vigilância Sanitária sobre Produtos Farmacêuticos. A proposta altera a legislação para exigir que todo medicamento e insumo farmacêutico nacional ou importado, comprove que foi produzido seguindo as regras das boas práticas de fabricação, que são um conjunto de normas que garantem padrões de qualidade, segurança e controle na produção de medicamentos, e são fiscalizadas pela Anvisa, a Agência Nacional de Vigilância Sanitária. Atualmente, no caso de medicamentos importados, prioriza-se principalmente a comprovação de que o medicamento já é registrado no país de origem. Com a mudança, o foco passa a ser a qualidade do processo de fabricação, tanto para produtos nacionais quanto estrangeiros. A relatora na Comissão de Constituição e Justiça, a deputada Laura Carneiro, do PSD do Rio de Janeiro, destacou que a medida reforça a segurança dos pacientes.
10: Seja esse produto nacional ou estrangeiro, para uso da população, ele tenha um certificado de boas práticas, o que é ótimo, porque a gente está tratando de medicamentos, portanto a gente está tratando de saúde, a gente está tratando de vida.
9: Segundo o parecer aprovado na Comissão de Saúde, a regra atual pode dificultar a entrada de novos medicamentos no mercado brasileiro, especialmente quando a produção ocorre em parceria com empresas no exterior. O relator na comissão, o deputado Júnior Mano, do PSB do Ceará, apesar de recomendar a aprovação da proposta, alertou para esse risco em seu parecer, lido pela deputada Adriana Ventura, do Novo de São Paulo.
11: Aliás, essa é uma barreira que pode impedir que produtos regulares e de efeito comprovado circulem no mercado nacional, prejudicando pacientes e a própria cadeia de comercialização.
9: O projeto pretende fortalecer o sistema de vigilância sanitária no Brasil, coordenado pela Anvisa, e busca garantir a qualidade dos medicamentos sem criar barreiras desnecessárias para o setor. Da Rádio Câmara de Brasília, Sofia Peçanha.
6: Saúde.
7: Deputados aprovaram a prevenção obrigatória à trombose em hospitais com internação. Depois de aprovado pelo Senado e pela Câmara, o texto aguarda sanção presidencial, como informa a repórter Daniele Lessa.
12: A Comissão de

0: Constituição e Justiça da Câmara dos Deputados aprovou o projeto que torna obrigatória a adoção de medidas de prevenção ao tromboembolismo venoso em hospitais públicos e privados e em unidades de saúde com internação. Pelo projeto, hospitais deverão manter uma estrutura voltada à prevenção da doença. O tromboembolismo venoso acontece quando um coágulo se forma nas veias e se desloca, fazendo obstruções que podem causar a morte. O relator da proposta, deputado Hildo Rocha, do MDB do Maranhão, recomendou a aprovação do projeto com uma mudança de redação. Em vez de estabelecer a criação de uma comissão, como no texto aprovado pelo Senado, o projeto passa a usar o termo estrutura para dar mais flexibilidade às unidades de saúde. Segundo o relator, a proposta pode ajudar a reduzir complicações durante internações hospitalares, especialmente em tratamentos mais complexos.
1: Formar o protocolo para evitar esse tipo de doença, que é uma consequência de um tratamento. Todo tratamento que é feito nos grandes hospitais do Brasil, de combate ao câncer, ele já tem. Os nossos hospitais públicos não existem.
0: O projeto que obriga hospitais a adotarem medidas de prevenção ao tromboembolismo venoso já foi aprovado pelo Senado e Câmara. Da Rádio Câmara de Brasília, Daniele Lessa.
2: Direitos Humanos.
3: A Câmara dos Deputados aprovou uma proposta que incentiva a participação de jovens em serviço voluntário. A repórter Paula Bittar acompanhou a votação.
4: Uma proposta aprovada pela Câmara busca incentivar a participação de jovens em serviço voluntário voltado ao amparo de idosos, pessoas com deficiência e crianças. De acordo com o texto aprovado, os programas de amparo voltados para crianças e adolescentes, para moradores de rua, para idosos e pessoas com deficiência poderão contar com serviço voluntário de jovens em entre 15 e 29 anos. Os jovens que precisarem terão acesso a um serviço de acolhimento durante o voluntariado, conforme regulamentação futura. Mas a participação em serviço voluntário não pode ser colocada como condição para esse acolhimento. A relatora na Comissão de Constituição e Justiça, deputada Laura Carneiro, do PSD do Rio de Janeiro, comentou a importância da proposta.
5: É uma tentativa de unir jovens com pessoas idosas e com pessoas com deficiência. Então, esse jovem, né, que está no serviço voluntário, vai ser habilitado para trabalhar nos abrigos, enfim, nas áreas de recebimento, que são de acolhimento, tanto de pessoas com deficiência como de idosos.
4: O projeto, que busca incentivar a participação de jovens em serviço voluntário voltado ao amparo de idosos, pessoas com deficiência e crianças, vai ser analisado agora pelo Senado. Da Rádio Câmara de Brasília, Paula Bittar.
2: Educação.
6: Avança na Câmara projeto que garante o uso gratuito de espaços das universidades por estudantes e funcionários. A repórter Júlia Lopes tem mais informações sobre a proposta.
7: A Comissão de Educação da Câmara dos Deputados aprovou o projeto de origem do Senado que autoriza universidades federais a cederem espaços de forma gratuita para associações de estudantes, professores e servidores. Atualmente, a legislação proíbe instituições federais de ensino de doar ou ceder imóveis gratuitamente, independente da finalidade. A proposta altera essa regra ao reconhecer que essas entidades fazem parte da própria comunidade universitária e contribuem para a missão acadêmica, o debate interno e o desenvolvimento institucional. A relatora do projeto, deputada Dandara, do PT de Minas Gerais, explica que hoje esses grupos precisam pagar taxas para utilizar os espaços das universidades, mesmo quando se reúnem para atividades internas. Segundo ela, o projeto vem justamente para garantir esse uso sem custos.
8: A de garantir a cessão de espaços da universidade à sua comunidade acadêmica, ou seja, professores, estudantes, técnicos, sem ter que cobrar uma contrapartida de volta, porque infelizmente alguns regramentos exigiam pagamento de taxas. Então, você imagina os estudantes tendo que fazer uma reunião do conselho, do curso, a convocar uma assembleia com todo o custo e ter que pagar para usar aquele espaço que é da universidade.
7: Então... A deputada também destacou que a Constituição Federal assegura a autonomia universitária. Por isso, algumas universidades já resolveram essa questão internamente, por meio de decisões dos conselhos superiores, enquanto outras ainda enfrentam dificuldades para avançar nesse tema. O texto que trata da disponibilização gratuita dos espaços das universidades para suas entidades já foi aprovado pelo Senado e segue agora para análise na Comissão de Constituição e Justiça da Câmara. Da Rádio Câmara de Brasília, Júlia Lopes.
2: Votação.
3: Deputados podem votar proposta que exclui construção e reforma de escolas do limite legal de gastos orçamentários. O repórter Antônio Vital tem as informações.
9: Ganhou o regime de urgência e pode ser votado a qualquer momento no plenário da Câmara, projeto que tira dos limites de gastos do arcabouço fiscal os recursos destinados ao programa do MEC responsável pela construção e reformas de escolas de educação básica. O projeto apresentado pela comissão especial que analisou o Plano Nacional de Educação exclui esses gastos dos cálculos do resultado final, que é a diferença entre as despesas e as receitas do setor público. De acordo com a deputada Tabata Amaral, do PSB de São Paulo, que presidiu a comissão especial e assina o projeto, os recursos do Programa Nacional de Infraestrutura Escolar virão dos royalties de petróleo e gás. A justificativa apresentada para excluir esse total dos limites do arcabouço fiscal decorre da necessidade de ampliar os investimentos nas escolas. Para a presidente da comissão especial, isso vai ajudar a alcançar as metas previstas no Plano Nacional de Educação para os próximos 10 anos. O regime de urgência, o projeto pode ser votado diretamente no plenário da Câmara, sem passar pela análise das comissões permanentes da Casa. A urgência foi aprovada de maneira simbólica, mas foi criticada por deputados da oposição. Para o deputado Bibo Nunes, do PL do Rio Grande do Sul, a proposta desrespeita os limites dos gastos públicos.
10: O PL orienta não, porque existe aí um aumento velado, indireto, para estourar o teto de gastos públicos. E nós somos contra estourar o teto de gastos públicos. Precisamos colocar ordem, disciplina e respeito aos gastos públicos.
9: Já o relator do projeto, o deputado Moses Rodrigues, do União do Ceará, disse que a exclusão dos gastos do arcabouço vai permitir investimentos de 280 bilhões de reais nas instalações físicas das escolas da educação básica. Segundo ele, 15% do total serão investidos na melhoria das universidades e institutos federais.
11: Nós estamos garantindo 280 bilhões de reais para a educação brasileira nos próximos 10 anos, para que nós possamos garantir que todas as metas do Plano Nacional seja atingido. Nós encontramos esse recurso dentro dos recursos extraordinários do pré-sal e aí todo o excedente do pré-sal nos próximos 10 anos, ele seria colocado fora do arcabouço fiscal, viriam a atender toda a demanda de infraestrutura escolar no Brasil.
9: Ainda não há data para a votação no plenário da Câmara do projeto que tira dos limites de gastos do arcabouço fiscal os recursos destinados à construção e reformas de escolas públicas. Da Rádio Câmara de Brasília, Antônio Vital.
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2: Transportes.
6: Os deputados analisam proposta que pode aumentar a punição contra a perturbação do sossego com níveis de ruído de caixas de som, carros e motos. O repórter José Carlos Oliveira tem as informações.
13: O deputado Hugo Leal, do PSD do Rio de Janeiro, apresentou projeto de lei para agravar as sanções contra quem perturba o sossego alheio por meio de barulhos estridentes, como o uso de caixas de som com volume elevado ou a descarga aberta de carros e motos. A proposta altera a Lei de Contravenções Penais e o Código de Trânsito Brasileiro. O Guleal apelidou o texto de Lei do Sossego.
14: Estamos ampliando essa punição, inclusive saindo a multa de R$ 1.000 até R$ 500.000, para aqueles casos, por exemplo, eventos não autorizados. No CTB, para som, também carros com som, e para descargas, aqueles aí, as famosas motocicletas que tiram o miolo e fica aquele barulho ensurdecedor. Então nós estamos também ampliando a multa, a suspensão da carteira, né, da carteira de habilitação.
13: Segundo o Guleal, dados da Organização Mundial de Saúde mostram que níveis de ruído acima de 50 decibéis podem causar efeitos físicos, como dores de cabeça e irritabilidade, e também emocionais, como ansiedade e depressão. A intenção da proposta de Lei do Sossego é prevenir esses danos à população.
14: Na realidade, tem a ver com perturbação do sossego lato sensu, ou seja, no seu sentido mais amplo, né? Que não há uma coisa que mais incomode e que mais afeta a saúde mental das pessoas é você estar no seu descanso ou até no seu trabalho e ter um som alto, ter um veículo ou uma motocicleta, né? Quem nunca foi cortado dentro da sua fala, dentro da sua casa, com um barulho, aquele barulho estridente? Então, nós propusemos aqui um PL do sossego, ou seja, da perturbação do sossego.
13: A proposta ainda está em fase inicial de análise na Câmara e vai passar pelas comissões de Viação e Transporte, de Constituição e Justiça, antes da votação final no plenário. Da Rádio Câmara de Brasília, José Carlos Oliveira.
2: Agricultura.
3: Na Câmara, projeto que proíbe conversão de leite em pó importado para a forma líquida pela indústria de alimentos. A repórter Maria Neves explica por que a medida foi proposta.
0: A Comissão de Agricultura da Câmara dos Deputados aprovou o projeto que proíbe a conversão de leite em pó e outros derivados importados para a forma líquida para uso em indústrias, laticínios ou qualquer outra empresa alimentícia. Atualmente, segundo o autor, deputado Zé Silva, do União de Minas Gerais, a indústria alimentícia utiliza leite em pó reconvertido na elaboração de produtos como queijos, iogurtes, leite condensado e creme de leite. Como o leite em pó importado é mais barato, de acordo com o parlamentar, essa prática traz prejuízos para os produtores nacionais. Segundo Zé Silva, os pecuaristas brasileiros estão vendendo o leite a um preço menor que o custo de produção. Produzir um litro de leite, de acordo com ele, custa R$ 2. E o produto estaria sendo vendido a R$ 1,50.
15: Ao proibir o consumo e a reconstituição de leite, seus derivados, soro, por exemplo, em pó, de origem importada, nós vamos forçar os laticínios, forçar as indústrias a comprar o leite brasileiro. Esse leite brasileiro, ele tem melhor qualidade e vai garantir também ao consumidor um produto de melhor qualidade e também de preço mais baixo. O consumidor brasileiro, ele tem o Brasil entre os 5 maiores produtores de leite do mundo. O mundo inteiro protege os seus produtores e nós precisamos fazer essa mobilização no Brasil. Afinal de contas, é 1.100.000 produtores, 5 milhões de pessoas que estão trabalhando.
0: Zé Silva explica que no ano passado o Paraná adotou uma lei semelhante, que proíbe a conversão para a forma líquida do leite em pó importado para uso industrial. De acordo com o relator do texto, deputado Welter, do PT do Paraná, a medida já apresenta resultados. Segundo afirma, entrada em vigor da lei, houve uma redução de cerca de 50% das importações de leite em pó no estado. Além disso, Welter afirma que ocorreu uma interrupção na trajetória de queda do preço do leite e os preços do produto já começaram a se recuperar no mercado. O projeto que proíbe a conversão de leite em pó importado para a forma líquida pela indústria de alimentos ainda será votado pela Comissão de Constituição e Justiça. Da Rádio Câmara de Brasília, Maria Neves.
2: Relações Exteriores.
6: Plenário da Câmara ratifica acordo internacional sobre compra, venda e manutenção de aeronaves civis e seus componentes. A repórter Daniele Lessa acompanhou a votação e tem os detalhes.
0: A Câmara dos Deputados aprovou o projeto para ratificar a adesão do Brasil a acordo internacional da Organização Mundial do Comércio sobre o comércio de aeronaves civis. O projeto foi enviado ao Congresso pelo Poder Executivo, que defendeu a adesão ao acordo como algo positivo para atrair investimentos na indústria nacional de aviação civil. Com a aprovação, o Brasil passa a integrar um conjunto de regras internacionais que tratam da compra, venda e circulação de aeronaves civis e seus componentes, incluindo serviços de manutenção e reparo. Esse acordo está em vigor desde 1980 e conta hoje com 33 membros, incluindo Estados Unidos, União Europeia e Japão. Entre os principais pontos, o acordo prevê a eliminação de tarifas de importação para aeronaves civis e diversos itens do setor, como turbinas, simuladores de voo e equipamentos de bordo. Também estabelece diretrizes para reduzir barreiras comerciais e garantir condições mais previsíveis para o mercado. Relator da proposta na Comissão de Viação e Transportes, o deputado Júlio Lopes, do PP do Rio de Janeiro, disse que o acordo aumenta a segurança jurídica e insere o Brasil de forma mais ativa nas decisões globais sobre aviação civil. Ele destacou também os efeitos positivos no setor aéreo.
16: Para o setor de transporte, os efeitos são diretos. Redução de custos operacionais para as companhias aéreas, facilitação do acesso a insumos e tecnologias, estímulo à modernização e à expansão da frota nacional, com impactos positivos na conectividade e na qualidade dos serviços prestados à população.
0: Na balança comercial brasileira, o comércio de produtos cobertos pelo acordo movimenta cerca de US$ 41 bilhões por ano. Os principais parceiros do Brasil nesse setor são Estados Unidos, China, Alemanha e Argentina. O país importa a maior parte dos equipamentos, mas também tem presença importante na exportação de aeronaves de médio porte, principalmente por causa da Embraer. O projeto que aprova o Acordo Internacional da Organização Mundial do Comércio sobre o comércio de aeronaves civis seguiu para análise no Senado. Da Rádio Câmara de Brasília, Daniele Lessa.
3: Termina agora o Jornal Câmara dos Deputados, produzido pela Rádio Câmara, com trabalhos técnicos de Alan de Souza e apresentação de Val Monteiro e Márcio Aquiles Sardi. Uma boa noite para você.
6: A Voz do Brasil volta amanhã. Boa noite.
2: 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Tapiroá FM informa. Hora certa. 20h01.
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